0: Então, evidente que se fosse uma competição oficial, no regulamento prevê, né, um prazo. Nesse caso, não. Então, a gente está acatando, né, o que a organização propôs. Colocar os ventiladores, um já está ligado, vamos aguardar alguns minutos. Se não surtir efeito, aí a gente opta, né, por transferir as finais. Mas vamos dar mais alguns minutos, acredito que mais uns 20 minutos, 30 no máximo, a gente já tem a definição.
1: Pelo conhecimento de vocês, esse ventilador aí já ajudou um pouco ou não?
0: Claro, com certeza. E as portas sendo abertas também, né, entrando o ar frio de fora, que aqui dentro estava muito... das pessoas. Tivemos, né, que as finais consigam. Agora, se nós entendermos que não melhorou, jamais a gente vai colocar em risco a integridade física dos atletas, né? E aí a gente opta por cancelar. Mas eu acredito que em 20 minutos, meia hora, a gente já tem a definição.
1: Muito bem, obrigado. Então, o juiz da partida aqui, o Fernando Harris. Hentz. Fernando Hentz, então, Zé Paulo. Afirmando que um ventilador já deu uma amenizada. Tem mais três a serem acionados e o objetivo agora, então, é esperar mais um pouco aí para a gente ter uma resposta decisiva. Se continua as partidas hoje ou transfere aí para um outro local, para uma outra data, Zé Paulo.
2: Ângelo, vou fazer uma troca aqui com relação ao teu microfone, uma troca de cabo, porque vem cortado, pode ser problema técnico aqui. Vamos tentar. Agora, eu já fiz a mudança, tenta conversar para ver se melhorou a situação, Ângelo. É, agora piorou, mas vamos ver.
1: Muito bem. Alô, oi, oi, agora sim, Zé Paulo. Bom, a minha bateria aqui, a bateria do microfone tá ok.
2: Tá ok, sim, o problema é aqui na mesa... E eu tentei trocar. Vamos ver se agora melhora a situação, Ângelo.
1: Muito bem, então. É, eu acredito, Zé Paulo, que de repente pode ser algum cabeamento aí, porque a bateria do microfone está ok. Então, olha só, relatando mais uma vez o que o Fernando, o juiz da partida, comentou, o objetivo agora é guardar, esperar. Ele disse que não tem um prazo limite, não tem um prazo aí estipulado para, de repente, o pessoal ficar aguardando. Porque, segundo ele, no próprio regulamento, não tem nada nessa questão. E aí, então, é um acordo entre as partes aqui, entre a organização, entre a arbitragem, né? Entre a administração e entre os atletas aqui também, as equipes que participam do futsal, dessa grande final. Então, agora é aguardar. Segundo o próprio Fernando, o ventilador que está funcionando, ele parece que está já ajudando. Os portões foram abertos, outro ventilador agora foi acionado, um que fica aqui também à sua direita aí, José Paulo, e o pessoal está trabalhando, está puxando o fio, inclusive eu estou vendo até o prefeito Ângelo Barbieri lá, puxando o fio para instalar mais um ventilador. Então, ou seja, tem um ventilador aí à esquerda do vídeo e mais três ventiladores à direita do vídeo aí, José Paulo. Esse à esquerda está funcionando já há algum tempo. O primeiro ali, à sua direita, já está funcionando. Restam dois aí também, à sua direita, para serem acionados. O pessoal está puxando o fio, puxando o cabeamento ali para fazer o acionamento de mais este ventilador.
2: É, parece que faltam tomadas e estão providenciando justamente esse tipo de equipamento para poder colocar os... quatro ventiladores em funcionamento aqui, por enquanto dois funcionando e dois aí aguardando peças para que voltem ou que comecem a funcionar aqui no ginásio municipal de esportes. Por enquanto, nada de jogo, olhando para o placar aí, faltando 1 minuto e 20 segundos e olha que faz tempo... Ângelo, 21 horas 6 minutos e nada de prosseguimento nessa jornada esportiva.
1: O negócio é aguardar. Eu vejo os atletas dos outros times aí, todos já presentes aqui também, aguardando, esperando, para ver aí qual será
3: o resultado, né? Se continua, se os jogos serão transferidos ou o que vai acontecer. Mas enfim, os atletas aí da categoria veteranos, categoria prata e ouro, estão já aqui presentes há algum tempo e aguardando, Zé Paulo.
2: É, e também em matéria de público, nós temos uma movimentação, pessoas se deslocando para cá e saindo do ginásio, retornando. É claro que muitos também estão impacientes em função da situação, como nós, que estamos fazendo a transmissão. Nós estamos aqui, abrimos a jornada às 19 horas e 30 minutos e já estamos com 21 horas e 7 minutos. Será, Ângelo, que nós vamos ter gogó para chegar à meia-noite?
3: Ah, vamos sim, Zé Paulo. Vamos sim, com certeza, né? A gente busca força, porque a vontade é grande, né, de levar o público, levar os ouvintes aí, um trabalho bom, a informação correta e fazer com que o nosso ouvinte, né, fique bem à vontade e ligado aí na nossa programação. Agora a gente vê aqui, ó, o Rodrigo da MB Esportes entrando em quadra, os juízes, os dois retornando à quadra, aí Zé Paulo, e conferindo a questão desta umidade. Vamos ver se vai retornar ou não. Agora já temos, continua ainda dois ventiladores ligados. Faltam dois acionados, Zé Paulo.
2: É, talvez com o passar do tempo a situação da quadra melhore, melhore as condições. É, os árbitros estavam conversando e acredito que daqui a pouco vão dar continuidade. Temos ainda 1 minuto e 20 segundos da primeira etapa, provavelmente não teremos aí um intervalo de partida, um intervalo longo, um intervalinho mais curtinho, justamente para que a situação comece a ser apressada e tenhamos aí o andamento desse jogo entre Capitão e Juventus pela categoria sub-15, decisão do título então da categoria. Aí na tua frente, Ângelo, nós temos a premiação. Troféus, serão premiados também os destaques do campeonato.
3: Alô, Zé.
2: Serão premiados os destaques do campeonato. Se você conseguir, deve ter a inscrição aí dos troféus, Ângelo. Quem serão os premiados? Deve ser goleiro menos vazado, destaque, enfim. Isso já deve ter uma pré-escolha já definido, independentemente do andamento desses jogos finais aqui do Municipal de Nova Brécia, edição 2026, Municipal, é claro, de futsal. Por enquanto, funcionando apenas os ventiladores. Vamos refrescar o ambiente aqui,
3: pois
2: com
3: é, Paulo,
2: certeza. Pois não.
3: Eu estava conversando aqui com o gerente do Fabrício, me falou que...
2: Podia conversar com ele aí, Ângelo.
3: Sim.
2: Fazer uma entrevista com o Fabrício aí.
3: Nós temos, inclusive, aqui, ó, os kits Brécia Mais e Sicredi, então, caso dar andamento aí nas partidas, tá? Mas antes, uma outra informação, falei há pouco com o Rodrigo. Aqui na sua esquerda, Zé Paulo, onde foi ligado o primeiro ventilador, eu disse que está ok a cancha. Diz que está tudo certo. Falta um pouco mais ali, ó, do meio para lá. Do meio para lá e um pouco aí no lado direito. Tá? Mas deixa eu ver, ó, Fabrício. Uma palavrinha aqui, Fabrício, faz favor. Questão da premiação. Vai ser feita a entrega toda na noite de hoje, é isso? Caso volte aí, né, os jogos, a gente vê a organização preocupada e acredita-se que, de repente, os jogos terão andamento.
4: Boa noite a todos os ouvintes. A entrega aí está combinada com a administração municipal de ser feita ao final de todos os jogos, né? O apito final do último jogo vão ser entregues todas as premiações, né? E estamos aguardando a decisão aí, né? Eu acho que tem que juntar as equipes e principalmente preservar a integridade física dos jogadores, né? Estava perigoso, vamos ver agora com esses ventiladores como é que fica a situação. Mas que tome uma decisão aí mais assertiva possível junto às equipes, e se não for hoje aí, que escolham a data e vamos fazer a final aí em uma outra oportunidade.
3: Tá certo, ô Fabrício, só um minutinho. Zé Paulo, eu vou passar o retorno aqui pro Fabrício, eu não consegui pegar ali a tua pergunta, e aí você pode fazer o próprio Fabrício com relação aqui aos troféus, tá certo?
2: Perfeito, não sei se o Fabrício está me ouvindo agora. Fabrício, quem serão premiados? Nós sabemos que os campeões e tem atletas destaques, goleador, goleiro menos vazado também que serão premiados?
4: Exatamente, José Paulo. Nós temos aí a premiação para todos os vencedores, né, os times, e em todas as categorias, e também para goleador, goleiro menos vazado e também destaque dos times.
2: Isso
4: também em prêmio disciplina.
2: Isso em todas as categorias.
4: Todas as categorias. E foi combinado junto à administração municipal aí da entrega ser feita ao final do último jogo. Aí levam os troféus na quadra e será feita a entrega da premiação.
2: Perfeito, Fabrício. Obrigado pela parceria. Obrigado por investir no esporte, porque nós sabemos que toda essa premiação é doada pelo Sicredi.
4: Exatamente, né? Então o Sicredi aí procura sempre estar junto aí dos organizadores, da administração municipal, valorizando onde é que tem o nosso associado envolvido, onde é que tem a comunidade envolvida. Nós podemos ver aqui nessa final aí um grande público presente, né? Então é isso que move o nosso município, né? E é isso que tem que ser incentivado. Vamos torcer aí que termine da melhor forma, sendo hoje ou em uma outra oportunidade, e encerre da melhor forma.
2: É, parece que a arbitragem está dando condições, o torcedor está aplaudindo, e Fabrício já passou o fone de ouvido para o Ângelo. É claro que essa organização, esse evento corresponde ao torcedor que está aqui.
3: Zé Paulo.
2: Pois não.
3: Estou aqui com o Rodrigo. E aí, Rodrigo? Liberada? O que o juiz aí decidiu?
5: É, deu uma aí com os ventiladores e eles vão dar início à partida, ver como vai ficar a situação, mas creio que agora vai dar para...
3: Sim. Começa de onde parou?
5: Isso, mas onde parou.
3: Muito bem, aí Zé Paulo.
2: Perfeito, nós teremos então o reinício, a retomada do jogo em sub-15 de Capitães Juventus no placar. Faltando 1 minuto e 20 segundos para o término da primeira etapa e a bola rola novamente. A saída aí pertenceu à equipe do Juventus, que vem para o campo de ataque, chutada, afastada pela linha lateral, arremesso de lado, que favorece a equipe do Juventus. Aí, Ângelo.
3: Muito bem, agora estou me deslocando aqui, quase que a bola pega em mim, mas enfim, escanteio para o Juventus, São Paulo.
2: Olha aí, o Juventus tenta o arremate, era o Matheus Passejo, chutou sobre o gol, defendido pelo arqueiro Arthur. Vai a equipe do capitão, a bola saiu da quadra, saiu pela linha lateral, o arremesso favorece a equipe do Juventus. Lá no setor defensivo, bola com Davi, o goleiro Davi tocou lá atrás, vem o Juventus para o campo de ataque, afasta aí o jogador Andrews, colocou a bola pela linha lateral, arremesso de lado, que vai ser cobrado, já cobrado. Olha aí, retoma a equipe de capitão, tenta avançar, a bola está no meio da quadra, tocada, caiu, falta cometida pela equipe de capitão, a segunda falta dessa primeira etapa, Ângelo. A bola está, tem falta a equipe do Juventus, que vai cobrar. Cobrou direto nas mãos do arqueiro Arthur, que faz a defesa. O Arthur sai jogando, vai a equipe do capitão, chutada, defesa do Andrews. Ângelo.
3: Muito bem, vai defesa. Agora a equipe de qualquer... que estava bem colocado.
2: A bola chutada que foi, tá dando problema a nossa mesa aqui de transmissão, ela tem uns cortes e tenta buscar aí, Ângelo, vamos, agora chegou o nosso técnico Osmar aqui, vamos ver se ele vai dar algum reparo nessa nossa, se ele vai conseguir fazer algum reparo aqui na nossa transmissão, Ângelo.
3: Aí pra gente ter uma ideia, eu tô
1: Mas são 20 segundos aí para terminar o primeiro tempo.
2: Para terminar o primeiro tempo.
6: Já está no segundo, Zé.
2: Ah, já no segundo, virou.
6: Não teve intervalo.
2: Não teve intervalo. Virou aqui. O Davi está aqui à nossa frente. Eu observando aqui os nossos equipamentos que estão com problema. Até o equipamento com a umidade provavelmente está dando esses cortes no nosso microfone. Vai o Juventus lá para o campo de ataque. Bola tocada, pisou na bola. Agora caiu o jogador da equipe do capitão. Meteu a bola na rede, mas não vale nada.
1: Não vale nada, né? E tem jogador ali da equipe de capitão na quadra, caiu. A falta acho que foi marcada ali. Zé Paulo, permanece um para a equipe de capitão, um também para a equipe de Juventus.
2: Segundo tempo no placar, um para a equipe do capitão, um também para o Juventus, placar da primeira etapa. Já tem uma falta aí a equipe do capitão cometida pela equipe do Juventus. A falta foi cobrada, afasta o jogador da equipe do... Era o número 7 aí, o Pedro Freitas, que afastou. Tem arremesso de lado. O arremesso de lado já cobrado. Olha aí, chutada espalma, Davi. Estava atento o arqueiro do Juventus.
1: Estava atento no lance, né? Espalmou para fora, escanteio para capitão. Escanteio cobrado, houve o chute. Novamente o corte, um novo escanteio para capitão, Zé Paulo.
2: Mais um desvio na zaga, foi pela linha de fundo, escanteio cobrado. Olha aí o capitão no campo de ataque. Pode bater, tenta limpar o lance. Limpou, chutou, defesa do arqueiro Davi. Agora vai a equipe do Juventus para o campo de ataque, puxado pelo Pedro Garcia. Pedro Garcia tocou no meio, recebeu por aí o Pedro Freitas. O Pedro Freitas para o Bacejo, bateu o Bacejo lá pelo lado esquerdo. Ainda bateu, socou atrás para o Pedro Freitas, que chuta sobre o arco, defendido pelo Arthur. Faltando 18 minutos, quase 18 minutos para o término da segunda etapa do placar. Um para a equipe de capitão, um também para o Juventus. Bola pela linha lateral. Vai o jogador que é o Matheus Bacejo, tocou para o Pedro Garcia. Pedro Garcia devolveu para o Matheus. Matheus tenta avançar, tenta limpar o lance, tem a marcação em cima dele. Ainda Matheus tocou para o Pedro lá no lado esquerdo. Melhor para o jogador da equipe de capitão, mas o Matheus meteu o pé na bola e ela... Olha aí, limpou o lance, chutou. Caiu Pedro Gabriel, mas vem na recuperação o Matheus Bacejo, tocou a bola pela linha lateral. O arremesso para a equipe de capitão, tocada para o Arthur, que chuta a bola, desvia no entrio, sai pela linha lateral e o arremesso de lado favorece a equipe do Juventus. O Juventus no setor defensivo, tocando a bola, recupera. O capitão que vem para o campo de ataque, chutado, explodiu em cima do adversário. A bola sobrou para o arqueiro Davi, que fez a defesa. Lembrando que no final do jogo...

0: elas buscam finalizar, toda jogada que eles têm posse de bola, eles buscam finalizar. Então fica um jogo interessante, um jogo corrido, um jogo disputado e com um pouco erro, né? Tu pode ver, eles até trocam passe, mas dificilmente eles erram o passe e entregam a bola para o adversário. Isso aí acaba favorecendo, porque tu minimiza o erro e assim tu dá menos chance para o adversário, né? O jogo é bom aí, Zé.
1: Olha aí a equipe do capitão, a bola foi tocada pela linha de fundo, mas quem tocou foi o jogador do Juventus, o número 3, Pedro Garcia. Bola chutada, vai para as mãos do arqueiro Davi. Davi está jogando, tocou lá no campo de ataque, era o Matias que estava por lá, ou melhor, o Matheus Bacejo. A bola saiu pela linha de fundo, escanteio, bola tocada atrás para o arqueiro Davi. Ele vai tocar ao chute forte de espalma, o Arthur. Mas que chute aí do Davi.
2: Boa defesa do Arthur. Número 12 da equipe de capitão, né? Uma bola alta. E o escanteio já cobrado agora. Lateral. Lateral que pertence à equipe de capitão.
1: O arremesso de lado já cobrado para o arqueiro Arthur. O Arthur abriu aqui para o jogador que é de número 14. O jogador número 14 da equipe é o Luiz Felipe, Ângelo. Olha aí, chutada! Quase que o Guilherme, que está na quadra de capitão, faz o gol aí. É o Guilherme e também Luiz Felipe na quadra aí do capitão.
2: O Luiz Felipe é o número 14, né? O Guilherme é o número 10, né, Paulo?
1: Perfeito. Vai o Matheus Passejo lá pro lado esquerdo, faz o cruzamento melhor para o Felipe. Felipe vem para o campo de ataque, estica a perna aí o Pedro Freitas, bateu! Gol! Balançou a perna, balançou Pedro Freitas, esticou a perna, desarmou, bateu forte, a bola foi no fundo da rede. 2 para a equipe do Juventus, 1 para o capitão Ângelo.
2: Bom chute, quase que do meio da quadra aí, né, Zé Paulo? A equipe então do Juventus de Coqueiro Baixo ampliando o placar 2-1 para a equipe do Juventus. Capitão aí, o capitão corre atrás do prejuízo.
1: Foi o Pedro Freitas aí que bateu, Ângelo.
2: Pedro Freitas, camiseta número 7.
1: Pois é, foi o Pedro Freitas, vai de novo o Pedro lá para o campo de ataque, a bola sobra para o arqueiro Arthur. Léo, um belo gol do Pedro Freitas aí.
0: É, Zé, um gol muito parecido com o primeiro, né? Eu acho que até só invertendo o lado, mais ou menos do mesmo lugar que foi o outro chute, um chute proveitoso, eu diria, né? A bola sobrou, ele desarmou, a bola sobrou e ele bateu, pegou o goleiro ali meio que desprevenido, eu diria, né? Bateu bem no cantinho, forte, rasteira, ampliando aí para a equipe do Juventus. Mas é um jogaço, viu, Zé? Eu acho que só não temos mais gols aí por conta dos goleiros aí que vem fazendo uma baita partida, tanto de um lado como de outro.
1: Olha aí, a equipe do perdeu a bola, chutada que foi aí pelo Emanuel. Linha de fundo, pegou mal o Emanuel aí, Ângelo.
2: Bom, pegou a bola, linha de fundo. Substituição agora da equipe Coqueiro Baixo, aí, São Paulo, na equipe do Juventus. Entrou o número 22, Vitor Mânica, e saiu o Endrius, número 6.
1: Entrou o Vitor, olha aí, a bola chutada no carrinho, Pedro Garcia, tiro, que seria o gol de empate da equipe do capitão. Chutada agora sobre o jogador Matheus Bacejo, mais um chute pela linha de fundo. Mas o Davi estava na bola.
2: Estava na bola, estava atento, né? Ele esticou a perna, mas enfim, não alcançou, a bola saiu pelo fundo.
1: Faltando 11 minutos para o término da partida, pois não? A bola tocada. Tocada aqui pela linha de fundo. O Davi vai repor em jogo, colocando aí para o jogador que era o Vitor. Melhor para o capitão, mas volta com a equipe do Juventus. Caiu na quadra, falta cometida e favorece a equipe do capitão, Ângelo.
2: Pois é, eu até imaginei que o juiz ia cantar o

0: cartão ali para o número 22, que é o Vitor, mas enfim, o juiz passou por ele, ele olhou pro juiz e disse, ai, ai, o juiz deixou correr, e a falta que pertence à equipe de capitão.
1: Preparado para a cobrança, o Andrews, da equipe de capitão, dois jogadores formando a barreira que está sendo armada pelo arqueiro Davi. Daí a oportunidade do capitão empatar a partida, porque o Juventus vence por 2-1. Vamos ver. Preparado o Andrews. Espera a autorização do árbitro da partida. Vai para a bola. Bateu! Balançou a rede, a rede balançou aqui no ginásio municipal de esportes. Batida forte do Andrews. Do Andrews, ele faz o segundo gol do capitão, o segundo gol dele também da partida. 2-2, que jogo aqui, Ângelo.
0: É, gol de craque, né, Zé Paulo? Ele mostrou, que veio, olha com a bola de novo. Enfim, chute forte e certeiro. Empatou a partida em 2-2.
1: O Guilherme tocou na bola, meteu pela linha lateral, arremesso de lado que favorece a equipe do Juventus. Lado direito, campo de ataque, bola recuada para o Davi. Davi meteu no campo de ataque. Ainda a equipe do Juventus, chutado agora que foi pelo jogador do capitão. A bola saiu pela linha de fundo. Davi mete na quadra.
0: Tocou. Isso é bom.
1: Oi.
0: A torcida. Olha o capitão.
1: Olha o capitão, afasta, mas é bom de bola esse número 7 aí, é o Pedro Freitas, que rapidez, que recuperação no lance aí.
0: E a torcida de capitão é bastante grande aqui, né? O pessoal tá em peso aí. A cada lance tem vibração.
1: Olha aí, limpou o lance, melhor para o zagueiro da equipe de capitão. Vem o capitão para o campo de ataque, bola tocada no meio, limpou, bateu, Davi tira. E agora o contra-ataque da equipe do Juventus, saiu pela linha lateral, o arremesso favorece a equipe do capitão.
0: Troca no Juventus, entrou novamente ali o Andrew, saiu o 22, que é o Vitor.
1: Olha aí, o capitão no campo de ataque, bola tocada, caiu, voltou. Chutada que foi bem o Andrews da equipe do capitão, chutada nas mãos do arqueiro Davi, saiu pela linha lateral, o arremesso já cobrado, chuta a bola o Emanuel, tocada mais uma vez pela linha de fundo, era o capitão atacando do lado direito.
0: E agora tá ficando frio aqui, Zé Paulo, com os ventiladores ligados.
1: Olha aí o Juventus no campo de ataque, vai por lá o jogador meia dúzia, que é o Andrews, e da equipe do Juventus, bola saiu pela linha lateral ali, agora errou em bola o Pedro Garcia aí, Ângelo.
0: É, errou em bola, né, na cobrança do lateral, uma bola rasteira, ele não conseguiu acertar, tentou de primeira, mas não conseguiu.
1: Vai o Juventus para o campo de ataque com o Pedro, era o Pedro Freitas que chuta para fora.
0: Estou para fora, goleiro Arthur ali com a bola, lança na frente ali, né, o Andrews e a falta marcada. Falta em cima do Pedro Freitas.
1: Do Pedro Garcia, número 3, Ângelo, corrigindo aí o Pedro Garcia. Correto, Pedro Freitas, número 7 aí, que sofreu a falta.
0: Está bancando, né, inclusive... Tá sentindo alguma coisa ali, mas tá na quadra.
1: Olha, o Pedro meteu lá no campo de ataque, recupera. E quem recuperou também a equipe do Juventus. Tocada aí para o Pedro Garcia, que chuta pela linha de fundo. Vem a equipe do capitão, tentou o balãozinho aí o jogador, que era o Renato. Mas a bola ficou nas mãos do arqueiro Arthur. Arthur mete para o Andrews, bola afastada. Faz a proteção aí o Emanuel e a bola nas mãos do arqueiro Arthur, que está jogando. Corta mais uma vez a bola tocada para o jogador, que é o Guilherme. Guilherme avança, vem pelo lado esquerdo, termina as forças dele. A bola sai pela linha de fundo. Em jogo parado aí, porque o jogador da equipe do capitão está atando seu tênis.
0: O Andrews está amarrando o tênis ali. Então essa paradinha, né? E o relógio parou também. Faltam 6 minutos para terminar a partida.
1: 2 para a equipe do capitão. O capitão vem de novo. Defesa do Davi. Era o Andrews aí, Ângelo. Mais uma vez tentando o seu terceiro gol. E o terceiro gol de capitão. Mas quem estava na frente dele era o arqueiro Davi. Bola tocada. Sobra mais uma vez para o Davi. O Davi toca lá no campo de ataque. A bola foi parar no Arthur. Tem o... Agora tem falta cometida aí pelo zagueiro Pedro Garcia da equipe do Juventus.
0: É a falta em cima, né, do jogador ali, do capitão. No camiseta número 10, o Guilherme foi quem sofreu a falta.
1: Vem a equipe do capitão com Andrews. Melhor para a defensiva da equipe, mas o Andrews recupera no lado esquerdo. Chuta prensado. Com o jogador Pedro Garcia, a bola sai pela linha de fundo. Um canto aí que favorece a equipe do 7 do capitão. Chutada aqui foi agora pelo Emanuel. Desviou na zaga, voltou, pressiona o capitão aqui no campo de ataque, lado direito. Era o Andrews, a bola sai pela linha lateral e o arremesso de lado favorece a equipe do capitão. Bola com o Arthur, goleiro Arthur se atrapalhou. Olha aí a oportunidade, não conseguiu concluir, recupera, chuta sobre o adversário, teve a chance o Juventus aí, Ângelo.
0: É, o Matheus Bazégio, né, Paulo, ele não conseguiu chutar, depois ali de se atrapalhar um pouco, se recompor, mas enfim, o Matheus perdeu tempo, da Cidade Bico, quem sabe estaria na frente a equipe do Juventus. Agora tem tempo técnico.
1: Perfeito, Ângelo. E Léo, um erro aí quase custou o gol da equipe do Juventus. Foi um erro do goleiro da equipe do capitão, do zagueiro, não me lembro bem. E quase que o Juventus faz o terceiro gol, mas jogo equilibrado.
2: É um jogo eletrizante, né? Se antes na primeira etapa já estava bem disputado, corrido, agora aumentou muito o nível de disputa e de entrega dos jogadores aí, né? Aí foi um erro do goleiro, ele acabou segurando a bola e não levantou a cabeça, perdeu a opção do passe e acabou quase entregando de bandeja aí o gol para a equipe do Juventus. Agora, Zé, qualquer erro é crucial, né? A gente vai se aproximando dos 4 minutos aí de partida e qualquer erro pode custar aí o título, né, Zé?
1: Olha, falta cobrada, tira com o pé o arqueiro Arthur. Quase o terceiro gol da equipe do Juventus. Faltando 4 minutos e 11 segundos para o término da partida, o Juventus no campo de ataque limpou o lance, não conseguiu dar prosseguimento à jogada, a bola sai pela linha de fundo.
0: Linha de fundo, bola ali que pertence então à equipe, né, do Juventus. Jogo empatado, 2-2.
1: É, o barulho aí é dos ventiladores que estão ligados. Barulho, olha aí, vem a equipe do capitão. A bola nas mãos do arqueiro Davi, que sai jogando, saiu mal, não teve domínio. Melhor para a equipe do capitão. Agora o árbitro parou com falta contra o arqueiro Davi, do Juventus aí, o Ângelo.
0: Pois é, né, vai receber atendimento ali a equipe, o jogador da equipe lá de capitão, né, é o Andrews, né, Zé Paulo, dentro da pequena área ali, antes da tentativa ali do ataque, do chute, ele acabou caindo na quadra e está sentindo a perna esquerda. Lembrando que faltam 3 minutos e 22 segundos para o término da partida, está 2-2. E caso persista este resultado, vamos para as penalidades máximas.
1: É, e lembrando que no final do jogo estaremos escolhendo o destaque da partida. Preste bem atenção, Ângelo, preste bem atenção, Léo, porque daqui a pouco estaremos escolhendo o destaque do jogo. Por enquanto empatado, 2 para capitão, 2 também para Juventus. Tudo bem com o Andrews. A bola está com o Pedro Garcia. Pedro Garcia tenta limpar o lance, não consegue. Agora cai na quadra. Tem falta cometida sobre o Pedro Garcia. Com reclamação aí do Guilherme, Ângelo.
0: É verdade, né? Quem está na quadra lá, o Luiz Felipe, que cometeu a falta.
1: É, o Luiz Felipe que estava reclamando.
0: No número 14, o Luiz Felipe. Ele reclamou bastante, mas enfim, agora teve nova substituição. O Andrews voltou para a quadra.
1: É, o Andrews voltou para a quadra, o goleador da equipe do capitão. Quem vai bater a falta aí é o Pedro Garcia. Preparado, chuto forte, linha do fundo. O arqueiro Arthur tenta, o Andrews, que não teve domínio, a bola sobra para o arqueiro Davi. Davi mete para o campo de ataque, a bola sai pela linha lateral, mas o arremesso favorece a equipe do capitão. O relógio não para, 2 minutos e 26 segundos para o término da partida. A bola tocada no campo de ataque do capitão. E o arqueiro Davi saiu. Fez a proteção, a bola saiu pela linha lateral, arremesso de lado para a equipe do Juventus. Bola metida no campo de ataque, afastou, vem o Andrews, não consegue o domínio porque tinha marcação do Pedro Garcia. Jogo equilibrado, a bola com Davi, Davi meteu lá no lado esquerdo, tenta avançar melhor para a equipe do capitão, que fez o corte, sobrou, tem arbitragem marcando falta. Falta cometida pelo Matheus Baceixo.
0: O Matheus acabou puxando na realidade ali, né? O Luiz Felipe, Zé Paulo, ele viu que não ia vencer, perdeu a bola, chutou, puxou o adversário e a falta foi marcada.
1: Tentava melhor aí, agora vem o Guilherme. Guilherme para a equipe de capitão, chutou prensado, voltou dividida, sobra para o arqueiro Davi. Davi vai colocar lá no campo de ataque, antecipação do jogador da equipe do capitão, era o número 8, Emanuel, se antecipou no lance, tocou pela linha lateral, o arremesso já cobrado. Vem o Davi, Davi chuta de longe para a defesa do arqueiro Arthur. Arthur mete no campo de ataque para o Andrews, tentou, ainda Andrews, a bola não saiu toda. Agora sim, quem tocou nela foi o meia dúzia da equipe do... O meia dúzia da
0: Juventus.
1: O Andrews. Andrews.
0: Jean, número 6 do Juventus. Anteriormente, Zé Paulo, e agora houve lateral. Jacob.
1: Olha aí, cobrada. Melhor para a equipe do Juventus. A bola explodiu.
2: Último minuto, hein, Zé?
1: Explodiu no número 10, que é Guilherme. Último minuto, agora é cronometrado. Bola com Davi. Davi chutou rasteiro, voltou. Muito alta chutada que foi pelo Pedro Garcia. Retoma aí a equipe do Juventus. Caiu na quadra. Tem falta. Falta cometida pelo Andrews em cima do Pedro Freitas aí, Ângelo.
0: E é o que tudo indica, ele mesmo é quem vai bater essa falta. Pedro Freitas, apesar de que ele está mancando faz tempo. Ou vai deixar aqui então para o Pedro Garcia, que se aproxima da bola. Com o que tudo indica, Pedro Garcia quem vai para a cobrança ali, Zé Paulo, da falta. A equipe do Juventus
1: tem jogada ensaiada, tocou curtinho, agora o contra-ataque é da equipe de capitão, caiu na quadra, a torcida reclama falta, bem pensada, vai voltar pro Pedro. Pedro Freitas dividiu, sobrou! Meteu de bico, abrindo vantagem mais uma vez o Juventus, 3 para o Juventus, 2 para o capitão Ângelo.
0: Ó, já vou botar no meu craque aqui, Zé Paulo, vou botar no goleiro Davi, da equipe do Juventus.
1: A bola tocada, Davi espalmou, afasta a zaga da equipe do Juventus, faltando 8 segundos para o término da partida, lançamento feito longo. Agora houve um empurrão aí, o árbitro da partida pegou falta cometida pelo capitão. Faltando 5 minutos para o término da partida. É fazendo 5 segundos. Eu falei em 5 minutos, é 5 segundos, mas é tempo. É tempo, 5 segundos ainda é tempo. O que, que tem aí, Ângelo?
0: O jogador tenta ganhar um pouco ali. Mas enfim, tá tudo certo. Reclamação no banco de reservas aí de capitão.
1: É, agora foram... alguém pediu tempo aí, Ângelo, não?
0: Não. É a falta em cima do Davi ali. E agora vai ser, inclusive, acredito que pelo próprio Davi. Ele pediu...
1: Léo, você tem o craque do jogo, craque Sicredi, craque Brescia mais FM.
2: É complicado escolher o craque aí, viu, Zé? Tanto termina aí, Juventus sagra ser campeão. Zé, eu vou te dizer que eu vou escolher o goleiro Davi, tá? Mas eu tenho que salientar que o pivô da equipe do capitão, o número 9,
1: o Endros,
2: é um jogadoraço, completo. É um jogador forte, que sabe fazer a função muito bem, é um jogador habilidoso e um jogador que se doa. Mas hoje eu vou ficar com o Davi aí, que segurou tudo aí para a equipe de Juventus aí. Mas tem que ressaltar também o Pedro, né? O Pedro Garcia também fez um baita de um jogo aí.
1: Perfeito, craque Sicredi, craque Brescia mais FM, também voto no Davi, mas como o Léo destacou, também destaco o Endrius, número 9 da equipe do capitão, além de fazer os dois gols, mostrou muita qualidade e sabe realmente jogar futsal. Ângelo.
0: Muito bem, então o craque da partida mesmo ficou com quem, São Paulo?
1: Craque da partida,
2: Davi.
1: Davi. Davi. Da equipe,
2: o goleiro da equipe do Juventus aí, Ângelo.
0: Tá certo, então. Vou entregar pra ele aqui no meio da quadra, tá? Ele comemorando bastante. Ô, Davi! Chama o Davi aí. Davi. Davi, chega. Vamos falar com ele aqui, então. Grande goleirão, Davi. Parabéns. 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Defesaças aí que você fez, recebendo agora o kit aqui da Brescia Mais. Parabéns, Davi.
3: Primeiramente, boa noite a todo mundo aí que está assistindo pela Brescia Mais ou escutando. Queria agradecer ali pelo prêmio, por terem me escolhido. E ali o jogo, bem no detalhe, foi muito detalhista. Quem errava tomava o gol e assim foi decidido no detalhe. Mas é isso aí, conseguimos sair com a vitória. E agora é só comemorar.
0: Vamos ver o que tem aí no kit?
3: Tem um boné aí que meu irmão já conseguiu pegar. Tem essa... Muito obrigado aí, a Brescia Mais, por ter... Novamente, né? Muito obrigado por ter me escolhido aí como destaque da partida.
0: Parabéns, Davi. Um abraço.
3: Muito obrigado.
0: Bem, aí, ó. O que é, meu? Bonito o boné?
4: Nós somos piados por causa do pai.
0: Tá bom. Aí, ó. A gurizada aqui também falando no microfone da Brescia Mais, é Paulo.
1: Então, primeiro campeão aqui da Sub-15, Juventus de Coqueiro Baixo, conquista o título, vencendo a partida em cima do capitão por 3-2, num jogo bastante equilibrado. Agora, Ângelo, na quadra, a equipe da TFEM e Atlético Caçadorense, categoria veterano. E vamos às escalações daqui a pouco. O Ângelo nos passa aí as formações da TFEM e do Atlético Caçadorense. Enquanto isso, eu quero ouvir do nosso comentarista, o Léo Valer, sobre esse primeiro título conquistado aí pela equipe do Juventus.
2: É, Zé, a gente viu um jogaço, uma pena que teve essa paralisação aí por conta da umidade, mas eu acho que o pessoal fez bem, preservou a integridade dos atletas. A gente viu um jogo quentíssimo, eu até comentava contigo antes da gente entrar no ar que ia ser um jogo muito corrido. Eu já vi essa gurizada jogar em outros campeonatos, em outros lugares aí, foi um jogo assim, digno de final, né, Zé? Então, assim, parabenizar as duas equipes pela desportividade, né, dentro da quadra, jogo quente, pegado. E eu acredito que foi justo, né, Zé? Eu acho que jogo de final, na intensidade que foi, do jeito que foi esse jogo aqui, eu acho que nada mais justo do que a equipe do Juventus aí comemorar essa graça campeã. E mais uma vez parabenizar a equipe também de capitão, que veio de boa vontade participar desse campeonato aqui em Nova Brécia e fez uma excelente apresentação, chegando na final e disputando de forma muito digna aí. Parabéns à equipe do Juventus mais uma vez aí.
1: Perfeito, na quadra as equipes da TFEM e também do Atlético Caçadorense. Daqui a pouco, Ângelo, você já tem as formações?
0: Então, só vou confirmar aqui, Zé Paulo, eu estou precisando de uma caneta, na realidade.
1: O que houve com a tua?
0: Acabou aí, né? Acabei perdendo a minha caneta, mas enfim, só para a gente confirmar daqui a pouquinho, então, o Atlético Caçadorense, que é treinado aí pelo técnico Gutão, e a TFEM, que tem como técnico Douglas Conte. Aí, já tá chegando aqui a caneta para mim poder confirmar já já. Então aí quem são, ao menos, os titulares dessa partida. É categoria veteranos, Zé Paulo.
1: Categoria veteranos, o Zorro é o goleiro do Atlético Caçadorense e o André, goleiro da TPM.
0: Justamente.
1: Duas definições nós temos aí. Agora, daqui a pouco o Léo conhece bem todos os jogadores, podem nos auxiliar. Essa camisa aí da TPM, olha a numeração, você tem que conhecer o jogador, porque pelo número, meu amigo, fica difícil. Léo, você tem aí mais ou menos as formações de quem deverá sair jogando por parte da equipe do Atlético?
2: Então, Zé, eu acredito que, me baseando um pouco no jogo passado, né? Eu acredito que deve sair o Zorro no gol. Deve sair com o Pelego fazendo o pivô. O Bacejo provavelmente numa ala. Eu acredito que o Rafa Espessato na outra. E o Joel deve ser o fixo. Mas aí temos Bassani, Gilson. Acho que vamos ter que esperar a definição aí, Zé, para a escalação correta, né? Mas assim, eu penso que possa ser mais ou menos por aí a escalação da equipe do Atlético Caçadorense, né?
1: O Rafael tá com o número 15 aí, o Rafael.
0: Olha só, vamos lá então para quem está jogando, Zé Paulo, André. Pessoal, para foto aqui, viu?
1: Tá, quem que sai jogando aí, Ângelo?
0: Só um pouquinho, tá chegando a minha caneta aqui, eu já vou confirmar direitinho aqui com o pessoal, Zé Paulo.
1: Perfeito. As duas equipes do gramado, agora a equipe da TPM preparada ou posando para a fotografia. Já temos definições das equipes, Zorro no gol, Pelego número 7, será que joga o Gilson? Será que joga no malo o Gilson?
0: Olá, Zé Paulo.
1: O Joel, pois não?
0: Pois não, TPM está jogando com o André, número 1 no gol.
1: André, número 1.
0: Número 2, o Leandro Conte.
1: Leandro Conte.
0: O número 3, Rodrigo Conte.
1: Rodrigo, número 3.
0: O Cristiano, camiseta número 13.
1: Cristiano, número?
0: 13.
1: 13 para Cristiano.
0: E o Pachola, camiseta número 8, técnico Douglas Conte. Vamos ver aqui com o técnico Gutão, escalação da equipe do Atlético Caçadorense.
1: Atlético Caçadorense, vamos ver como é que vai formar o Atlético, com Zorro no gol, Pelego que é o pivô, e pela distribuição dos jogadores aí, o Rafael deve sair jogando, Anjo, porque eu estou vendo o Rafael na quadra, o Pelego.
0: É, o Rafael, deixa eu ver a camiseta, acho que é a número 15, mudou agora, né?
1: O Gilson tem a número 9 e o 36, quem que é que está na quadra lá?
0: Só um pouquinho, Paulo, vou ver direitinho aqui com o técnico Gutão, porque os jogadores mudaram o numeral da camiseta, ou seja, não é uma numeração da outra vez aí, Paulo.
1: Rafael, quem é o fixo aí do Caçadorense?
2: É o Bacejo.
0: Então, olha só, temos ali então o Pelego, camiseta.
1: Não está chegando, Ângelo. Ângelo. Começa o jogo. A bola tocada no campo de ataque era o Cristiano. O goleiro Zorro já deu uma resvalada.
2: Zé Paulo, se não me engano, é Diego Bacejo, eu acho.
1: É, o Diego Bacejo é o número 36.
0: Ô, Zé Paulo. Diego Bacejo, camisa 30, está?
1: Camisa número 36, onde é que você está? Está vindo com muito corte aí.
0: Toquei lá no botão aqui, Zé Paulo. Pegando aqui a escalação lá do botão e também o banco de reservas.
1: Olha o Pelego para a equipe do Atlético, tentou limpar o lance, bateu defesa do André aí, a primeira defesa do arqueiro André, Ângelo. Bola tocada aí para o Leandro na frente, ele tentava o jogador número... Que número é? Número 8 da equipe da TFEM é o Pachola. Tem que me ambientar aí com o número... Olha aí, limpou o Rafael, tocou em cima da zaga. Tira aí o jogador que é o Rodrigo. Rodrigo meteu no campo de ataque. Bola com o goleiro Zoro, sai com o Gilson. O Gilson faz o domínio.

0: Esquerdo para o Pelego, chutou, defendeu o arqueiro André. Vai o Cristiano, limpou, chutou, voltou para o Leandro. Leandro tentou, o Pachola faz o domínio ainda, Pachola. Ele retém a bola.
1: Pachola mesmo, né?
0: É, o Pachola tocou para o Cristiano, Cristiano para o Pachola, Pachola lá do lado direito. Ainda o Pachola teve que recuar porque a marcação do Rafael foi forte. Tentando na frente para o Leandro, chutada pela linha de fundo, em tiro de meta, deu tiro de campo aí o árbitro da partida.
2: Muito bem, Paulo, agora sim, então, chegando aqui, né, os jogadores da equipe do Atlético Caçadorense. Difícil, tem bastante jogadores aí no banco de reserva. Mas enfim, agora tem então ali, né, a lateral foi ser cobrada para a equipe então do Atlético. O jogo está parado na realidade, estão aí secando ali junto à goleira, né, onde posicionado o goleiro Zorro, onde ele está posicionado, Zé Paulo.
0: Pois é, está vendo com muito forte o teu microfone. Mas vamos ver.
2: Estou bem próximo aqui, ó. Estou bem próximo.
0: Eu vou tentar fazer mais uma mudança. Daqui a pouco do cabo aqui que está conectado o teu microfone, para ver se nós temos uma melhora. Enfim, é a conexão aqui, a umidade também trabalhando contra a gente aqui no Ginásio Municipal dos Esportes. Faltando 17 minutos para o término da partida, a decisão envolve a categoria veterano. Na sub-15, deu Juventus 3-2 em cima do Capitão. A saída de bola aqui da equipe da TFEM, o Rodrigo chutou, a bola saiu pela linha lateral, arremesso já cobrado, está com Gilson. Gilson avançando, recua aqui, tocou no meio, faz o pivô, o Pelego não conseguiu, melhor para o Rodrigo. Rodrigo ao Cristiano, Cristiano domina, pisa na bola ainda, o Cristiano tentando avançar, ficou com a bola, sobra para o arqueiro Zorro. O Zorro sai jogando com o Rafael. Rafael Espessato tocou para o Diego Bacejo, que coloca o Pelego em jogo, tenta limpar, faz o recuo para o Gilson, devolveu para o Pelego, recuo para o Diego, que chuta, corta o Cristiano. Cristiano tenta arremessar da onde estava, a bola saiu pela linha de fundo. Vem o Rafael para o campo de ataque, é Rafael ao Gilson. Gilson pode devolveu para o Rafael, pode chutar, limpou o lance, tocou atrás, a bola desviada, tocada agora que foi. Raspou no Rafael, não, saiu pela linha de fundo, é canto aí, Ângelo.
2: É, escanteio, né? Escanteio, Zé Paulo, que pertence à equipe do Atlético, lembrando o jogo 0-0.
0: 0-0 no placar, nós temos 3 minutos e 20 segundos jogados neste primeiro tempo. Olha aí, o Pelego limpou, chutou em cima do Rodrigo, a bola sai pela linha lateral, arremesso de lado. E a equipe do Atlético vai cobrar o jogo.
2: Tá com pressa o Atlético, né? Tá buscando o gol aí, agora buscou a bola. Enfim, e o técnico Gutão só observando, Zé Paulo.
0: Bola lançada longa pro Gilson. Léo, jogo bom, jogo pegado. A iniciativa parece que é da equipe do Atlético.
1: Esse é um jogo bem movimentado, né? Duas estratégias, eu acho que um pouco diferente, né? O Atlético tenta controlar mais o jogo, rodar mais a bola, tentando aí, às vezes, com o Pelego fazer um trabalho individual, enquanto a equipe da TFEM tenta posicionar e tentar dar aquelas estocadas, tentar sair para finalizar, né? Mas é um jogo bem movimentado, assim, que, sabe, né? Futsal não tem muito mistério. Olha aí o lance, quase gol da TFEM aí, viu?
0: Se bobeou o Diego Bacejo e o Cristiano limpou, bateu, e a boa defesa do arqueiro Zorro.
2: Zorro fez uma baita defesa agora ali, escanteio, né? Já cobrado. E depois a lateral.
0: A bola com o Pelego, tentou limpar, se atrapalhou, sobrou para o Leandro. Leandro mete no campo de ataque, vai voltar para o Diego Bacejo. Voltou o Diego Bacejo, serviu o Gilson. Gilson tenta limpar o lance, tocou para o Pelego. Pelego faz o pivô para o Diego, que chuta em cima da zaga. Sai pela linha lateral, arremesso que favorece a equipe do Atlético.
2: Muito bem, né? O Pelé, que ele viu que a bola saiu, deixou

0: para tentar então dar aquela calmadinha ali e cobrar com consciência o lateral.
1: Olha aí a bola com Pelego, Pelego tocou para o Gilson, ele vai tentar limpar o lance, limpou, chutou para fora, mas que bola perigosa aí, Ângelo.
0: Essa merecia entrar em gol, né, Zé Paulo? Uma boa jogada do Gilson, conseguiu limpar direitinho ali, mas enfim, na bola, escanteio.
1: O escanteio já cobrado, Rafael tentou limpar o lance, tem a marcação do Rodrigo, Rafael perdeu para o Rodrigo e cometeu a falta.
0: Falta, falta agora então em cima do jogador ali do, da Tefém, Luiz Próximo marcou então, né?
1: Mas
0: falta foi o Rodrigo, Rodrigo Conte, camiseta no 3.
1: Melhorou a situação aqui do ginásio, Ângelo. Não tem mais aquela umidade que tinha antes.
0: É, não tem mais aquele calor abafado, né? Se assim podemos dizer, que estava bastante quente, né, Zé Paulo? Agora, ventiladores continuam ligados ali, os 4. O que temos aqui na quadra agora é um vento que sobe devido ao acionamento desses ventiladores. Mas o importante, mais importante é que a quadra está dando condições de jogo.
1: Que bom, que maravilha que você está ligado com a gente. 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Bola tocada no campo de ataque. O Cristiano tomou. Vai a equipe do TP. Balançou a rede balançou. Cristiano meteu um bico na bola. Ela foi no canto esquerdo do arqueiro Zorro. Aberto o placar aqui no ginásio municipal dos esportes. Agora 1-0. A equipe do Atlético, Ângelo.
0: Um golaço, né, do Cristiano. Ele foi limpando a jogada em direção ali ao lado esquerdo da quadra, mas chutou com a perna direita. O Zorro esperava num canto, foi no outro. E o Cristiano, então, abre o placar para a equipe Tefém. 1 para Tefém, 0 Atlético Caçadorense.
1: É, na hora certa o Cristiano bateu no cantinho, não deu para o Zorro aí, Léo.
2: É aquilo que eu vinha falando, né? O Caçadorense estava tentando controlar a posse de bola, fazer rodar mais a bola, e quem faz isso fica mais propício ao erro, né? E aquilo que eu comentei, a equipe da Tefém estava tentando jogar mais posicionada e sair na velocidade. Foi num lance desses que o Cristiano aí conseguiu roubar a bola e finalizar abrindo o placar aí para a equipe da Tefém. Mas o jogo é bom, Zé.
0: E agora falta ali, né, do Paciola e o cartão amarelo que ele recebeu.
1: É, amarelada a vida do Paciola. Gilson bateu, deu para o pivô, que é o Pelego. O Pelego teve que fazer um recuo de bola. Ele recuou para o jogador que é Bacejo. O Diego Bacejo saiu mal, o Paciola domina, tenta chutar, chuta sobre o Rafael Espessato. Voltou com o Diego Bacejo. O que houve aí? O árbitro marcou.
0: Deu saída de bola, parece lá.
1: Saída de bola ali. Ah,
2: uma garrafinha na
0: uma
2: quadra.
0: Uma garrafinha, isso é uma garrafinha na quadra. E a bola que pertence à equipe caçadorense.
1: Bola com Gilson, tenta avançar, tocou para o Pelego. Pelego tem a marcação do Rodrigo, ainda Pelego tenta limpar, chutou sobre o Rodrigo, voltou para o Paciola. Paciola tocou atrás para o Leandro, Leandro mais aqui na esquerda para o Cristiano. Cristiano meteu no meio das pernas do Gilson, mas a bola sobra para o arqueiro Zorro. Agora, faltando 10 minutos e 25 segundos para o término da partida. No placar, 1 para a equipe da Tefém, 0 para o Atlético Caçadorense. Bola no campo de ataque, vem Bacejo, tocou, Gilson se passou da bola. O Cristiano, era o Rodrigo. Rodrigo para o Cristiano, que emenda de longe a bola, sai pela linha do fundo. Tem pressa o Zorro, já deu para o Gilson. Vem Gilson para o campo de ataque, tenta na frente, a bola desvia no Cristiano, sai pela linha lateral, arremesso de lado, e o Gilson vai cobrar. Cobrou para o Diego Bacejo no setor defensivo. Bacejo bateu pela linha de fundo, uma bola perigosa aí.
0: É de bico agora, né? Aí a bola toma mais velocidade ainda, né, Zé Paulo? Mas passou ali, próximo ao poste, enfim, tranquilidade para a equipe Tefém.
1: O Bacejo tentou pivô, mas estava sozinho no campo de ataque, teve que se virar com a bola. Ele deu meia virada, chutou sobre o arco, defendido pelo arqueiro Zorro. Sai jogando o Atlético Caçadorense com Gilson. Gerson tocou no na meio das pernas para o Pelego. Pelego tocou no lado direito e o Gerson não entendeu. O Gerson progrediu no miolo e aí perdeu o lance. A equipe do Atlético Caçadorense que perde por 1 a 0. Bola com Gerson. Gerson deu o Pelego. Pelego é um pivô inteligente aí na equipe do Atlético Caçadorense. Falando nisso, no final da partida estaremos escolhendo o melhor do jogo. A bola afastada. O Pelego caiu na quadra aí, Ângelo.
0: É, parece que houve a falta. Houve o toque ali, né, do jogador adversário. No Pelego, tá sentindo ali o ombro, parece. E vamos ver ali o que vai ser decidido, se vai receber atendimento. Mas, enfim, tá sentindo ali o Pelego, né?
2: É, eu acho que houve um choque aí, né, Ângelo? Ele tentou cortar pro meio para bater, aquela jogada individual que ele vem buscando. E eu acredito que o Rodrigo tomou a frente. O Rodrigo tem uma diferença um pouco de tamanho aí. Eu acho que ele acabou se chocando no ombro do Rodrigo. Mas tudo bem, tudo normal, segue o jogo aí.
0: Justamente, tanto que o juiz não marcou falta, né?
1: O Leandro tentou colocar na frente. Melhor para a equipe do Atlético Caçadorense com o Bacejo. Bacejo ao Gilson. O Gilson pode bater. Tocou atrás para o Diego Bacejo. Para o jogador que é o Pelego. Pelego estudando o adversário, pensando o que, que vai fazer ainda. Pelego limpou, chutou para fora. Para fora não houve desvio. Pelego queria desvio, não houve nada. Bola pela linha de fundo que pertence ao goleiro André. André coloca pro Leandro. Leandro chutou e a bola sai pela linha de fundo. Zorro vai repor a bola em jogo. Colocou pro Gilson. Gilson para o Rafael. Rafael tem atrás o Diego Bacejo, deu para o Diego, Diego para o Rafael, tem o Gilson aqui no lado direito, o Gilson tenta de meia lua em cima do Cristiano, mas voltou a equipe do Atlético com o Diego Bacejo, tentou para o Gilson, desviou em cima do Leandro, sai pela linha lateral, o arremesso já cobrado, tocada a bola para o Gilson, tentou limpar no meio, chutou, a bola bateu no Pelego e o André faz a defesa porque ela havia desviado na zaga aí, Ângelo.
0: É justamente, agora saiu o Leandro, né, novamente com a bola, tentando armar aí o contra-ataque e o Pachola faz parte da jogada.
1: O Pachola faz o recuo, caiu o Rodrigo, agora o Rodrigo meteu forte para o Cristiano, autor do único gol da partida, limpou, chutou, defesa do arqueiro Zorro.
0: Bem posicionado o Zorro, com as mãos ele conseguiu fazer então aí a defesa, bola retornando ali, o goleiro André pedindo para passar o pano, bem em frente ao gol ali, Zé Paulo, da equipe Tefém.
1: É, tem umidade, alguém andou caindo aí, o suor se espalhou no piso.
2: E além teve troca aí também, né?
1: Quem que saiu e quem que entrou aí?
2: Saiu o Gilson, entrou o Bassani. Na equipe do Caçadorense.
1: O Bassani, que camisa tem aí, Ângelo?
0: Eu tenho pelo nome, Zé Paulo.
1: O Fernando, então. Número 35.
0: Justamente, 35, Fernando, na equipe Caçadorense.
1: Fernando Bassani, número 35 na equipe do Atlético. Saiu Gilson, mudança processada aí pelo técnico Gutão. Jogo parado, parece que estava secando a quadra, agora tudo ok. Vamos ter o reinício da partida, faltando 7 minutos para o término do primeiro tempo do placar. 1 para a equipe da Tefém, 0 para o Atlético. Bola no campo de ataque, o Pachola não teve domínio, saiu. O arremesso de lado favorece a equipe da Tefém aí, Ângelo.
0: E está por lá, né? O Cristiano para a cobrança, completa, Atlético recupera.
1: Recupera a bola com o Rafael, deu ao Pelego, Pelego devolveu para o Rafael, Rafael tenta o drible, deu para o Pelego, Pelego faz o recuo para o Diego Bacejo, tocou para o Rafael. Rafael tenta passar, conseguiu limpar o lance, mas não teve equilíbrio, caiu na quadra. Olha aí o Pachola tentando avançar. Vem a equipe do Atlético, mas recupera a Tefém. A bola com o Rodrigo. Rodrigo tem o Cristiano. Preferiu mais lá no lado para o jogador que era o Rodrigo que estava aí. Era o Pachola antes, agora sim o Rodrigo. Rodrigo toca para o Cristiano, Cristiano na frente, resvalou Leandro, não conseguiu prosseguir, mete o pé na bola o Rafael e ela sai pela linha lateral. O toque de bola agora é do Cristiano. Cristiano tentou na frente, interceptação feita aí pelo jogador que era o Pelego. Olha o Leandro, limpou o lance, sai o arqueiro da equipe do Atlético. Agora o contra-ataque com o Pelego, limpou, bateu pra fora. Mas que lance aí do Pelego!
0: Muito bem, o chute do Pelego. Ele é jogador rápido, né? A bola sobrou para ele, ele conseguiu tirar o Cristiano da jogada e com a perna direita chutou forte. A bola saiu à direita do gol da equipe Tefém. Permanece 1 para a equipe Tefém, 0 para o Atlético Caçadorense. Faltam aí pouco mais de 5 minutos para o término do primeiro tempo. E agora tem tempo técnico, Zé Paulo.
1: 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É a decisão do Municipal de Futsal de Nova Brécia, edição 2026. Tivemos há pouco término da partida envolvendo a categoria sub-15. Vitória do Juventus, 3-2 em cima do Capitão. Com isso, o Juventus conquista o título da categoria. E Léo, jogo bastante disputado. E olha, você não pode piscar, porque daqui a pouco você perde um grande lance nesse jogo envolvendo a categoria de veteranos, Tefém e Atlético Caçadorense.
2: Esse é um jogo bem movimentado, né? A equipe da Tefém tem uma estratégia bem traçada, que é defender bem, errar pouco. E quando tiver com a bola, partir para cima e tentar finalizar, né? Eles não, pelo que dá para ver aqui, eles não ficam tanto com a bola no pé, eles são mais objetivos. Enquanto a equipe do Caçadorense roda a bola, criou suas oportunidades, mas ainda não conseguiu chegar ao gol, né? Porém, é um jogo bem equilibrado, assim, dentro de cada equipe, dentro da sua estratégia, mas o jogo é bem equilibrado e houve chances para todos os lados aí. Então vamos ver o que vai acontecer no restante da partida aí, mas o jogo é bom, né, Zé?
1: Perfeito, a saída de bola agora pertence à equipe da Tefém. O Leandro que vai colocar em jogo, tem o Pachola, que ainda não, o árbitro, o que está observando aí o árbitro da partida, Ângelo?
0: Pois é, o árbitro que é o Fernando Hauk, pediu ali uma toalha, um pano ali para secar ao lado da cancha aqui bem embaixo. Próximo ali também ao goleiro, ao gol ali, né? A goleira, a equipe Tefém está defendendo.
1: Tocou para o André, André tenta na frente para o Pachola. Pachola não alcança, a bola se perde pela linha lateral, no arremesso já cobrado. Voltou a quadra o Gilson. O Gilson vem, ele deu para o Pelego, Pelego mais atrás para o Bacejo. O Diego Bacejo tentou para o Gilson no meio. Houve um empurrão, o árbitro disse que não houve nada. Tira, zaga. Ele usou o corpo aí, André.
0: Corpo, né? Até o jogador ali, né? Acabou. Agora tem a falta. Agora. O pessoal tá jogando. Tá jogando dentro da quadra lá. Garrafinhas, é Paulo.
1: Eu acho que são as crianças que estão lá sem.
0: Estão brincando ali e tá caindo a quadra.
1: Alguém adulto deveria chegar e ficar por lá. Fala com o Pelego. Pelego faz o recuo aí para o Gilson. Gilson mais uma vez com o Pelego. Vem aqui na frente. Olha a marcação da equipe da Tefém, muito boa. O Diego Bacejo domina, tocou para o Fernando, que tentava colocar para o Gilson. E a bola sai, sai pela linha de fundo. O André vai repor a bola em jogo. Ele passou para o Pachola. Pachola fez o pivô para o Leandro, que chuta para fora.
0: Chutaço aí do Leandro, porém a bola subiu demais, passando à direita do gol do Zorro. Rapidinho, repõe a bola em quadra, mas acaba saindo aqui no outro lado. De linha de fundo, tiro de meta para a equipe Tefém, que vence por 1 a 0.
1: Bola sobrou para o Gilson, Gilson deixou para o Fernando. Vem Fernando, tocou para o pivô, voltou para o Fernando mais uma vez. Para o pivô, voltou para o Gilson, para o Fernando, tocou para o Gilson, corta o Rodrigo, que mete a bola pela linha lateral. Era boa trama de ataque aí da equipe do Atlético.
0: Quase, quase que chegou. Descontar em
1: partida. Olha o Fernando, limpou, saiu o arqueiro Gilson de peito, gol.
3: Balançou a rede balançou aqui no Ginásio Municipal de Esportes. O Fernando fez boa jogada pela direita. Ele venceu o arqueiro André, meteu no meio do gol e Gilson de peito meteu no fundo da rede, deixando tudo igual no placar. Um para o Atlético, agora um também para a defesa.
0: Olá. Só e a bola entrou.
2: É um golaço, né, Zé? Uma, sim, tocando a bola não dá, numa jogada individual aí, antes era com o Pelego, agora foi com o Fernando. Ele conseguiu aí driblar o marcador e a bola ia entrando, né? A bola ia entrando e se não entrasse o Gilson ia colocá-la pra dentro. Tudo igual aqui, Zé.
1: Bola com o Gilson mais uma vez, tocou. Bola no meio, André faz uma defesa milagrosa. Bola com o Pachola. Pachola para a equipe da Tefém. Abriu para o Leandro. O jogo é bom, Leandro no meio. Para o jogador que entrou há pouco é o...
2: Joel.
1: Não é o Joel, não.
2: O Joel da Tefém, né?
1: Da Tefém, número 16, Ângelo. Baixinho aí é Joel também? Ah, é. Joel da Tefém. É o Joel. E tem o Joel, a equipe do Atlético.
2: É o Joel Poçamai e esse aqui é o Joel...
1: Número 16, Joel.
2: Tá, agora me fugiu, Zé.
1: Ele
2: mas
1: tem,
2: é Joel.
1: Ele tem um apelido. Nós conhecemos ele com... Daqui a pouco o Ângelo nos ajuda aí. Que eu vi ele jogando...
2: Pede pro padeirinho aí, Ângelo.
1: Tem a falta a equipe do... Da TFM. Preparado para a cobrança o Pachola. O Pachola vai cobrar. Dois homens formando a barreira. Vai Pachola. Jogada ensaiada, mas de pico. Chutou mal aí o Rodrigo, Ângelo.
0: Alô. Ok, só...
1: Ângelo, vou tentar trocar de canal mais uma vez aqui para ver se melhora a situação, mas é sacanagem. Tenta agora, Ângelo.
0: Alô, ok. Alô, Joel Miranda, que entrou na equipe TV.
1: Isso, o apelido dele é o Miranda.
2: O Mirandinha.
1: O Miranda, número 16, a equipe da TFM. Tem um arremesso aí, Ângelo, favorece a equipe da...
0: Do Atlético, e agora está comprado o... Número 17.
1: A bola tocada aí no campo de ataque da TFM. Afasta a zaga.
0: Oi, alô. Entrou 17 na equipe. A do Atlético é o Wagner.
1: O Wagner na quadra do Atlético. A bola está com o Bacejo, Leandro foi na bola, meteu ela pela linha lateral, faltando 21 segundos para o término da primeira etapa do placar. Um para a equipe do Atlético, um também para a TFM.
0: Partida agora, né, tem lateral que pertence à equipe do...
1: Olha aí, o jogador Wagner... Fez o rebate e a bola saiu pela linha de fundo. Vem o Bacejo, meteu forte, saiu pela linha de fundo.
0: Zé Paulo, fazendo aqui só uma observação, camiseta número 35 ali na equipe do...
1: Quem que é da...
0: É...
1: Quando termina o primeiro tempo no placar, um para a equipe da TFM, um também para o Atlético Caçadorense, Ângelo.
0: Vou começar a trazer aí a informação. Zé Paulo, 35 da equipe do Atlético Caçadorense, é o Felipe, Zé Paulo. Muito bem. Deixa eu tentar aqui, então, uma palavrinha, né, do pessoal que está na partida aqui. é o técnico aqui da equipe, por favor, uma palavrinha para nós aqui, o Douglas. E essa partida aí puxada, né, empatado aí, o jogo bem truncado.
4: É, jogo disputado.
0: Vamos virar para campo.
4: Pode. É jogo disputado, né? Jogo de final é assim. Uma equipe respeitando a outra, né? As duas equipes aí com bastante qualidade. E vamos ver. Vamos ver agora pro segundo tempo aí como é que se comporta o jogo aí. E vamos tentar buscar a vitória.
0: Certo, então. Obrigado aí, o Douglas. Conte falando aqui na programação da Brescia Mais. É, Paulo, fazendo uma correção. Fazendo uma correção aqui, olha. Jogador camiseta 35 na equipe ali do Atlético Caçadorense é Felipe.
1: Felipe Bassani.
0: Felipe Bassani. E não Fernando, tá? Felipe Bassani.
1: São parecidos. E são irmãos. É mais essa. É Léo, primeiro tempo.
2: Cara, primeiro tempo, acho que eu sigo na minha mesma análise, né? Um time tentando propor o jogo com a bola no pé, que é a equipe do Caçadorense. E a outra equipe da Tefém dentro da sua estratégia de jogo, que é marcar melhor, posicionar mais e tentar sair só na boa, como a gente diz, né? E foi assim que conseguiu o gol. O gol do Atlético Caçadorense foi com uma jogada individual, era o Pelego que vinha tentando, depois entrou o Felipe Bassano, e numa jogada individual conseguiu igualar o placar. E, pelo meu ponto de vista, assim, segue muito equilibrado o jogo, né? A Tefém, nessas escapadas, teve mais chance de gol, o Zorro fez algumas intervenções. Pelo outro lado aqui também, o André, que é um baita de um goleiro no futsal, né? Ele também fez suas participações. Então fica meio que indefinido para essa segunda etapa aí, Zé. Eu vejo que a equipe do Atlético Caçadorense roda mais jogadores, né? Eles têm um pouco mais de banco de reserva, então consegue rodar um pouquinho mais jogadores. Enquanto a equipe da Tefém fez poucas mudanças aí, Zé. Mas vai ser um jogo equilibradíssimo agora e tende a melhorar muito e ficar mais intenso, né?
1: É, com certeza os titulares saíram jogando e vão cansar, e aí os técnicos têm alternâncias nos bancos. Pois não, Anjo.
0: Fico o Gutão, a palavrinha, Gutão. Jogo equilibrado.
5: Jogo difícil, não é sempre complicado. Vai ser decidido no detalhe. Boa equipe, marcando bem do outro lado, a nossa equipe também é boa. E agora vamos tentar ajustar para buscar esse campeonato.
0: Está aí o técnico Gutão da equipe do Atlético.
1: Começa a segunda etapa, tudo igual, um para a equipe da Tefém, um também para o Atlético Caçadorense, bola com Felipe. Felipe abriu para o Pelego, Pelego no lado esquerdo, ele tenta derivar para o meio, tocou para o Diego, Diego vai avançando, passou do meio da quadra, limpou! Gol! Balançou a rede, balançou Wagner, fez o giro em cima do adversário, bateu de bico no fundo da rede. 2 para a equipe do Atlético, 1 para a Tefém. Wagner, o nome do gol.
0: Um golaço aí do Wagner, né? Ele pegou a bola, soube o que... Bola não teve outra direção, senão o fundo do gol.
1: A bola aí com o Pelego, Pelego não tem pressa, vai passar, no meio da quadra não passou, deu para o Diego Bacejo tocou para o Pelego, Pelego faz o domínio, tem o Felipe lá no lado direito, tocou curto para o Felipe, Felipe consegue apanhar a bola, Felipe tem lá na frente, o Wagner procura fazer o recuo, de bola para o Diego Bacejo, que toca do lado para o Pelego, troca passes a equipe do Atlético. Bola com Felipe, Felipe atrás, a equipe da Tefém não se aboca, não avança muito, bola tocada agora para o jogador, olha aí, recupera, Pachola faz o domínio, chuta para a defesa do arqueiro Zorro.
0: O Pachola deu aquele toquinho por cima da bola para tentar enganar o adversário, mas o Zorro estava bem colocado e fez a defesa.
1: O Miranda foi na bola, fez o desarme, ela vai voltar para o Bacejo, Bacejo tocou, fez o pivô, voltou para o Bacejo, que chuta pela linha de fundo. Chutou desequilibrado aí.
0: É, o Diego não conseguiu, né, equilíbrio, fez uma boa jogada e um chute com a perna esquerda saiu pela linha de fundo. Lá vem a equipe Tefém.
1: Vem até fim com o Pachola. Pachola tenta se livrar da marcação do Diego. Não consegue, melhor para o Leandro, que cai da quadra. Falta cometida pelo Felipe, segundo a arbitragem.
0: Falta bem no meio da quadra, pertencente à equipe Tefém. Né? O Leandro Conte, foi aí, então, né, o jogador que sofreu a falta.
1: 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A falta vai ser cobrada pelo Cristiano, bateu forte, torto, desviado, linha de fundo.
0: É, mal batida, né? Pegou mal na bola, tentou dar de bico, mas enfim, a bola saiu longe do gol. Lá vem o Atlético com o Pelego.
1: Pelego fez o domínio, tocou lá na frente, quem tocou foi o Bacejo, ele tentava o Felipe, mas o Leandro meteu o pé na bola, tocou pela linha de fundo. O arqueiro Zorro sai jogando. Olha aí, tenta o ataque com Wagner. A bola sai pela linha lateral. Favorável ao Atlético.
0: Mais uma bola aqui que pertence ao Atlético, então. Bem cobrada.
1: Olha aí, o reflexo foi rápido, Miranda. Senão o Pelego ia meter no fundo do gol.
0: Quase, quase nessa bola. Vai a equipe do Atlético, então. Técnico Gutão agora mais confiante. Com esse empate, a tentativa ali do próprio Wagner. Mas ele estava bem marcado pelo Miranda. A bola chegou rasteirinha e calma até o Leandro. E agora aqui no outro lado, a bola sai pela linha de fundo, pertence ali à equipe do Atlético. Os novos sai com as mãos aí para o Pelego.
1: 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Vai o Atlético, que vence por 2-1 com o Pelego. Tocou atrás para o Felipe, emenda em cima do adversário, a bola sobra para o arqueiro André, que faz a defesa. O André sai rápido com o Pachola, caiu o Pachola na quadra. Somente arremesso de lado já cobrado. Felipe domina para a equipe do Atlético, mas a bola sobrou com o Pachola. Vem Pachola, tenta limpar o lance, ainda Pachola limpou, caiu na quadra. Falta cometida pelo Felipe aí, Ângelo.
0: Felipe pisou no pé do adversário, né? O camiseta número 8 ali da equipe Tefém. E a falta então que foi marcada.
1: Faltando 15 minutos 35 segundos para o término da partida, o Atlético vence por 2-1. Mas agora o Pachola tem uma falta perigosa contra o arco defendido aí pelo Zorro. Três jogadores formando a barreira. Será que terá toque para o Rodrigo? Vamos ver se essa bola vai ser tocada. Tocada para o Rodrigo, que pega mal, chuta desviado, linha de fundo.
0: Tenta a jogada meio que ensaiada, né? Bola saiu pela linha de fundo, bola que pertence ao Atlético.
1: O Atlético com Pelego faz o recuo de bola para o Diego Bacejo, que encontra o Felipe livre de marcação. Tocou na frente, fez o pivô Wagner. É, aí é uma marcação segura do Miranda.
0: É, mas eu vi que ele estava empurrando, né, o jogador adversário, o juiz bem próximo, não marcou nada.
1: Mas era o Rodrigo, não era o Miranda aí, era o Rodrigo que estava. O Miranda não está mais na quadra. Olha aí o Leandro, falta cometida pelo Pelego e cartão amarelo aí para o Pelego, Ângelo.
0: Pois é, agora o juiz deu cartão amarelo aí para o Pelego, né? E, enfim, falta que pertence à equipe Tefém. E quem vai lá para a cobrança é o camiseta ali, o número 13, é Paulo, o Rodrigo Conte.
1: Rodrigo preparado para a cobrança. Dois homens formam a barreira. É a segunda falta do segundo tempo cometida pela equipe do Atlético. A falta cobrada, forte, mas pegou forte, mas torto, linha de fundo. Sai jogando Zorro. Zorro sai com o Pelego. Pelego faz o domínio. Tocou aí na lateral para o jogador Diego Bacejo, que faz o domínio. Tocou mais atrás aí para o Pelego. Pelego abriu para um jogador que é o Felipe. Felipe faz um recuo de bola para um jogador que é Pelego. Pelego na frente. Ele tentava o Wagner para fazer o pivô. E aí o Wagner não alcançou. Pelego ficou reclamando. Bola tocada. Felipe mete ela pela linha lateral. O arremesso para a Tefém. Já cobrado. Bola com o Leandro. Tentou na frente. Sobrou. Pelego tentou, mas a bola vai sobrar para o arqueiro André. André sai rápido, olha a bola com o Leandro, chuta, defendeu o arqueiro Zorro.
0: Foi rápido o Leandro aí, né? Ele conseguiu aí fazer o domínio e logo já o chute também. Mas o Zorro fez uma boa defesa, uma bola meia altura ali, E agora lateral, lá vai o Atlético.
1: O Atlético com Felipe, que tenta limpar a bola com o André, mas foi um erro aí na saída de bola do Atlético. Quase que o Leandro deixa tudo igual.
0: É, o Atlético está tentando se fechar mais aqui atrás agora, né, Zé Paulo, para garantir ao menos a vitória, porque está vencendo aí por 2-1.
1: É, quando temos tempo técnico, esse lance, essa saída de bola aí, quase que proporciona o segundo gol da equipe da Tefém aí, seria o gol de empate.
0: Eu acho que agora o técnico Gutão vai tentar corrigir isso, né?
1: É, né, Léo?
2: É, Zé, é o tal do erro do futsal, né? Errar, principalmente no setor de meio de quadra aí, propicia o chute direto, o passe mais aberto, propicia uma série de jogadas aí que pode ser criada com um erro desse no meio da quadra. O time ganhando de 2-1, tem que tentar banir esses erros aí, né? Mas o que eu vejo, Zé, é que a equipe do Atlético Assadorense, depois que entrou na quadra o Wagner, conseguiu fazer um trabalho de pivô melhor, tanto que ele teve duas oportunidades de gol, com ele finalizando, acho que ele fez um gol, e conseguiu segurar mais a posse de bola lá na frente. Então, melhorou bastante a equipe do Atlético Assadorense com o trabalho do Wagner de pivô, que conseguiu até virar o placar. Agora até eu acho que ele saiu para a entrada do Gilson aí, Isa.
0: É, o Gilson novamente na quadra.
1: O Gilson na quadra, tentou tocar, a bola saiu lá pela linha lateral. Arremesso cobrado, Cristiano também veio para a quadra, chutou em cima do Gilson, saiu pela linha lateral. Arremesso já cobrado, bola com Cristiano meteu no meio, faz o pivô aí o Pachola. Pachola tentando, estica a perna, o Diego Bacejo faz muito bem o pivô, o Pachola. E os jogadores da defesa têm sempre dificuldades em desarmá-lo. O arremesso dela vai ser cobrado, cobrou para o Leandro, botou com o Pachola para o Cristiano. Cristiano chuta de longe, a bola desvia no jogador da equipe do Atlético. Sai pela linha lateral, arremesso já cobrado para o Cristiano em cima do peito do Gilson. O Gilson faz o corte, a bola vai saindo da quadra. Saiu faltando 11 minutos 40 segundos para o término da partida. No placar, 2 para a equipe do Atlético, o Caçadorense, 1 para a Tefém. Gilson tenta no lado direito, cortou o Cristiano para o Pachola, que chuta, essa bola desvia na zaga, sai pela linha de fundo, escanteio,
0: por último, ela acabou batendo no zorro ali também, de raspão. E agora, cobrado, chegou daí o Cristiano, deu um chutão, mas a bola sai da esquerda do gol do zorro, bola que pertence ao Atlético, Caçadorense, que vence por 2-1.
1: Nos últimos minutos aí a Tefém pressionou bastante e criou oportunidades, quase que empata a partida. O Atlético está no campo de ataque, o Felipe tocou, recebeu de volta, deu para o Pelego faz o pivô, a bola sai da quadra, favorável à equipe da Tefém. O André sai jogando com o Leandro tentou o drible, não conseguiu, melhor para o Felipe, que o desarma. A bola então saiu pela linha lateral, arremesso já cobrado para o Bacejo. Bacejo deu ao Gilson. Gilson devolve para o Bacejo no lado direito. Agora quem vem receber essa bola é o Pelego. Pelego no setor defensivo, tocou na frente, encontrou Gilson, teve que recuar. O Gilson não conseguiu devolver a bola para o Pelego. Seria um lance muito bom, seria um lance aí que, quem sabe, o Pelego poderia a fazer o terceiro gol da equipe do Atlético Caçadorense, faltando 10 minutos para o término da partida. No placar, 3 para o Atlético, 2 para o Atlético, 1 para a Tefém. A bola no campo de ataque do Atlético vai sobrar com o Gilson, tem o Pelego, opa, derrubado, falta do Rodrigo, e o Rodrigo parece que...
0: levou cartão amarelo.
1: Recebeu o cartão amarelo?
0: Rodrigo, cartão amarelo.
1: Ele não tinha, o único que tinha cartão amarelo aí era o Pachola da equipe da Tefém. A falta que vai ser cobrada, faltando 9 minutos e 25 segundos para o término da partida. 2 para a equipe do Atlético, 1 para a Tefém. É a decisão do futsal, categoria veterano. Gilson preparado para a cobrança. Dois homens na barreira, vai Gilson, tocou para o Pelego. Era o Felipe que estava no lance, chutou sobre a defensiva. saiu pela linha lateral. E o arremesso de lado aí favorece a equipe da Defen. Relógio parado porque o jogador Felipe tem que amarrar, atar o seu tênis, Ângelo.
0: Justamente, Zé Paulo. E a lateral aí que já foi cobrada. É, agora, na tentativa, o jogador número 35 ali, então, que é o Felipe, não conseguiu acompanhar a trajetória da bola. E ela saiu pela linha de fundo. E volta ao jogo.
1: Olha aí, o Pachola limpou o primeiro, não conseguiu limpar o segundo. Agora vem o Cristiano. Cristiano tentando pelo lado direito. Caiu. O árbitro disse que não houve nada. Somente saída de bola. O Gilson usou o corpo. O Cristiano caiu. Inclusive, saiu da quadra. A bola com o Zorro. Zorro tocou para o jogador Diego Bacejo. Ele na frente para o pivô, que é o perigo. Tentou se livrar melhor para o Rodrigo, que chuta em cima. Voltou a bola para o Rodrigo e ele meteu um bico nela, saiu pela linha lateral, Ângelo.
0: Jogo bastante corrido, a Paula, então, né, a equipe vem mais e, claro, né, o Atlético se fechando. Novamente aí o Pelego na equipe Defen, lembrando, a equipe do Atlético Caçadorense, Zé Paulo.
1: O Rodrigo meteu um chute forte, o Zorro defendeu, a bola saiu pela linha lateral. Olha o Leandro, corta o jogador Felipe, deu ao Pelego, tem condições, sai muito bem o André, nos pés quase do Pelego, evitando o terceiro gol da equipe do Atlético. Bola com Gilson, Gilson atrás aí para o jogador que é o Bacejo. Bacejo devolveu para o Gilson, Gilson, Felipe, Felipe, devolução feita. Bola com Bacejo, tem o Gilson colocado, troca passes aqui no setor defensivo. Bola com Pelego agora, Pelego para o Gilson. Gilson domina, tem no lado direito Felipe. Na frente tem o jogador Bacejo, chuta forte o Felipe. Quase, quase que surpreende o arqueiro André.
0: Ele estava ainda, né, no lance, né, Zé Paulo, ele conseguiu aí se recompor então. E as bolas em jogo, lá vai o Atlético.
1: O Gilson deu nas costas do Pelego. Perdeu a oportunidade o Atlético. Agora quem vem, a equipe da Defen, com o jogador Pachola. Pachola tenta o drible em cima do Gilson. Gilson não se afoca, não consegue. Fala com o Leandro. Leandro devolveu para o Pachola. Pachola na frente do Gilson, tenta o drible, não consegue. Bola tocada aqui para o Cristiano. Bola com o Pachola, que chuta a defesa do arqueiro. Voltou, afasta o Felipe de qualquer maneira. Mete a bola pela linha lateral, Ângelo.
0: É um bom momento agora aí para a equipe Defen. A boa jogada.
1: Bola com o Cristiano, tenta limpar melhor para o Gilson, que esticou a perna. Vai o Gilson. Ele consegue no primeiro momento se livrar do Cristiano. Tocou atrás aí para o jogador que é o Rafael. Rafael tocou para o jogador agora Pelego. Pelego ao Bacejo. Bacejo devolveu para o Pelego. Pelego devolve para o Bacejo. Bacejo domina, tem o Gilson lá na frente, tem aqui no lado o Rafael. Bola com o Pelego. Tentam trocar passes para tentar enganar os adversários. Bola com o Bacejo. É perigoso aqui, você não pode errar. Bola tocada com o jogador Rafael. Tentou na frente, perdeu, perdeu também o Leandro. Saiu com muita pressa o Leandro aí, deixou a bola atrás, quase, quase. E o Pelego aproveita o lance.
0: Até porque o Pelego é um jogador rápido, né, Paulo? Se ele consegue chegar na bola, aí é perigo para o André.
1: Faltando 5 minutos para o término da partida. No placar, 2 para a equipe do Atlético, 1 para a Defen. Quando tem tempo aí pedido.
0: Tempo técnico, né? Pedido aí mais uma vez solicitado. E daqui a pouquinho, nova substituição na equipe do Atlético Caçadorense. Deve entrar novamente o Wagner aí, número 17. Vamos ver quem é que vai sair. Vamos ver se a substituição já ocorre agora na volta. Olha o técnico Gutão falando.
1: Léo, e o jogo? Aberto o placar.
2: É, o jogo é equilibrado, Zé. Não é a diferença de placar, o Caçadorense na frente que tá ganho, né? O jogo é muito equilibrado. A Defen melhorou bastante nos últimos minutos aí, melhorou. Vai propiciar um pouco de espaço para a equipe do Caçadorense progredir. Mas é natural do jogo, né? Quem está atrás do placar tem que buscar reverter essa diferença. E o jogo ficou melhor ainda, né? Ficou melhor. O Pachola também está tentando algumas jogadas individuais. Conseguiu fazer um 2-1 aí rápido com o Pitico, o Leandro, né? o Pitico da equipe do Tefém e teve uma finalização muito boa. Então o jogo é extremamente equilibrado, Zé. Vamos ter que ir até o último minuto aí na expectativa.
1: Agora voltou a bola a rolar, bola com o jogador. Bola bateu no braço aí, era o Wagner, número 17 na equipe do Atlético. Bateu no braço, falta, quarta falta, e olha, faltam 5 minutos. Chutada que foi essa bola torta pela linha de fundo. O Zorro sai jogando, lembrando que no final estaremos escolhendo o craque Sicredi, craque Brescia mais FM. O Pachola não entendeu já, imaginou se entendesse, teria entrado cara a cara com o arqueiro Zorro. A bola com o jogador Felipe, para o Pelego, limpou o lance, Pelego tocou, golaço! Balançou a rede, balançou, Pelego escapou pelo lado esquerdo, fulminou o arqueiro André, meteu no rede. 3 para a equipe do Atlético, 1 para a TV, vai de novo, chutada no poste que foi pelo Rafael.
0: Que golaço do Pelego, né, Zé Paulo? Ele resolveu sozinho, pegou a bola, conseguiu se livrar de 2 marcadores, inclusive do goleiro André. Quando ele chutou, o André não conseguiu atacar e o Pelego amplia o placar. 3 para Caçadorense, 1 para Fém.
1: Belo gol do Pelego aí, Léo.
2: Golaço, né, Zé? Ele vinha tentando desde a primeira etapa uma jogada individual. Agora ele teve um pouco mais de espaço, né? Num contra-ataque aí ele conseguiu dar 2 dribles e finalizar na saída do goleiro André, fazendo um belo gol. Agora vai ficar mais difícil para ter Fém, mas não tá nada perdido. O futsal é um jogo que não dá para cantar vitória antes do tempo, porque em questão de segundos aí tudo pode mudar, né? Mas é um belo gol aí do Pelego.
1: Faltando 3 minutos para o término da partida, 3 também no placar para a equipe do Atlético, 1 para a TFM. De virada, o Atlético está construindo o placar, bola com o André. André tocou para o Pachola, Pachola pode devolver aí para o André, preferiu tocar para o Kondo. Kondo mete na frente, a bola desvia no próprio companheiro, que era o Cristiano, era o Rodrigo, saiu pela linha lateral, Ângelo.
0: É, lateral que pertence à equipe do Atlético, o Pelego já cobrou e o Wagner não conseguiu o domínio, a bola saiu pela linha de fundo, tiro de meta para a equipe Tefém.
1: Lembrando que no primeiro jogo deu Juventus 3-2 em cima do capitão e conquistou o título da Sub-15. E agora, quem está colocando mão na taça é o Atlético Caçadorense, que vai batendo a Tefém por 3-1. A bola no campo de ataque aí, tentava Pachola, tem a marcação do jogador da equipe, olha aí, tentou, bateu, sai pela linha de fundo do escanteio, tem pressa a equipe da Tefém. Tocada a bola em cima do Rafael, sai mais uma vez pela lateral. O Rafael aí na frente, tocou para fora, a bola sai no canto, já cobrado. Bola com o Leandro, chuta em cima do Rafael, a bola insiste em não sair desse canto, Ângelo.
0: É, até porque a equipe do Atlético aí tá fechadinha, né, Zé Paulo? Não tá deixando, lá vai.
1: Limpou o Wagner pro Pelego, essa bola saiu pela linha de fundo, mas foi uma jogada aí, olha o... No lance aí, fora do lance, o Cristiano foi advertido com cartão amarelo, me parece.
0: É, foi advertido, né? Reclamação ali. E tem novo jogador agora da equipe também, Tefém ali. Entrou o...
1: Entrou o Kondo, me parece que é.
2: Isso.
1: Bola tocada, afastada pelo Diego Bacejo. Linha de fundo, André tem pressa. Faltando 1 minuto 25 segundos para o término da partida. 3 para a equipe. 3 para a equipe do Atlético. 1 para a Tefém. A bola com o Leandro. Leandro tentou na frente para o jogador que era o Rodrigo. Estica a perna o jogador Wagner. E tocou pela linha lateral. O arremesso já cobrado. Tentava limpar o lance o Cristiano, mas a bola foi afastada. Quem entrou aqui também no Atlético foi o Luciano Conte. Luciano, número 38, nas costas, a bola tocada, para o Leandro. É o irmão do Luciano, bola com o Wagner, deu curtinho para o Rafael, tentou limpar o lance, devolveu para o Wagner, ainda Wagner tentou drible melhor para o jogador que era o Leandro. Leandro para o Cristiano tenta limpar, chuta forte, o Cristiano não consegue limpar, tentou o Leandro, a bola sai pela linha lateral, arremesso de lado que favorece a equipe da TPM. 34 segundos faltando para o término da partida no placar. 3 para a equipe do Atlético. 1 para a TFM. Bola com o Rodrigo Bacejo. Recua para o Luciano. Luciano atrás para o Zorro. O Zorro mete no campo de ataque. Defesa do goleiro André. André sai jogando rápido para o jogador Pachola. Ele estica a perna. Ela sai pela linha lateral. Remesso de lado que favorece a equipe do Atlético. Bola com o Wagner. Wagner atrás para o Luciano, deu mal, vem o Cristiano, chuta, defesa do arqueiro Zorro, que defesa o Zorro. Lembrando que estaremos escolhendo o craque Sicredi, termina o jogo, craque Sicredi, começa com o Léo aí.
2: Zé, um baita do jogo, viu, um belo espetáculo que a gente viu aqui. Eu acredito que a equipe do Atlético Caçadorense foi merecedora, uma equipe que buscou mais um jogo... incisivo, um jogo mais para cima, tocando a bola, sendo mais objetivo, embora a equipe da TFEM fez um belo trabalho, né? Se propôs a uma estratégia de jogo e a cumpriu muito bem, tanto que a gente só teve uma diferença no placar aí, bem no finalzinho, e isso pesa um pouco pelas mudanças, né? Eu notei que a equipe do Atlético tinha mais jogadores para fazer mudança, o que num jogo de intensidade assim faz bastante diferença.
1: E o seu craque?
2: Cara, o meu craque, eu tô entre dois atletas, que é o Pelego e o Wagner, mas eu vou ficar com o Wagner pelo momento da partida em que ele fez a diferença.
1: Wagner recebe um voto e Ângelo, seu voto.
0: Eu voto no Zorro.
1: Você vota no Zorro, eu votaria no Diego Bacejo. Então, Wagner, o craque Sicredi, craque Brescia, mais FM.
0: O atleta da equipe do Atlético, né?
1: Zé aí Paulo? O número 17.
0: Wagner, chega aí. Muito bem, tá aqui então Wagner, escolhido craque Brescia, mais Sicredi, recebendo aqui então o kit e, além do kit, parabéns aí pela vitória.
6: Muito obrigado. Graças a Deus eu pude contribuir, estava machucado. Primeira partida que eu vim, graças a Deus. Eu queria entregar para Caçador por anos que eu joguei com eles. E Deus abençoe. Muito obrigado a todos aí.
0: Valeu. Valeu, Wagner. Tá aí, tá emocionado, Wagner. Então, pela vitória hoje aí, Zé Paulo.
1: Perfeito. E logo, logo nós teremos o jogo envolvendo a categoria prata. É quem entra em campo na categoria prata. É mais uma vez o Atlético Caçadorense, que vai enfrentar a Gauchadas. E agora, o técnico da Gauchadas é o Gutão. Conquistou o título na categoria veterano e tentando agora conquistar o título também na Gauchadas, Ângelo.
0: Zé Paulo, vamos aguardar a chegada então dos atletas, né? Técnicos, a escalação, então, correta. Guardar aqui mais alguns instantes. O pessoal ainda vai pousar aí para aquela fotografia e tal. Mas é, Paulo, sabe que está ficando frio aqui na quadra com o ventilador ligado aí?
1: É, agora vocês pediram o ventilador instalado. E agora bater queixo aí. Aqui nós não, nós estamos atrás do vento. Atrás do vento, vocês estão na frente aí desse ventinho danado. Lembrando que na categoria Sub-15, deu Juventus 3-2 em cima de Capitão, por isso ficou com o título. E agora, 3 para a equipe do Atlético, 1 para a TFEM, categoria veterano, conquistando o título veterano do Atlético Caçadorense. E agora na quadra, Atlético Caçadorense Gauchadas, que vão disputar o título da categoria prata. Nada de equipe ainda, Ângelo?
0: Nada ainda de equipe. E a parte é da categoria atletas e da categoria prata, o Atlético Caçadorense e Gauchadas. Eu tenho mais ou menos aqui Paulo, quem pode jogar hoje? Quem de repente pode jogar hoje no Gauchadas aqui no Luan? Se tiver tudo bem com ele, lembrando que ele se machucou na última partida, foi substituído inclusive pelo Maurício, né? Mas enfim, no gol Luan, o camiseta número 2, que é o Mena, foi titular também no jogo passado. O número 23, o Yuri, o 20, o Luiz, e o número 8, o Maurício. Técnico então, Gutão. Vamos ver se confirma
1: a numeração. Daqui a pouco você
0: numeração e a escalação.
1: Nada de equipes na quadra. Estamos agora com 22 horas 47 minutos e esperando então o ingresso de Atlético Caçadorense e Gauchadas, que farão a decisão da categoria prata aqui no Ginásio Municipal de Esportes do Centro. Ângelo?
0: Olha só, o Atlético Caçadorense, último jogo aí como titulares, temos então perna no gol. Jogou também o camiseta número 3, o Elpo Samai. O 20, que é o Gilson. E o 18, o Igor. Além do camiseta número 10, o Simonetti. O técnico, Vitor.
1: Perfeito, esse é o nosso repórter Ângelo de Lavina, quadra aqui do Ginásio Municipal de Esportes, onde teremos mais duas decisões. Foram realizados 3 jogos até agora. A equipe no jogo amistoso, a equipe de Nova Brécia, fez 6-2 em cima do Dr. Ricardo. E na categoria sub-15, 3 para a equipe do Juventus, 2 para Capitão, conquistando o título. E há pouco, jogo encerrado há pouco, vitória da equipe do Atlético Caçadorense em cima da PP.
0: Chegando a equipe Gauchadas.
1: A equipe da Gauchadas chegando na quadra. Daqui a pouco o Mena está com a número 2 mesmo, Ângelo. Mena número 2.
0: Acho que... Pedro. Jogar aí.
1: Deixa-me ver. O Ângelo está buscando aí as formações, tanto de... Primeiro da Gauchadas, que está na quadra. O Yuri tem a número 23. 23, o Yuri. Nós temos também o número 8. Número 8, não estou visualizando o jogador número 8. Mas tudo bem com o Luan aí, Ângelo. O Ângelo, neste momento, está pegando as formações.
0: Muito bem, Zé Paulo, confirmando aqui, Gauchada joga com o Luan no gol.
1: Luan no gol.
0: O Mena, número 2.
1: Mena, número 2.
0: 23, Yuri.
1: 23, Yuri.
0: O número 4, que é o Guilherme. E o 20, que é o Luiz. O técnico, então, é o Gutão.
1: O Luiz, número 20.
0: Isso aí, Luiz, número 20.
1: Técnico Gutão. Então, definidos os 5 jogadores que entram na quadra. Luan no gol, Mena, Guilherme, Yuri e Luiz, a equipe do Gauchadas. E a equipe do Atlético Caçadorense está chegando aí. Tem jogadores que jogaram antes e estão aí na equipe, Ângelo.
0: Pois é, como é? Ainda não, Zé Paulo.
1: Estou vendo o Gilson se aquecendo aí. O Perna é o goleiro número 1.
0: Só estou dando uma confirmada aqui, para ver na equipe Gauchadas ainda. Já confirmo, Zé Paulo.
1: O Perna é o número 1. Léo, você pode me auxiliar. Você conhece os jogadores Perna número 1?
2: Sim, é Perna número 1. O número 9 é o Daltoé.
1: Daltoé número 9.
2: 8 é o número Enzo. O número 8 é o Enzo.
1: Enzo, número 8.
2: Número 3 é Joel Possamay.
1: Joel, número 3.
2: O Igor, estava com a bola aqui, é 18.
1: O número 10 aí, tem o número 9 também. Tá aí,
2: o número 9 é o Daltoé. O 10 é o... Lá da Olinda, o...
1: Simonetti, número 9.
2: É, a formação, é, eu creio que deva sair com o Simonetti, o Daltoé, o Enzo e possivelmente o Poça, né? O Igor. Igor Poça. Ou o Joel, né?
0: Justamente, até o momento, Igor Poça.
1: Qual o número do Igor?
0: Número 6.
1: Número meia dúzia, Igor.
0: Jogou com a 18, se não me engano, na semana passada.
1: E o técnico do Atlético?
0: Técnico do Atlético é o Jean Vitor.
1: Jean Vitor.
0: Estão pousando agora para foto, vamos ver aqui.
1: A equipe pousando...

0: Wagner, número 7.
1: O Enzo, número 8.
0: Enzo, número 8.
1: E o Simonetti, número 10.
0: Simonetti, número 10. Que número tem o Gilson aí, que também está na quadra aí?
1: O Gilson, deixa eu ver aqui.
0: É, tá reduzido aí o banco do Atlético Caçadorense.
1: O Gilson é o número 5, Zé Paulo. Na 5. Equipe do Atlético Caçadorense, mas sai na reserva.
2: Tenta trazer pra nós o nome desses guri à tua direita aí e o número deles, ô...
1: Tá, o 22 aqui, como é que é o teu nome, meu querido? É o Pedrinho, é o Pedro Garcia que jogou antes ali, né? Pedro Garcia.
0: Pedro Garcia, número 22.
1: Justamente.
0: Da equipe do...
1: Pedro Freitas também tá...
0: Na equipe do Atlético?
1: Na equipe do Atlético aqui, né?
2: E o gurizinho ali, o filho do Maurício ali, que tá de casaco ali?
1: Pedro Freitas é o número 24. Tá, foi parceiro aqui, né, do Pedro Farias, antes na equipe sub-15, né? Aí temos aqui um outro garoto aqui, Zé Paulo, que tá com frio, que é o número 3, o Joel.
2: Atrás de ti aí tem um gurizinho aí com jaqueta aí, ó.
1: O teu nome e o teu número?
3: Guilherme Matuela.
1: Guilherme Matuela, e o número?
3: 17.
1: Número 17. Para o Guilherme Matuela.
0: Eu fiz uma confusão aqui, eu anotei os nomes na planilha errada, mas eu vou recuperar enquanto que o Léo fala sobre as expectativas dessa partida, Léo.
2: Com certeza são as melhores, é. Agora vai pegar fogo aí dentro da quadra. É, são gurizada aí que sabe jogar. É, com certeza vão querer buscar esse caneco. É, muita qualidade dos dois lados, muita qualidade, base envolvida, tem muito futebol aí, muito bom pra rolar. É, características, pelo que eu vejo, conheço os guri aí, características muito parecidas, né? Vai ser um jogo bastante movimentado, Zé, bastante movimentado, bastante físico também, provavelmente vão fazer rodar muito a bola. E vamos ver o que vai acontecer, Zé. Mas com certeza a expectativa é a das melhores aí, de um belo jogo.
0: 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Quando foi dado pontapé inicial, saída de bola pertencente à equipe do Gauchadas. A bola está com o Luiz. Luiz tenta na frente, tenta encontrar aí o jogador que é o número 2, o Mena. Tentava na frente. E o arremesso de lado já pertence à equipe do... Pertence à equipe do Gauchadas. Bola recuada, chute forte aí do jogador número 4, Guilherme. A bola sai pela linha de fundo. Saiu pela linha de fundo. Ele, jogador que é o Perna tocou. Bola com Enzo. Enzo faz o recuo de bola para o seu companheiro de equipe. O Enzo tocou na frente para o jogador Wagner. Wagner tentando. Opa, tem um encontrão lá em cima do Wagner. Cotovelo na cabeça do Wagner. Falta cometida pelo jogador do Gauchadas aí, Ângelo.
1: É a reclamação, né? Dizendo ali de que o número 4, Guilherme, acabou aí pegando a nuca do jogador adversário, o Wagner. E a falta então marcada. Lá vai o Simonetti para a cobrança.
0: Simonetti preparado para a cobrança. Vai o Simonetti. Dois homens formando a barreira. Vai Simonetti, chuta sobre o arco, defendido pelo Luan. A bola com o Luan. Luan já sai jogando para a sua equipe. Sobrou para o Wagner. Limpou, bateu! Gol!
4: Golaço! A rede balançou. Wagner, que golaço! Limpou, chutou no cantinho do arqueiro Luan. Aberto o placar aqui no Ginásio Municipal de Esportes. 1 para o Atlético, 0 para a Gauchadas.
1: Golaço do Wagner aí, lembrando que é o mesmo atleta que defendeu o Atlético na categoria ali então, né, de veteranos, Zé Paulo, que foi o craque Brescia Mais, e escolhido aí na partida, né? Então, Wagner, esse é o

0: time dele, fazendo um golaço aí para a equipe do Atlético Caçadorense, agora na categoria prata.
1: Ele entrou no jogo anterior, mudou a história do jogo, por isso o Léo o escolheu como craque Sicred, craque Brescia mais FM. E agora começou fazendo a diferença aqui, um golaço de Wagner, um para a equipe do Atlético, zero para a Gauchadas, Léo.
2: Golaço mesmo, Zé, golaço assim, o mérito todo dele, ele dominou a bola, limpou, deu um drible espetacular e bateu no cantinho, não tinha como o Marco Alim pegar essa bola, abrindo o placar aí, o jogo já começou bem quente, né, já tivemos falta, cartão amarelo, dividida, vai dar o que falar esse jogo aí, Zé.
1: Quem que recebeu o cartão amarelo que eu não anotei na minha planilha?
2: Agora, o da Olinda lá,
1: o Guilherme?
2: Não, o...
1: A bola com Enzo, depois vamos ver. O Ângelo, não sei se anotou. Tentou, sobrou pro Mena. Mena tentou limpar, defendeu, perde a bola tocada.
2: O Simonetti, Zé.
1: Agora o Simonetti tocou pro jogador Wagner. Não alcançou a bola, saiu pela linha de fundo. Sai o jogador Luan. Luan saiu com as mãos, deu pro Guilherme. Guilherme faz o domínio, tocou na frente. Aí para o Mena, Mena tentou limpar o lance, a bola sai pela linha lateral, arremesso de lado que favorece a equipe do Atlético, que vence por 1-0. Simonetti levantou, corta Guilherme, parcialmente tem a marcação do jogador Wagner, chuta sobre o Wagner, sai pela linha de fundo, tiro de meta. O Luan mete na quadra aí para o jogador que é o Mena. Mena tentou, corta Enzo, voltou, a bola chutada que foi pelo Felipe, sai pela linha de fundo.
0: De primeiro, o Felipe, o Tão, linha de fundo, bola que pertence à equipe então aí do Atlético. Tentativa agora na volta, tá, falta em cima do Guilherme.
1: É, cartão amarelo para o Wagner aí, falta cometida em cima do Guilherme. Bola tocada na frente, sobrou para o Guilherme, vem Guilherme, chuta, corta a zaga, cortou Simonetti, limpa aí, parece que é o Yuri que chuta, tocada, devolução feita, é briga de Felipe com o número meia dúzia, que é o Igor Poça, mas a bola saiu pela linha lateral, o arremesso já cobrado pelo Atlético, o Igor tentou na frente, a bola desviou no jogador Mena, voltou. A equipe do Gauchadas tenta crescer na partida. O Gauchadas, bola tocada, tenta limpar o lance. Quem estava na bola?
0: O Luiz?
1: Era o Luiz, número 20 da equipe do Gauchadas.
0: Vem todo o Luiz aí, né, Zé Paulo? Passando o rodo, só não conseguiu finalizar, mas fez uma boa jogada.
1: Bola com Enzo. Enzo para o Igor. Igor para o Simonetti, olha aí, o Guilherme vem, tocou a bola para o jogador Luiz, foi feito o corte, Felipe, o Guilherme que chuta forte, a bola desvia, sai pela linha de fundo, escanteio favorável à equipe do Gauchadas, bola tocada atrás, tentou Simonetti, agora sim consegue afastar pela linha de fundo, já cobrado. Cortou Wagner, meteu de cabeça pela linha lateral, arremesso de lado que favorece a equipe do Gauchadas. O jogador Luiz faz o domínio, trabalha muito bem com o pé esquerdo, a bola vai sair pela linha lateral, Ângelo.
0: A bola que pertence, né, à equipe Gauchadas, agora na tentativa o Perda foi lá, encaixou, segurou.
1: Faltando 13 minutos para o

0: abrir a prata. Olha aí a bola tocada no... Quase que o jogador Luiz Pet no fundo da rede. Um para a equipe do Atlético, um também para as Baixadas. O Atlético com Enzo no lado esquerdo, estica a perna. O Mena mete a bola pela linha lateral, arremesso de lado que vai ser cobrado aí pela equipe do Atlético. Bola com perna, perna, show! Balançou a rede balançou aqui no Ginásio Municipal de Esportes. Mais uma vez, Wagner, que golaço de calcanhar, Ângelo!
1: Pois é, né? Só craque, né, Zé Paulo, para fazer gol de calcanhar. Aqui na quadra, hein? Até que enfim a gente viu, né? Um gol diferente. Gol de craque mesmo, hein? Wagner, mais uma vez, então. Agora ampliando o placar. 2 para a equipe caçadorense, 1 para Gauchadas.
0: É, o Gutão foi pro gol aí. Parece que sentindo o Luan no gol da equipe do Gauchadas, foi o Gutão. Limpou o lance, o Guilherme, sobrou a bola para o Enzo tocou para o Simonetti, tentou, caiu na quadra, não houve nada, a bola tocada e vai sobrar, era o Marcinho que estava no lance, o 32 Marcinho está na quadra aí, Enzo.
1: Ah, tá na quadra também, né, e o Gutão que entrou no lugar do Luan, e agora também, tempo técnico e vai ter substituição, inclusive, na equipe do Atlético, deve sair o Wagner para a entrada do número 9 aí, que é o Daltoé.
0: É, mas que gol, Léo, do Wagner. Ele tocou de calcanhar e tirou do goleiro Luan, que nem foi na bola.
2: É, Zé, o Wagner faz com excelência o trabalho de pivô, né? Eu ressaltei no jogo antes dos veteranos, onde ele entrou e mudou o jogo. E agora aí, em dois lances, ele conseguiu fazer 2 gols, né? Colocando aí a equipe do Caçadorense na frente. O Gauchadas, por sua vez, também faz um bom jogo. Um jogo até, de certa forma, um pouco mais intenso, com mais controle da bola. Porém, o futsal é aquela coisa, né, Zé? Surgiu uma oportunidade, quem for mais efetivo vai conseguir ter mérito. E o Caçadorense, até então, está conseguindo ter um pouco mais de êxito na questão da finalização. Mas o jogo é muito bom, muito pegado, muito corrido e tem muita coisa para acontecer ainda aí, Zé.
0: Perfeito! Agora voltou a jogar. Nós estivemos fora do ar há poucos instantes por falta de energia. No placar, 2 para a equipe do Atlético, 1 para a equipe do Gauchadas. É a primeira etapa. Faltando 8 minutos para o término deste primeiro tempo. A bola sendo tocada aqui pela equipe do Gauchadas no campo de ataque, lado esquerdo. Saiu pela linha lateral, Anjo.
1: É, o Simonetti acabou colocando o pé na frente na tentativa ali do cruzamento e lateral então para a equipe Gauchadas.
0: A bola está com o Gutão, que chuta pela linha de fundo. Treinador para goleiro aí, Ângelo.
1: Treinador para goleiro. Essa aí, da semana passada, quem fez esse papel aí de jogador, né, para goleiro, Zé Paulo, foi o Maurício. Ele estava atuando na linha, aí o Luan sofreu uma contusão e foi substituído, então, pelo Maurício. Maurício hoje está no banco de reservas.
0: Olha aí. O Gutão tentou fazer o recuo aí, mas a bola quase que ele sofre o segundo, o terceiro gol. Bola com o Simonetti, que chuta na rede pelo lado de fora. Gutão mete no campo de ataque, Marcinho tenta fazer o pivô, limpou o lance, chuta de pé esquerdo em cima do Simonetti, a bola sai pela linha lateral, já cobrado, estica a perna o Mena. Se ele toca um biquinho aí, faria o gol da equipe do Gauchadas.
1: Chegou um pouquinho atrasado o Mena ali, né? Se ele chega, ele empata a partida.
0: Fala com o Enzo, a bola melhor na antecipação do Guilherme, tocou, chute forte do Luiz, vai pela linha de fundo. Olha aí, tocada, caiu, é o Daltoé! balançou a rede, a rede balançou da Bué caído. Chutou, a bola passou entre as pernas do Gutão. 3 para a equipe do Atlético, 1 para o Gauchada, vai o Enzo, pode bater, chutou pela linha de fundo. É perfeito, e agora é a vez do Mena em cima do Enzo. Enzo veio com muita força, conseguiu evitar o chute a gol. Bola com o Enzo, saiu mal. Olha aí, o Marcinho recupera, chuta em cima do perna, chuta para fora. O que fizeram? E que bobagem do Enzo e o Gabriel. E sorte que o Gabriel cresceu em cima do Marcinho. Ele chutou, concluiu pela linha de fundo.
1: É, o Enzo, na realidade, não percebeu, né? Que o perna tinha largado a bola para ele ali. Aí o Marcinho chegou, tentou aproveitar, mas o perna cresceu, enfim, evitou o gol da equipe gauchadas.
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1: Pois é, né? Faltam 5 minutos e 30 segundos para o término da primeira etapa. Equipe caçadorense vencendo o Gauchadas por 3-1. Vitória parcial neste primeiro tempo. E agora então o tempo técnico, né? Tivemos aí várias mudanças. Aí o Gutão está no gol agora da equipe Gauchadas. O Luan diz que não dava mais para ele, estava mancando, sentindo inclusive, né? E o Gutão, técnico, que assumiu o gol então aí da equipe Gauchadas. E aqui pelo lado do Atlético Caçadorense, o Dalto acabou entrando, fazendo um gol, né? E levando aí a equipe então do Caçadorense um pouco mais à frente. Técnico aqui o Jean. Disse para os jogadores, vamos lá, vamos pegar, vamos tentar ampliar o placar.
0: Olha aí a bola com Enzo, Enzo tentou na frente, sobrou para o jogador Guilherme da equipe do Gauchadas, tocou para o Marcinho que faz o pivô, afasta Simonetti, mas perdeu muito com a saída do Luan no gol, nada contra o Gutão não vinha jogando. E com certeza para a falta o Luan no gol da equipe do Gauchadas aí.
1: Léo. Alô, Zé Paulo, a equipe. Não, vai lá, Léo, vai lá.
2: É, Zé Paulo.
1: Eu já tava saltando na frente.
2: Não, não tem problema. É complicado, né? Tu entrar num jogo de final quentíssimo como esse, um atleta que há muito tempo não joga e também nem quer muito mais jogar, na verdade, né? O trabalho dele hoje vem sendo outro. Mas o Atlético se aproveitou dos erros do Gauchadas, né? O Gauchadas agride bastante a equipe do Atlético. E o Atlético marca muito forte, joga bem fechado, não dá espaço. O Marcinho tenta fazer um bom trabalho aqui de pivô, só que não está tendo espaço. Ele tira um da jogada, já tem outro em cima mordendo. Então, nisso... E o Gauchadas tomou 2 gols em erros, né? Então... O jogo está totalmente aberto, não é porque temos 2 gols de vantagem para a equipe do Caçadorense que tem alguma coisa definida aí não, porque muita história para ser contada nesse jogo ainda, Zé.
1: E eu acho também, Zé Paulo, o Léo, eu acho que ninguém quis encarar o gol do Gauchadas, né? Com a saída do Luan, de repente o técnico Gutão tentou um outro nome ali, até porque ele tem, olha só, 7, ele tem 7 no campo de... no banco de reservas. Eu acho que ninguém quis aí assumir o gol e foi o próprio Gutão quem foi lá e assumiu.
0: Parece que o Bruninho está na quadra aí.
1: Justamente, entrou o Bruninho agora e saiu, né, o jogador, foi o 23, o Yuri.
0: Fala com o Bruno, Bruninho tocou para o jogador Marcinho, Marcinho faz o domínio, tem o Bruno, deu atrás para o Bruninho. Ele domina, vai avançar, chutou sobre o adversário, voltou para o Enzo, que chuta por cobertura, quase que pega o goleiro Gutão adiantado aí.
1: Estava um pouquinho adiantado, mas ele estava ligado no jogo, viu a trajetória da bola. Ela caiu atrás do gol, agora na tentativa então. A bola que saiu da linha de fundo aqui no outro lado do campo, no campo já do Atlético.
0: 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Saiu mal o Gutão, a bola saiu. Ele tocou entre o Bruno e o Mena, a bola saiu pela linha lateral. arremesso cobrado, atrás pro perna, perna chuta mal, a bola sai pela linha de fundo, faltando 2 minutos 23 segundos para o término da primeira etapa. No placar, 3 para a equipe do Atlético, 1 para o Gauchadas. Marcinho tenta por cobertura, saiu do golo. Perna, a bola vai sobrar para o Bruninho, que trabalha de pé esquerdo, tocou para o Enzo de cabeça. Balançou a rede balançou de cabeça, Mena meteu no fundo da rede, desponta a equipe do Gauchadas agora. 3 para o Caçadorense, 2 para o Gauchadas, quando o Enzo perde o gol para a equipe do Atlético.
1: Pois é, né? O golaço aí do Mena, ele de cabeça, né? Cabeçou para baixo e a bola acabou passando entre as pernas do goleiro. Pernas, Zé Paulo, descontando então a equipe Gauchadas. E aí, depois da volta da tentativa, o Enzo aí acabou perdendo, né, um gol lá no lado esquerdo no campo de ataque da equipe do Atlético. Agora lateral para o Atlético.
0: Faltando 1 minuto para o término da primeira etapa do placar. 3 para a equipe do Atlético Caçadorense, 2 para o Gauchadas.
1: Lembrando, essa é a categoria prata.
0: É, categoria prata. Quem vencer fica com o título da categoria. Lembrando que nós tivemos no Sub-15, Juventus 3, Capitão 2. No veterano, Atlético Caçadorense 3, Tefém 1. Quem venceu ficou com o título, no caso, Sub-15, Juventus. No veterano, Atlético Caçadorense conquistou o título. E o Atlético Caçadorense corre atrás também na categoria prata. Oh, tem falta que vai ser cobrada, feito recuo aí para o goleiro Perna. Perna tentou limpar. Falta cometida aí em cima do arqueiro Perna, cometida pelo jogador Marcinho. Bola com Simonetti. Simonetti tem o Daltoé. Ele deu mal a bola. O Daltoé não alcança. Ela sai pela linha lateral. Bruninho vai cobrar. Ele fez o recuo de bola para o jogador Gutão. Gutão para o Mena, Mena tenta na frente para o Marcinho, bom lance, o Marcinho limpou, chutou para fora. Se o Marcinho é rápido, quando ele pega a bola aqui pelo lado direito, ele faz o giro e chuta de pé esquerdo, sempre leva perigo. Bola tocada, o Daltoé tentou de cabeceio, a bola sai pela linha de fundo aí, Ângelo.
1: Justamente, o Zé Paulo pela linha de fundo agora, né, na tentativa, o Pé dando um lance longo aqui, largou na cabeça do Daltoé, tentou o cabeceio. Bola foi sobre o gol.
0: Faltando 34 segundos, vem a equipe do Gauchadas. Falta cometida em cima do Marcinho. A falta foi cometida pelo meia dúzia Igor. Falta que favorece Gauchadas. 30 segundos para o término da partida, Ângelo.
1: Pois é, perigo, perigo agora. A Perna está preocupado no gol. Ah, a equipe Gauchadas tem 2, Caçadorense 3. E a preocupação agora, né? Porque o Gauchadas pode empatar nesse finalzinho do primeiro tempo.
0: A falta vai ser cobrada pelo Guilherme. Provavelmente tem jogada ensaiada na direita, Bruninho. Mas lá no lado esquerdo está o Mena. Preparado o Guilherme, que também tem o jogador que é Marcinho. Chutou em cima da barra. Ele tinha o jogador que era o Marcinho lá no lado direito, podia ter tocado, agora caiu na quadra, tem arremesso de lado, esse arremesso favorece a equipe do Gauchadas. Faltando 19 segundos para o término da partida, bola tocada no campo de ataque para o relógio, para o cronômetro, 16:44, 16 segundos para o término da partida. O arremesso de lado vai ser cobrado pelo Simonetti. Simonetti tentou no peito do Daltoé, que tentou Enzo, não alcançou. A bola tocada, tira de cabeça o Igor, deu para o Daltoé, chuta em cima do adversário. Toque! Defesa do Gutão aí!
1: Olha! Baita defesaça do Gutão, um chute forte à meia altura. O Gutão foi lá, conseguiu espalmar, a bola saiu, lateral, Mas termina o primeiro tempo, Zé Paulo, 3 para o Caçadorense, 2 para o Gauchada, Zé Paulo.
0: É, mas o reflexo nesse lance do Gutão, olha, valeu o ingresso aí.
1: Valeu.
0: Se tivesse pago o ingresso, valia a pena. Que defesa do Gutão.
1: Tem que pegar uma palavrinha aqui no número 6 e você fala com a gente aqui. Ô Igor, chega aí. Ô Igor, a palavra... Não, ele não quer falar. O Igor fala. O Wagner aqui, a gente já conversou um pouquinho, né? Deixa eu tentar aqui. Então, o Enzo tá por aqui, ó. Ô Enzo, chega aí. Palavrinha para nós aqui na Brescia Mais FM, para os nossos internautas, pessoal que nos acompanha pelo YouTube também. Esse primeiro tempo é bastante puxado. Apesar do Caçadorense estar na frente, está bastante truncado, puxado, a equipe Gauchadas marca bem.
3: Boa noite a todos aí, boa noite, Ângelo. Sim, é um grande jogo, duas equipes bem qualificadas, tanto na defesa quanto no ataque. A gente está tentando fazer nosso papel, tentando buscar vitória para ser campeão. Eles também, né? Então vai ser um jogo pegado do começo até o final, como está sendo até agora.
1: Naquele segundo tempo, agora também a equipe do Atlético vai ter que se fechar um pouco mais e... avançar, o que você acredita que deve ser feito?
3: Bom, a nossa ideia é manter o mesmo jogo que a gente está fazendo. A ideia também é ampliar o placar, né? Para deixar a gente mais tranquilo, mas se precisar a gente vai ter que se defender e faz parte do jogo, né?
1: Tá certo, obrigado, Enzo.
3: Obrigado.
1: Eu sou o jogador da equipe Atlético, Zé Paulo.
0: Perfeito, Ângelo.
1: Vai, Ângelo.
0: Jogo no intervalo de partida aqui, por enquanto vitória parcial do Atlético Caçadorense em cima do Gauchadas, categoria prata, e daqui a pouco teremos o início da partida, o início da segunda etapa, e para finalizar a categoria ouro envolvendo as equipes de Esperança e Imigrante.
1: Você falou, só que curiosidade, a equipe Gauchadas saiu totalmente da quadra, todos os jogadores estão no vestiário.
0: É, certamente estudando táticas aí, Gauchadas tem um belo time e pode virar esse placar, Léo.
2: Essa é uma defesaça do Gutão aí no finalzinho do jogo, que dá um ânimo a mais aí para a equipe do Gauchadas, né? Como eu vinha falando durante a partida, o controle praticamente total da partida é da equipe do Gauchadas com a bola. Porém, futebol não é apenas posse de bola, né? Futebol é questão de objetividade. E nisso a equipe do Caçadorense foi espetacular, né? Em poucas oportunidades que teve e que conseguiu criar, conseguiu converter e tá na frente do placar. Então, com certeza podemos esperar para essa segunda etapa um jogo ainda mais pegado, né? Um jogo mais físico também. Inclusive temos que prestar atenção aí que tem muitos jogadores amarelados das duas partes. E tem gente aí que pode acabar ficando desfalcado aí, Zé, porque o jogo tá ficando muito intenso, né? E a gente com certeza vai ver um jogo ainda mais pegado daqui pra frente, porque agora só tem mais 20 minutos aí pra levantar esse caneco aí, né, Zé?
0: Perfeito, as duas equipes voltaram para a quadra. Aqui no Ginásio Municipal de Esportes do Centro, saída de bola agora pertence à equipe do Gauchadas. Do Gauchadas a saída de bola, não, do Atlético Caçadorense. Começa então a segunda etapa, o Atlético Caçadorense com o jogador que é Simonetti. Simonetti tentou, vai voltar para o Simonetti, quem fez o corte foi o Guilherme. Guilherme sentiu aí, e o Simonetti também, os dois jogadores caíram, acho que foi canela com canela aí.
1: É, naquela do Guilherme com canela, e nós tivemos anteriormente ali o Dalto e falou que também. Alô, agora sim.
0: Sim, jogo parado aqui no Ginásio Municipal de Esportes. Parece que o Simonetti está de pé, o Guilherme também, o Guilherme está sentindo, o Guilherme está mancando, será que vai dar para o Guilherme? Ele disse que deu, cortou o Guilherme para o Marcinho, que chuta pela linha de fundo, a bola ainda desviou na zaga, foi pela linha de fundo em tiro de canto e vai ser cobrado pelo próprio Marcinho. Marcinho meteu no peito do Igor, o Igor afasta, mete a bola para fora e o arremesso vai ser cobrado 3 para a equipe do Atlético, 2 para o Gauchada. Jogo pegado, jogo mordido aqui no Ginásio Municipal de Esportes. Vale o título da categoria prata, Gauchadas e Atlético Caçadorense. O Atlético Caçadorense está vencendo, bola chutada pelo Marcinho em cima do Igor, acabou saindo pela linha lateral, já cobrado, bola com o Luiz, chuta forte, linha de fundo, tiro de meta que o arqueiro Perna vai cobrar, cobrou Perna, voltou para o Enzo, essa bola foi pela linha de fundo. Olha o Marcinho ajeitando para o Guilherme, mas não quis saber de brincadeira. O Igor meteu a bola pela linha lateral em arremesso de lado aí, Ângelo.
1: Mais uma. Sim, vai para a cobrança. Gauchadas aí na tentativa. O próprio Marcinho, com a perna esquerda, ele tentou. Paulo não obteve êxito.
0: Limpou o Marcinho, chutou, a bola desviou. Não desviou em ninguém, mas foi quase o gol de empate aí da equipe do Gauchadas. Bola metida na cabeça aí, tirou Mena tirou. O Mena agora veio jogar de fixo na equipe do Gauchadas. Bola com Enzo, Enzo se atrapalha um pouco, consegue se recuperar ainda. Enzo caiu, falta cometida pelo Guilherme.
1: O Guilherme e o Enzo agora na disputa de bola. E o Guilherme cometeu a falta. Quem vai para a cobrança é o Dalto é.
0: Dalto é preparado para a cobrança. O que, que tem aí? Jogo parado.
1: Reclamação, Dalto, né? Reclamação.
0: Dalto é chuta pela linha lateral. Bateu mal, torto. Sai o Gutão. Gutão meteu para o Mena. Mena abriu lá no lado direito para o jogador Luiz. Luiz sentou na frente. Agora cometida a falta. A falta foi cometida em cima do jogador Guilherme, que
1: Guilherme
0: estava no
1: bateu com o braço no chão. Guilherme bateu com o braço na caída, né, na queda. Bateu com o braço no chão, mas enfim, a falta já estava marcada para a equipe Gauchadas. É o Mena quem vai para a cobrança.
0: Mena vai para a cobrança, dois jogadores na formação da barreira. Vai Mena, vai bater, tocou de lado, bola curta, voltou! Golaço! Gol! Balançou a rede, balançou o Marcinho, é o nome do gol. Que jogada! Toda ela construída pelo Marcinho. Claro que outros jogadores tocaram na bola, mas a inteligência do Marcinho foi fatal, foi fundamental nesse gol, que deixa tudo igual aqui no placar do Ginásio Municipal de Esportes. 3 para a equipe do Gauchadas, 3 também para o Atlético.
1: Vai ter jogada, né? O Mena cobra para o Marcinho toca a bola ali para o Gilson, e, ou melhor, para o Luiz, né? E o Luiz vê que o Marcinho está entrando novamente, e aí faz a tabelinha. O Marcinho de cobertura empata. 3 para Gauchadas, 3 para a equipe caçadorense. Segundo tempo de partida, 16 minutos. Faltam para o término do jogo.
0: É 3-3. A equipe do Gauchadas crescendo na quadra, deixando o Atlético caçadorense com dificuldades. Sai jogando aí o Perna. Perna deu para o Simonetti, abriu, Mena vem no atalho, jogador Simonetti mete a perna na bola, estica a perna, a bola sai pela linha lateral, já cobrado para o Guilherme, Guilherme para o Marcinho, defesa do arqueiro Perna, bola chutada e reclama da entrada do Mena, o Enzo reclamou de falta e o árbitro disse que não houve nada. Era o Dalto é.
1: Dalto é, tá sentindo ali, né? O Mena disse que não houve nada, mas enfim, o Dalto é sentiu, perna direita, jogo parado, mas o juiz deu aqui, ó, lateral para a equipe Gauchadas.
0: O arremesso já cobrado, bola com o Guilherme, tenta limpar o lance, ainda ele pisa na bola, tem 2-3 jogadores, derrubaram o Guilherme. E aí, tem falta ou arremesso? O que, que o árbitro deu aí, Angelo?
1: É, arremesso, né? Arremesso. Quando o jogo tá parado, Guilherme reclamando que pediu a falta, dois jogadores em cima dele. juiz conversa com o Daltoé e pede calma, né? Pede calma porque o Daltoé antes teve uma reclama da entrada do Mena, né, Zé Paulo? E aí agora ele chegou duro em cima do Guilherme.
0: 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Vem o Atlético, caçadorense, a bola está nas mãos do Guton, que faz a defesa. Jogador caído aí na quadra do Atlético.
1: Muito bem, ó, a camiseta número 6, o Igor.
0: O Igor. 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A bola com o Marcinho, vai limpando, limpou para o Guilherme sair nos pés dele. Agora vem no contra-ataque, opa, tão vermelho. Cartão vermelho, jogador da equipe do Gauchadas.
1: Número 20, o Zé Paulo. O Luiz.
0: O Luiz é que ele veio com tudo.
1: Pegou o Simonetti de jeito ali.
0: Simplesmente levantou Simonetti. Agora fica com três homens na quadra. A equipe do Gauchadas. Léo, aí é um prejuízo.
2: É, Zé, aquilo que eu havia dito, né? No intervalo, que pela intensidade do jogo era o que poderia acabar acontecendo, só não esperava que ia ser um vermelho direto, né? Mas eu acho que ele já tinha amarelo até, porém foi direto, ele levantou o vermelho direto, realmente ele chegou bem atrasado na jogada e pegou forte, e era uma chance clara de finalização, então uma jogada criada pela equipe do Caçadorense, e eu acredito que a decisão do árbitro foi correta. É um prejuízo enorme agora para a equipe do Gauchadas, né? Porque se o Caçadorense souber trabalhar a bola e soubesse aproveitar dessa questão de um homem a mais, pode acabar ampliando o placar e temos aí 6 minutos jogados já, falta 14 para o final, então é 2 minutos ou um gol sofrido, né, Zé? Então, assim, um gol sofrido nessa circunstância pode acabar piorando, mas vamos ver, né, Zé?
0: É, e vai desgastar os jogadores que estão na quadra. São 3 jogadores contra 4 em quadra. Vamos ver se a equipe do Atlético sabe aproveitar. Chutada a bola, foi desviada pela zaga. Volta para o Atlético, Caçadorense do campo de ataque. Bola tocada para o Enzo. Enzo abriu aqui no lado esquerdo para o Simonetti. Chuta rasteiro, defendeu o Marcinho. Vem aí, defendeu mais uma vez, mas... desempenha bem o papel o Gutão no gol aí, Andrew.
1: É, pois é, dessa vez ele buscou lá, né? Uma bola rasteira, difícil. Sempre digo, né? Bola rasteira é difícil pro goleiro, né, Zé Paulo? Mas o Gutão foi lá, fez a defesa.
0: De goleiro para goleiro, perna pegou, deu pro Simonetti. Simonetti vem pro meio, tira a zaga, voltou pro Enzo. O Enzo toca, tenta limpar, limpou, chutou em cima do adversário, voltou para o jogador que é o Igor. Igor encosta o corpo, proteção, fez a falta, falta marcada, cartão amarelo para o Igor, a equipe do Atlético.
1: Ele entrou com o corpo, né, em cima do Márcio. O Márcio reclamou também e o juiz deu a falta e o cartão.
0: Cartão amarelo, eu não vi tudo isso para cartão amarelo, mas ele impediu que a jogada prosseguisse. 3 para a equipe do Atlético Caçadorense, 3 também para o Gauchadas. Lembrando que daqui a pouco estaremos transmitindo também um jogo valendo a taça na categoria ouro. Agora vem a equipe do Atlético, chuta o Mena em cima do adversário, a bola saiu pela linha lateral, o arremesso não saiu, foi nas mãos do arqueiro. Agora tem falta do Guilherme em cima do goleiro, o árbitro não marcou nada. Deu 18 aí na equipe do Atlético. É, quem que é o 18, Ângelo?
1: Camiseta número 18, Zé Paulo, do Atlético Caçadorense. É... jogador, deixa eu ver aqui, o...
2: Igor.
0: Igor, mas são 2 Igor, então. O Igor Poça e o
2: Valgoi.
0: Olha aí, o Simonetti chuta. É, você que falou, São dois Igor.
2: É, o Poça e o Valgoi, né? Esse que entrou há pouco.
0: Esse é o Igor Valgoi, então. Ok. Igor Valgoi na equipe do Atlético Caçadorense. A bola tocada lá no campo de ataque. Era o Yuri, número 23. A bola saiu pela linha de fundo. Vem agora já com quatro jogadores a equipe do Gauchadas. O Atlético não soube aproveitar esse número superior de jogadores em quadra aí, Léo.
2: Foi um pouco ansioso, né? A única coisa é que quando tu não pode ter ansiedade quando tu tá com um jogador a mais. Tu tem que trabalhar a bola, rodar pra esperar o espaço. E eles só queriam finalizar chutão e não conseguiram se aproveitar aí agora. Agora tudo igual em número de jogadores aí.
0: O Marcinho atrás pro Guilherme, Guilherme pisa na bola, tocou para o jogador Bruninho, ela sai pela linha lateral, arremesso de lado que favorece a equipe do Atlético Caçadorense, faltando 11 minutos para o término da partida, do placar tudo igual, 3 para o Gauchadas, 3 também para o Atlético Caçadorense, o arremesso de lado favorece a equipe do Atlético, bola tocada para o goleiro Perna, voltou para o Enzo, Enzo levantou forte, a bola sai pela linha de fundo, reposição já feita, caiu no gramado. Falta cometida pelo Igor Valgoi. Ele cometeu a falta. Não foi falta porque a bola estava ainda nas mãos do arqueiro Gutão. Vem o Simonetti no lado esquerdo. Tocada, bateu no Simonetti. Sai pela linha lateral. Arremesso de lado aqui. O Gauchadas tem pressa. Tocou para o Gutão. Gutão para o Bruninho. Bruninho na frente. Para o jogador que é o Guilherme. Guilherme caiu na quadra. Falta cometida pelo Simonetti, é falta que vai levar perigo ao gol defendido aí pelo arqueiro Perna.
1: Com certeza, né? O Perna já forma ali a barreira, já vai pedir ali a presença de dois homens na barreira e tá preocupado, né? Tá chegando a equipe Gauchadas e o jogo tá empatado em 3-3. E antes, né, a gente lembra que a equipe Gauchadas fez um gol mais ou menos da mesma forma, né, Zé Paulo? De repente vai repetir o feito, hein?
0: É, Mena preparado para a cobrança, Bruninho um pouco atrás, mais aberto lá pelo lado direito, que parece que é o Guilherme, lá no meio o Yuri, correu atrás para o Bruninho, o Yuri não entendeu, essa bola era para o Yuri, Ângelo.
1: Era para o Yuri, né, mas enfim, a jogada ia a partir do Mena, Bruninho e Yuri, mas enfim, não deu.
0: Agora o Yuri tocou a bola em cima do Simonetti para o Guilherme. Guilherme tentando no lado direito, tentando embaixadas, fazendo embaixadas lá com a marcação do Simonetti, Ângelo.
1: Pois é, né? Saiu do lateral, lateral que pertence à equipe do Atlético.
0: Tem jogador atando tênis aí, né? Por isso que o jogo
1: é
0: está
1: o Simonetti,
0: parado.
1: Não?
0: Simonetti.
1: Isso aí, Zé.
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1: Ó, saiu o Guilherme, entrou o Márcio novamente, número 32 do Gauchadas.
0: Lembrando que no final do jogo estaremos escolhendo o Yuri, escapando pelo lado esquerdo, chuta em cima do arqueiro Perna. Linha de fundo, mas era um contra-ataque perigosíssimo, puxado pelo jogador Yuri no lado esquerdo da equipe do Gauchadas. Tudo igual, 3 para o Gauchadas, 3 também para o Atlético Caçadorense. Quando tem tempo, quem pediu o tempo aí, Ângelo?
1: Foi o técnico Gutão, pediu tempo para dar aquela paradinha. E tem escanteio que pertence aí à equipe Gauchadas.
0: 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Faltando 9 minutos e 7 segundos para o término da partida. No placar, 3 para a equipe do Gauchadas, 3 também para o Atlético Caçadorense. Estamos agora com 23 horas 42 minutos, quando nós falamos que nós iríamos entrar madrugada dentro. Eu acredito que esse jogo, entrega de prêmios e tudo vai até as 2 horas, Anjo.
1: Pois é, né? Vamos lá, o problema é que tá frio agora com o ventilador ligado aí, viu? Eu acho que o pessoal já podia dar aquela desligadinha aí no, nos ventiladores, Zé Paulo. Pra quem tá aqui na arquibancada, olha, tá ficando gelado agora.
0: Mas nada mais de umidade. Realmente surtiu efeito esses ventiladores em relação à umidade. É um encontrão aí do Marcinho com o jogador Igor. Aí do Igor. É, o Igor Valgoia que está caído aí, Ângelo.
1: É o Igor Valgoia, Zé Paulo, sofreu aqui na falta.
0: É o Poça.
1: Tem um jogador aqui na minha frente ali,
2: O Igor chocou com o Marcinho, né?
0: É, exatamente, porque o Igor Valgoia está com a número 18, ele está de pé.
1: Isso. Está saindo, inclusive, Igor Valgoia. Entrando novamente é o Daltoé. Daltoé, camiseta número 9, da equipe do Atlético aí, Zé Paulo.
0: Jogo parado aqui no Ginásio Municipal de Esportes. Lembrando que já colocaram a mão na taça as categorias sub-15, a equipe do Juventus, que bateu a equipe de capitão, e no veterano Atlético Caçadorense 3, Tepen 1, quem conquistou a taça na categoria foi o Atlético Caçadorense. Agora a decisão é na categoria prata, valendo a taça Atlético Caçadorense Gauchadas. Aqui a bola colocada em jogo. Bruninho colocou atrás para o Marcinho. Marcinho na frente para o Yuri, que tentou. Tem falta.
2: Vai ser expulso, eu acho, hein?
1: Cartão
0: amarelo para o Daltoé.
2: E já não tem?
0: É, Daltoé, não tenho anotado aqui, mas pode ser que me passei também. Acho que não, porque a arbitragem. Não é a quinta já? A arbitragem teria feito essa observação. Então tem a falta que vai ser cobrada, três homens...
2: Quinta falta aí do Caçadorense.
0: Quinta falta, lembrando que é a quinta, depois dessa é direto. É, não pode mais fazer falta a equipe do Atlético Caçadorense, falta muito tempo, faltam 8 minutos e 27 segundos. A Gauchadas aí tem jogadas ensaiadas. Vamos ver, correu, bateu... Aí vem o Enzo. Força do Enzo. Caiu a bola. Sobrou para o arqueiro Gutão. Gutão mete para o Bruninho, que não teve domínio. A bola sai pela linha lateral. O arremesso vai ser cobrado pelo Simonetti. Simonetti deu ao Igor. Tentou Simonetti mais uma vez. Aí a bola saiu. E o Bruninho foi prensada. Tira Bruninho. Bruninho meteu para o Marcinho. Marcinho é bom no lado esquerdo. Chuta forte. A bola sai pela linha do fundo. 7 minutos 50 segundos para o término da partida. No placar, tudo igual. 3 para a equipe do Gauchadas. 3 também para o Atlético Caçadorense. Sai forte, sai Gutão. A bola entrou. Balançou aqui, minha rede balançou. Daltoé numa dividida com Mena e o arqueiro Gutão. Ele conseguiu levar a melhor, meteu no fundo da rede. Agora 4 Atlético, 3 para a equipe do Gauchada.
1: Muito bem, Daltoé conseguiu dar aquele toquezinho, né, Zé Paulo? Mesmo no chão, ele conseguiu esticar a perna, uma bola que foi prensada ali entre o Mena e o Gutão. Olha aí, mais um gol.
0: Chutada que foi pelo jogador Simonetti. A bola desviou na zaga. Foi no fundo da rede. Agora o Gutão pediu para sair.
2: Vai colocar goleiro linha, Zé.
0: Aí vai colocar goleiro linha. É o Maurício?
2: É o Maurício, né?
0: É, colocou o goleiro linha, agora tentando tudo ou nada. Mas faltam 6 minutos. São apenas 2 gols que separam a igualdade no placar.
2: É, Zé, olhando esse primeiro lance, já vê que... O que adianta tu colocar um goleiro linha se tu vai finalizar do meio da quadra, né? Então, o goleiro linha, tu tem que trabalhar a bola. Ele tocou, saiu jogando e do meio da quadra o Mena já finalizou. Então, a intenção do goleiro Linha é tu poder trabalhar a bola e empurrar o time adversário para dentro do seu campo, para mais perto da área, para a hora de sair um espaço mais perto do gol, tu conseguir finalizar com mais precisão. É, do meio da quadra não vai adiantar colocar o goleiro Linha, né, Zé?
0: É, perfeito. Tem falta agora que favorece...
1: E teve cartão amarelo pro Guilherme.
0: Gauchada, seria que trabalhar a bola, porque a equipe do Atlético tem 5 faltas. E teria que trabalhar a bola. Uma falta aí é tiro direto, livre. Então, olha, Gauchadas, e vou te dizer, faltam 2 gols e não tem nada perdido aqui nessa partida. Chutada a bola que foi pelo Enzo. Mas parece que nesse momento sentiu esses 2 gols a equipe do Gauchadas, Ângelo.
1: Com certeza, né? Tanto que, né, o Zé Paulo... Chadas veio com o goleiro Linha, né?
0: Olha o Simonetti aí, quase que faz o 6º gol para a equipe do Atlético. É, Léo, parece que sentiu esses 2 gols a equipe do Gauchadas, que vinha muito bem na partida.
2: É, Zé, esse último gol aí foi um gol bem, né, que posso dizer, bem atípico, né? Um chute, a bola bateu, desviou. O anterior também foi uma infelicidade aí do Gutão e do Mena, mas gol é gol, né? Tá na frente do placar aí a equipe do Caçadorense. Eu também acho um pouco cedo ainda para colocar goleiro Linha, porque tu vai deixar muito espaço, contra-ataque, muito jogo perigoso ainda para a equipe do Atlético. Olha que vem o Atlético.
0: Olha o Atlético com o Dalton, chutou na cabeça do Guilherme, que estava caído.
2: Que isso, hein, Zé?
0: Essa bola aí foi brincadeira, mas o Guilherme cabeceou essa bola. Mas ele estava caído, a bola estava entrando. É, Ângelo pegando fogo. Bola com o Maurício. Vai Maurício, ainda ele tocou no meio para o giro do jogador que é o Marcinho. Ao Mena faz o recuo de bola agora trabalhando com o Bruninho. Bruninho avança, tocou ao lado para o jogador que é o Guilherme. Guilherme mais atrás, caiu na quadra, não houve nada. O goleiro Linha está no campo de ataque, chutou. Sem goleiro, mas aqui tentando, tocou essa bola, voltou pro Guilherme, limpou! Habilidade aí agora do Enzo que conseguiu afastar. Mas olha essa bola aí, chutada que foi pelo Marcinho, passou na frente do número 2 Mena. E faltando 3 minutos e meio para o término da partida, no placar 5 para o Atlético Caçadorense, 3 para o Gauchadas. O que você faria, Léo, se você fosse técnico do Gauchadas neste momento, se você estivesse aí no lugar do Gutão?
2: É, Zé, é um momento bem delicado. Um gol de vantagem já é difícil, né, numa decisão. E 2 gols, assim, abala um pouco a questão do emocional. Porém, eu acho que foi um pouco precipitada essa questão do goleiro Linha. Embora... parece que agora eles estejam ajustando um pouquinho mais a questão do goleiro Linha de tentar trabalhar um pouco mais a bola. Só que ao mesmo tempo que tu faz isso, tu abre espaço. Se tu errar, tu pode acabar tomando outro, né? Porque tu vai abrir a linha de chute lá de trás e fica um pouco mais complicado, como nós já tivemos exemplo aí que o Gui tirou embaixo da trave, né? Mas assim, eu acho que não tem muito o que fazer, tentar manter a posse de bola, trabalhar a bola e afundar a equipe do Atlético para dentro do seu campo, da sua área, para ver se consegue um espaço para fazer o gol e diminuir essa vantagem aí.

0: microfone. Deu problema na mesa, bola tocada no campo de ataque. Corre, Marcinho, não alcança. Ângelo, está me ouvindo?
1: Com certeza, Zé Paulo.
0: Perfeito. Eu ia te fazer uma pergunta, mas surgiu um problema aqui na mesa e por isso que parei, me perdi no lance, bola tocada. Barra o arqueiro, perna que chuta para frente. Faltando 2 minutos 50 segundos para o término da partida. No placar, 5 para o Atlético, 3 para a equipe do... Olha aí, chutada aqui, defesa do perna no reflexo. Um bom chute do Guilherme aí.

0: Costa, zaga. Quem tira essa bola é o Simonetti. É, lembrando que no final estaremos escolhendo craque Sicredi, craque Brescia mais o FM. Marcinho chutou, afastou a zaga. Quem tirou foi o Igor, agora caiu Enzo. Falta cometida, agora sim é o segundo
1: cartão
0: do Guilherme. Vermelho, segundo cartão do Guilherme. Ele fez a falta, Guilherme sai pé da vida, reclamando, vai direto pro chuveiro.
2: Ele inconsciente, né? Primeiro ele comete a falta, olha para um juiz e depois para o outro, ou seja, já esperando o cartão.
0: A bola chutada pelo Simonetti, lembrando que daqui a pouco estaremos escolhendo o craque Sicredi, craque Brescia mais FM. Vai o Marcinho, olha aí o Enzo livre, vai fazer! Balançou a rede, balançou o Enzo. Mete mais um, 6 para a equipe do Atlético. 2, 3 para o Gauchada.
2: Vou lá.
0: É, tem pressa aí. Ângelo, tá, é, estou olhando aqui.
2: Oi, agora sim.
0: Que você está com pouca bateria. Daqui a pouco você tem que trocar a pilha do microfone. Aqui, ao menos, é o que está acusando o monitor. Bola tocada, afasta o jogador Igor. Igor meteu pela linha de fundo. É escanteio já cobrado. Vem Mena. Não deixou que a bola saísse. Tocou atrás. Sobrou para o goleiro linha, que é Maurício. Maurício tentou. Bola com Mena. Chuta a bola. Entrou. Gol! Balançou a rede. A rede balançou. Mas que golaço do Mena, hein, Ângelo? Agora no placar, 6 para a equipe do Atlético Caçadorense, 4 para a equipe do Gauchadas. Olhando aqui, o Ângelo deve estar trocando a bateria, bola com o jogador que é número 69. Isso que eu ia perguntar para o Ângelo, quem que é o jogador 69, você sabe, Léo?
1: É De Lázari, né?
0: De Lázari, então, 69.
1: Cabuza.
0: Termina o jogo. 6 para a equipe do Atlético Caçadorense. 4 para Gauchadas. O Atlético Caçadorense conquista também o título na categoria prata. Ele que na veterano conquistou o título em cima da Defen. 6 para o Caçadorense. 4 para a equipe do Gauchadas. Craque Sicredi, craque Brescia mais FM. É... Léo.
1: Então, Zé, tá difícil hoje de escolher o craque, né? Mas eu vou ficar hoje com o Enzo.
0: Eu abro meu voto aí pela regularidade dentro da partida, o Simonetti. Falou. Ângelo, pois não, craque Sicredi.
2: Ok, vou votar aí. É, tá. Problemas aqui no meu. Vamos votar no Enzo.
0: Tá ok. Pode entregar o prêmio pro Enzo. Craque Sicredi, craque Brescia mais FM. O Enzo escolhido, craque Sicredi, craque Brescia mais FM dessa partida. O Enzo também, um jogador de bastante força, bastante imposição dentro da quadra e no final aí acabou fazendo o sexto gol da equipe do Atlético Caçadorense, por isso escolhido o craque Sicredi, craque Brescia mais FM, Ângelo.
2: Muito bem, aqui então, Zé Paulo. O Enzo. Cheguei. Craque Brescia mais FM, Sicredi. Parabéns, Enzo, pelo jogo, parabéns pelo gol aí há pouco.
3: Boa noite a todo mundo da rádio aí, quero agradecer aos votos da rádio aí, fico muito feliz, feliz por toda a equipe aí, mas o título é de toda a equipe aí, tá todo mundo junto aí, esforçaram bastante ao longo do campeonato aí.
2: Valeu, Enzo, abraço, Zé Paulo.
0: Léo, um jogo atípico, porque a equipe do Gauchadas perdeu o goleiro e aí voltou, igualou,

0: 3-13 e depois tentou, não conseguiu fazer e foi surpreendido aí com dois gols esquisitos por parte do Atlético Caçadorense, mas foram dois gols e isso perturbou por demais a equipe do Gauchadas.
1: É, Zé, na verdade a gente teve um jogo extremamente equilibrado, né? Porém, eu acredito que a equipe do Caçadorense ela tenha sido um pouco mais efetiva, né? Nas oportunidades que teve, conseguiu guardar alguns gols, como tu mesmo disse, atípicos, improváveis, né? Uns gols que numa decisão assim tu não espera, uma jogada rápida, um bate-rebate, uma bola que sobra, mas gol é gol, né? E tá de parabéns a equipe do Atlético Caçadorense, que se impôs muito fisicamente, tanto que o meu voto no Enzo foi pela doação dele dentro do jogo, né? Teve outros destaques também, o próprio Wagner, o Daltoé, do outro lado até o próprio Gutão, né, que eu não vi atacar faz muito tempo, fez umas intervenções boas aí, mas realmente a falta do Luan e do Marcolin mais FM também por perder esse goleiro no decorrer da partida, né? Aí tu acaba tendo que botar o treinador,
2: você nem percebeu.

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Essa é mais FM, informação e música na medida certa para você, ligado por aqui. Valendo demais aí, né? A sua companhia nesta manhã. Tempo encoberto. Meteorologia prevê aí que hoje vamos ter a chuva, né? Com um pouco mais de intensidade do que ontem, aqui na região do Vale do Taquari. Então, hoje o sol não deve aparecer, né? Salvo, de repente, se limpar o tempo, mas é difícil, porque instabilidades atuam sobre o sul do Brasil e o tempo fica instável aqui no Vale, hein? Nebulosidade, né, que predomina nesta manhã. Deve chover 22 milímetros hoje. Estamos com uma temperatura de 12 graus e meio, pode chegar hoje a 19 graus a temperatura no Vale. 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Vamos dando sequência na música e também daqui a pouco tem as informações aí do esporte, né? Para você que sintoniza aqui Brescia Mais FM, muito melhor com você. Jogos da Copa, vem aí então as quartas de final, já começou, né? Já temos time aí, prontos, times prontos aí para as semifinais e por aí vai, né, meu? Então daqui a pouco tem mais informação aí para você. Hoje também tem jogos, tem Noruega e Inglaterra, e vamos acompanhar hoje então às 18 horas, hoje às 18 horas aí, né? Noruega e Inglaterra, com certeza mais um jogão de bola aí pra gente conferir, né? Lembrando que a Espanha ontem bateu a Bélgica por 2-1, e a França já tinha, né, dado um tchau aí pro Marrocos, né? Porque venceu por 2-0. Então já temos aí para a próxima terça-feira, 1:30 PM, o jogo entre Bélgica e França. Não, desculpa, entre Espanha e França. Espanha e França. E hoje, quartas de final entre Noruega e Inglaterra. Quem vai para a próxima fase? Quem será que vai passar, né? Vamos lá. Seguindo aqui, Brescia Mais. Agora tem César e César. Diz que me ama. 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

Guia Michele de Capitão, ligados aqui na programação Brescia Mais. 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

Muito bem, Brescia Mais FM, muito melhor com você, informação, música, aqui na sua programação. E agora estamos aí com 7 horas e 22 minutos, 7h22 agora. Um abraço, né, para quem nos acompanha, para quem se liga aqui na programação da Brescia Mais FM. Vamos lá, trazer mais uma aqui. Leandro e Leonardo aqui na Brescia Mais, na manhã desse sabadão. E depois tem o esporte aí pra você.

0: Leonardo, Leonardo, aqui na Brescia Mais FM. Viver, que música legal, né? A música aí é original do Elson. Inclusive, o meu amigo Fernando pediu aqui, né, de Lavi, por que tu não tocou aquela do Elson, hein? Ah, meu, tá bom, Fernando. Depois eu roubei, tá? Beleza. Saudade dele. Que música legal. Mas enfim, vamos lá, Leandro Leonardo aqui na programação da Brescia Mais FM. Pra você que tá acompanhando, ligado aqui, né? E nós vamos aí agora também para as informações do esporte, né? José Paulo Valandro tá chegando para trazer aqui os destaques esportivos, então, na programação da Brescia Mais FM, tá bom? Agora, muito bem, José Paulo, bom dia. Alô?
1: Todos do amanhecer bom demais da Brescia Mais FM, deste sábado, 11 de julho de 2026. Ângelo ouvintes, as quartas de final da Copa do Mundo começaram com 4 azarões. Dois já foram mandados embora. E é bem provável que hoje os outros dois sejam também tirados da competição. França e Espanha, que fizeram as semifinais, ou melhor, que farão uma das semifinais, não tiveram facilidade pela frente. Tiveram sim que suar a camisa diante dos seus adversários. Na quinta-feira, a França fez 2-0 no Marrocos e ontem a Espanha venceu por 1-0 a Bélgica com muitas dificuldades. Então, o cruzamento para as semifinais está definido. França e Espanha, que sem dúvida alguma farão um dos clássicos mais importantes dessa Copa do Mundo. E hoje sairão os outros dois semifinalistas, Argentina e Inglaterra. Não terão tarefas fáceis pela frente. A primeira a entrar em campo será a Inglaterra, que enfrenta a Noruega, um adversário muito difícil. Nós brasileiros conhecemos muito bem a Noruega. Então, 18 horas hoje tem Inglaterra e Noruega num jogo que promete muito. E logo mais, às 22 horas, é a vez da Argentina enfrentar a Suíça. Também a Argentina não terá moleza pela frente. Claro que na teoria se diz, pelo que eu vi, se diria que Inglaterra e Argentina vão para outra semifinal. Os azarões seriam Suíça e Noruega. Mas futebol é futebol e quem sabe um desses azarões não continue dentro da disputa da Copa do Mundo. Mas, sem dúvida alguma, se passar Inglaterra e Argentina, do outro lado será mais uma das grandes semifinais dessa Copa do Mundo. E a final, então, será no próximo domingo, dia 19. Seleções que chegam com capacidade, com técnica, e nós vimos aí os jogos da França e também da Espanha, que são seleções bem treinadas, seleções com esquema de jogo definido e com alternâncias dentro de uma postura de decisão de Copa do Mundo. Então, sem dúvida alguma, neste sábado, mais dois grandes jogos envolvendo aí Noruega e Inglaterra, que têm na teoria aí disputas ou posicionamentos diferentes dentro de campo. A Argentina, da mesma forma, enfrentando a Suíça. O que chama a atenção na Argentina é sua força, sua resiliência e sua garra dentro de campo. Parece dever um time argentino, e você vê que muitos desses jogadores que atuam hoje pela seleção argentina também jogam no futebol europeu. Uma postura totalmente diferente do que nós vimos na seleção brasileira, que não tem essa garra dos argentinos e jogadores também que atuam na Europa. Por aqui, tivemos ontem a decisão do Municipal de Futsal, com a presença aí de um excelente público. Foram disputados os jogos das finais do Municipal de Nova Brest, que embora tenhamos tido problemas com a umidade na quadra, o que foi solucionado com o uso de ventiladores, atrasando assim as decisões. Tivemos a Sub-15, a conquista do título pelo Juventus, que venceu o Capitão por 3-2, num jogo disputado palmo a palmo. Já na categoria veteranos, o Atlético Caçadorense conquistou o título, vencendo a Tefém por 3-1. No futsal também, 2 gols de diferença não é tão grande, porque isso é questão de segundos dentro da quadra para reverter um resultado. Foi um jogo equilibrado, mas a Tefém não teve condições de virar o placar adverso. Na categoria prata, a vitória também foi do Atlético Caçadorense, que fez 6-4 em cima da Gauchadas, num jogo muito, muito disputado, muito movimentado no placar, e terminou com 6-4. E no último jogo da noite, envolvendo as equipes da categoria ouro, o resultado, pelo que as duas equipes apresentaram em quadra, não poderia ser diferente. Um empate em 4-4 entre Esperança e Imigrante. E aí o Esperança teve a felicidade nas penalidades, nas alternadas, vencer a equipe do Imigrante por, me parece que foi 6-5. Enfim, uma grande decisão do Municipal de Futsal, e que essa decisão foi coroada com a presença aí de um grande público. Jogos aí que terminaram madrugada deste sábado, e em função dos problemas havidos, no momento faltou energia elétrica também no ginásio, mas o problema foi solucionado imediatamente. Então, de parabéns aí aos organizadores, às equipes que disputaram esse campeonato. Foram 25 equipes, estava somando aí 25 equipes que participaram, é um número importante de atletas, com certeza, inscritos e que participaram desse evento, que foi o Campeonato Municipal de Futsal 2026. Então, parabéns aos organizadores, parabéns à administração pública municipal, que também se empenhou para deixar que tudo acontecesse da melhor forma possível, e foi o que se viu na noite de ontem no Ginásio Municipal de Esportes. Então, um grande abraço a todos, mais uma vez parabéns a todos que estiveram envolvidos nesse evento chamado Campeonato Municipal de Futsal 2026, ao Sicredi também parceiro aí do município. No mais, então, seriam essas as principais considerações para o momento. Um grande abraço a todos e um ótimo final de semana. Bom dia.
0: Muito bem, então, tá aí José Paulo, né, com as informações do esporte aqui na programação Brescia Mais FM. Muito melhor com você. Agora, tempo encoberto, temperatura ainda nos 12 graus e meio, né, meteorologia aí prevê para hoje aí tempo encoberto, nublado, com chuvas, e a temperatura pode alcançar os 22 graus, ou seja, está quente para época do ano, né? Hoje, 11 de julho, quente para época do ano, e até porque estamos em plena estação inverno, né? E a temperatura alta aí para essa época do ano, e com chuvas também.

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2: É neste sábado.

0: Muito bem, Brescia Mais, muito melhor com você, seguindo por aqui. Deixa eu ver, temos aí participação, as participações, a galera que se liga, né? Aqui na Brescia Mais FM. Alô, deixa eu ver aqui.
1: Bom dia, meu amigo Anjo. Estamos aqui tomando um bom chimarrão, eu e a minha esposa.
0: Bom.
1: Tá escutando bem a tua rádio, tá bom, meu amigo Anjo?
0: Show, show, show. Saúde! Ô, Lécio, saúde!
1: Uma menininha linda pra nós aí, tá bom? Um abraço, uma boa rádio, um bom dia.
0: Tá bom. Bom dia, Lécio. Ô, que maque gripe, tchê, maque bala, não passou ainda, né? Esse tempo aí não tá fácil, né? Essa umidade no ar aí. Você olha pra fora aí, tem um nevoeiro já, né? A chuva que tá prometendo vir também. Meteorologia prevê 22 milímetros de chuva para hoje. E pode ocorrer até temporal. E aí tem que cuidar dessa tosse aí, né, Lécio? Esses espirros aí não tá legal, hein? Tomar um chazinho é bom, né? Além do chimarrão aí, um chazinho vai bem também. Botar umas folhas de laranjeira dentro da cuia aí. Vamos rir, né? Ah, meu, agora é 20 para as 8 agora. 20 minutos faltando para as 8 da manhã. 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Abraço aí pra moçada. Tudo de bom, né? Bons negócios hoje aí também. E vamos seguindo em frente. Agora eu vou continuar tomando aqui o meu chimarrão, né? Até para dar aquele up. E trazer a música que o nosso amigo Lécio pediu para ouvir aqui na programação, tá bom? Vamos carcalhe ali então, Lourenço e Lorival. Fala, Lécio! Ah, não, aqui é essa aqui é Saudade da Moreninha. Vai, vai, é.

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Vamos lá rapidinho agora com informações. Olha, o caminhão colidiu em uma caminhonete na RSC 453 em Cruzeiro do Sul. O motorista do veículo menor de 26 anos sofreu ferimentos no rosto e foi atendido aí, né, pelo SAMU. Foi encaminhado também para atendimento hospitalar. Olha, a ponte da BR-101 interditada após risco estrutural e causa mudanças no trânsito em Santa Catarina, hein? Interdição emergencial da ponte, né? Ponte Anita Garibaldi em Laguna. Deve durar pelo menos 20, até 20 de julho e provoca desvios na principal rodovia na Serra Catarinense. Um dos cartões postais ali depois da construção aí desta ponte, né? E agora está com problemas aí na estrutura. Eu, muitas vezes, poupo um pouquinho aqui, um pouquinho ali, quando vê desse tipo de situação, esse tipo de coisa aí, né? É, aí é brabo, hein? Uma colisão após veículo trafegar na contramão deixou dois motoristas feridos em Santa Cruz do Sul. O acidente ocorreu durante a madrugada desta sexta-feira e uma caminhonete caiu em um barranco. O automóvel capotou após a colisão. O motociclista foi socorrido com fortes dores após acidente no bairro Conventos, em Lajeado. O SAMU conduziu a vítima para atendimento hospitalar. E também, após registrar 8 mortes em 2025, Lajeado fecha o primeiro semestre deste ano sem óbitos em vias urbanas. Que notícia boa, né? Esperamos aí que o pessoal esteja se conscientizando e prestando mais atenção no trânsito. Olha só, outra informação, Estrela registra 2 prisões durante operação da Polícia Civil contra foragidos por violência doméstica. 2 homens que estavam presos, tiveram a saidinha, né? Não voltaram mais, estavam foragidos. Bombeiros voluntários de Teutônia combatem incêndio em árvore no centro administrativo. Não levou perigo aí à população. Ah, uma idosa abandonada em Ribanceira, em Santa Catarina, ficou 1 dia e 1 noite amarrada ao relento sob frio intenso, diz polícia. Ela foi resgatada e encaminhada para atendimento médico. E ainda, a operação da Draco de Lajeado prendeu 2 suspeitos que, segundo a investigação, agrediam moradores e tentavam controlar o tráfico de drogas no município de Santa Clara do Sul. Olha aí, cidade pacata, até o próprio delegado deu uma entrevista, né, sobre essa questão. E diz que o pessoal estava botando terror por lá, né? E aí, então, a polícia fez esta operação juntamente com a Brigada Militar. E a operação foi coordenada pela Delegacia de Polícia. Segundo o delegado que está à frente do caso, os presos de 25 e 27 anos foram encaminhados ao presídio estadual em Lajeado. De acordo com o titular, né, o delegado Juliano Stobbe, titular da Draco, a investigação apura crimes de associação criminosa, tráfico de drogas, extorsão, lesões corporais e agressões contra usuários de entorpecentes. Informação, música aqui na sua Brécia Mais FM, muito melhor com você. Vamos, dando sequência, vamos aí trazer mais uma música, agora essa do nosso amigo Lécio. É a moreninha linda, né? Aí. Alô, Lécio, em Coqueiro, aquele abraço aí pra toda a turba. Segura, Iago!

0: essa sertaneja de verdade.
1: Moreninha linda aqui na programação Brescia Mais FM.
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1: Ok, já de volta aqui na Brescia Mais FM. Bom, valeu demais, é a companhia, né? É isso aí, valeu demais, é a sua companhia, porque tá chegando aí na sequência já o Felipe Stefani com as informações da Prefeitura de Travesseiro. Ah, para você que se liga aqui na nossa programação. Depois tem o Diego com o programa Canal Livre.
4: Bom dia aos ouvintes da Rádio Brescia Mais FM e aos munícipes de Travesseiro. Hoje, sábado, dia 11 de julho, está começando mais um programa Travesseiro em Destaque. Iniciamos a edição de hoje destacando que o município realizou a 16ª Conferência Municipal da Saúde. Os trabalhos foram realizados no Salão de Eventos da Escola Estadual Monsenhor Seger. Com o tema Saúde, Democracia, Soberania e SUS, Cuidar do Povo é Cuidar do Brasil, a conferência proporcionou um espaço de diálogo e participação da comunidade na construção e no fortalecimento das políticas públicas de saúde. O secretário Júnior Weitzmann destacou a importante oportunidade para que a população apresentasse sugestões e contribuíssem para a melhoria nos serviços da saúde. Durante a conferência, também foram definidos os delegados que representarão o município na Conferência Estadual da Saúde. Representando a comunidade, foram escolhidas Amélia Prediger, Maria Salete Schmeier, Mara Feil e Jurema Weitzmann. Já entre os profissionais da saúde, as representantes eleitas foram Janice Markman, Daisy Riffle e Diana Chiamiguin. Seguindo na área da saúde, a equipe da Secretaria da Saúde participa de capacitação sobre manejo de feridas. A equipe da saúde de Travesseiro participou ao longo do último mês de uma capacitação voltada ao manejo de feridas, formação esta que reuniu enfermeiros e médicos da unidade básica Doutor Menandro e foi realizada em parceria com a Secretaria da Saúde do município de Pouso Novo. O curso foi dividido em 3 módulos e ministrado pela professora doutora Paula Lohmann, da Univates, que abordou técnicas atualizadas para avaliação, tratamento e acompanhamento de diferentes tipos de feridas, contribuindo para a qualificação da assistência prestada aos pacientes. Conforme o secretário Júnior Weitzmann, a constante capacitação dos profissionais é fundamental para garantir um atendimento cada vez mais qualificado. Cursos como este ampliam o conhecimento da equipe e refletem diretamente na melhoria dos serviços oferecidos à população, proporcionando mais segurança e qualidade no cuidado com os pacientes. E o município de Travesseiro lembra a todos que no próximo dia 16 de julho acontece o leilão de veículos, maquinários e sucatas. O leilão acontecerá de forma presencial na Câmara Municipal de Vereadores e também de forma online através da internet. Dúvidas e mais informações podem ser acessadas pelo telefone 55 98 129-4055 ou diretamente no site carnelitleilões.com.br. Município repassa área para instalação de empresa de tintas e argamassas no Distrito Industrial. Na noite da segunda-feira, dia 6, a Câmara Municipal de Vereadores aprovou o projeto de lei número 027/2026, que concede incentivos à empresa LFA Engenharia e Construções, nos termos da Lei 1144, de 6 de agosto de 2023. O projeto, elaborado pelo Poder Executivo, prevê a destinação de uma área de 3.500 metros quadrados no Distrito Industrial para a instalação de uma fábrica de tintas.

0: Touque, Carlos e Bruna são travesseirenses e que o investimento contribuirá para o desenvolvimento econômico do município. O presidente da Câmara de Vereadores, Sadi Markman, e demais vereadores parabenizaram pelo investimento e desejaram sucesso à empresa. E ainda nesta semana, o município de Travesseiro foi contemplado com R$500 mil em hora máquina por meio da Secretaria Estadual da Agricultura para a realização de melhoria nas estradas municipais. O recurso será destinado à recuperação e manejo das vias no interior. E antes de encerrar a edição de hoje, queremos lembrar que a partir de segunda-feira, dia 13, a Pinguela, sobre o rio Forqueta, entre Marques de Souza e Travesseiro, estará fechada para manutenção. No local, estará sendo feito a substituição de tábuas e o tensionamento das espias, visando maior segurança a todos. E hoje ficamos por aqui. Agradecemos a você, ouvinte, que nos acompanhou em mais uma edição do programa Travesseiro em Destaque. Um bom final de semana a todos e até sábado que vem.
1: Muito bem. Está aí, né, o Felipe Stefani, então, trazendo estas informações aí da Prefeitura de Travesseiro, tá bom? Então, um abraço pro meu amigo Fernando, né, que tá ligado aqui na Brescia Mais, e vamos seguindo em frente. Vem aí daqui a pouco o Diego com o programa, o Canal Livre. Valeu, gente! Vamos fechar aqui com o Elson, aí que o Fernando pediu, né, pra ouvir lá em Roca. Maravilha. Talismã, abraço.

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gente. Bom dia! Alô, sabadão, 11 de julho de 2026. Começa agora Canal Livre, líder em audiência. E na melhor, Brescia Mais, é claro, muito melhor com você. 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Vem comigo, Diego Martini, por aqui, te faz companhia até as 11h45 da manhã, com muito mais alegria no seu rádio. Onde quer que esteja, bom dia. 12 graus e meio, a temperatura 12,5. Tempo fechado, e aí como é que tá o clima? Tá chovendo por aí? Choveu já? Conta pra mim, me fala. A previsão, previsão indica chuva, né? Eu vou conferir aqui rapidinho agora a previsão de chuva pro final de semana, tem sim. Hoje deve ocorrer inclusive pancadas no decorrer do dia. Hoje é esperado 22 milímetros, segundo a meteorologia, dados hidrometeorológicos da Univates. Domingo chove também. Gente, vão participar? Então bora, né? Valendo brinde, valendo presente bem bacana pra você neste sábado. Pra você que participar, tem brinde especial da Brescia Mais. Tem presente surpresa, presentinho bacana. Participe através do telefone, fale também pro WhatsApp. Manda sua mensagem aqui pra mim, fala comigo! Pensamento positivo, autoestima lá em cima, vamos fazer o bem, não importa quem, vamos ajudar o próximo, vamos ser feliz e vamos animar por aqui o seu sabadão, porque tá começando o Canal Livre, 8 e 11, abrindo San Marino. Bom dia, bom sábado, bom final de semana, simbora!

0: Dá pra ser mais FM por aqui. A banda Nusca vem moreninha. Fechando o primeiro bloco do Canal Livre. Gente, vamos participar. Abrindo o prêmio surpresa. Prêmio bacana hoje. Participe, boa sorte. Vai que é seu dia, né?
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0: 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Vamos lá, seguindo em frente. Onde quer que esteja, bom dia. Uma ótima manhã, bom sabadão. Agora 8h27, bom dia.

Cantos, fechando mais uma parte da nossa programação aqui, 93.1 Brecha Mais FM. Intervalo, volto já. Enquanto isso, você participa, manda seu recado, manda seu alô e vai que fatura prêmio hoje também. Participe, boa sorte.

0: Faltando 28 para as 9.
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2: Muito bem, vamos lá, estamos de volta aqui, Prece a Mais FM, 27 minutos faltando agora para as 9 da manhã. Deixa eu ver quem tá participando com a gente aqui, né? Olha o tempo, fechado, escurecendo também. Indica chuva pela frente. Mandou um recadinho com a gente aqui, a Nelita, lá em Rio Vado. A Nelita, tá na companhia com a gente. Prazer estarmos juntinhos, bom trabalho, valeu Nelita, abraço pra você, manda um vídeo pra gente aqui, né, tá aumentando a chuva, começando a chover lá em Reuvado. Alô Nelita, bom dia, abraço pra você, bom final de semana e pra toda a sua família, os atuais.

Nelson 7 por aqui na Brancel Mais FM, 20 para as 9, 20 para as 9, temperatura 12 graus e meio em Nova Brancel. E rainha.

Inverno, Rainha Musical, fechando mais um bloco aqui na 93.1. Gente, vão participar, tem prêmio legal hoje, tem prêmio bacana pra você que interagir neste sábado. Eu vou presentear ouvintes hoje, hein? E é legal, prêmio bom.

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3: Muito bem, já estamos de volta por aqui na Grécia Mais. 13 para as 9. 13 para as 9. Vamos lá. Temperatura subindo. Estamos agora com 14 graus aqui em Nova Brécia. Parece que clareou, né? Mais um pouquinho o tempo agora. Mas a previsão aqui, teremos chuva. Teremos chuva durante este final de semana. Onde quer que esteja comigo, manda seu recado, manda seu alô e quem sabe fatura preta. Me conta, onde está curtindo a 93.1, hein? Fala pra mim, manda recado, manda recado. Movimenta aqui meu WhatsApp, meu telefone também, né? É isso mesmo. Bom dia, quero participar dos prêmios. É a Marli Vortz. Abraço, Marli. Bom dia pra você, toda a família. A sintonia na audiência da Brância Mais neste sabadão. Valeu, Marli. Vamos curtir banda.

Banda Enigma aqui na Apreensão Mais FM de Copo em Copo. Fechando assim a primeira hora, já voltamos. Gente, vamos participar? Conta pra mim onde é que você tá ouvindo. A 93.1 tem prêmio pra você também, hein? Tem presente bacana hoje, hein? Presente bem legal pra quem interagir, mas só vai ganhar quem participar, é claro, né? Participou,

bom dia, ótimo sábado. 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
3: Muito bem, seguindo em frente com o Canal Livre, aqui pela 93.1, neste sábado, 9h04, 9h04, tempo é fechado aqui em Nova Brécia. 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Deixa eu ver quem está participando. Lembrando que a gente segue até às 11h45 da manhã aqui pela Brécia Mais. Abraço lá pro Kleber Zanata, né? Família Zanata na audiência. Alô, Kleber, bom dia. Abraço aí pra ti, pra toda a família, pra dele, pro Cirilo. É, na

amor antigo voltou na Brasil, mais com JM por aqui. Bom dia, 9:12. Uma ótima manhã, bom sabadão. Banda Chibis, loucura de amor. 12 graus a temperatura. Segue fechado por aqui.

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4: Seguindo em frente com o Canal Livre por aqui, 9:19, 14 graus a temperatura aqui em Nova Brécia. Vamos lá juntinhos por aqui na 93.1. A gente vai juntos até as 11:45 da manhã com muito mais alegria no seu rádio. Quer que esteja aquele abraço, um beijo no coração. 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Abraço aí toda a família Vian, audiência com a gente. Bom dia, bom trabalho. Participando por aqui a dona Angelina de Lázaro. Alô, dona Angelina, bom dia, um abraço pra você. Tá mandando um beijo lá pros netos, né? O João Vitor e também o Luiz Fernando na audiência com a gente. Quem mais aqui também? Participação é da Ieda Maria Meneghetti, a Ieda também na audiência com a gente lá em Coqueiro Baixo, querendo o presente da Brécia Mais, né, Ieda? Abraço pra ti e toda a família Meneghetti na companhia da 93.1.

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2: Vamos lá, seguindo em frente com Canal Livre, aqui 93.1 Grécia Mais, muito, mas muito melhor com você. A gente segue no clima, no embalo da alegria, nesta manhã de sabadão, assim é pra dançar.

balançar de verdade com a 93.1 no embalo da alegria. Por aqui fechando mais um bloco. Gente, participa. Tô esperando. Manda seu recado, manda seu alô.

0: Agora 29 para as 10, 14 graus é a temperatura.
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5: Seguimos por aqui na Brescia Mais FM, é Canal Livre, é sabadão 11 de julho. Você que está chegando agora, seja bem-vindo à melhor programação do seu rádio, muito mais alegria no seu sábado. Música boa, né? Pra gente dançar. E até a tristeza pula de alegria. Vai participando com a gente. Telefone 37-57-1259, o WhatsApp também é 982192727, tem prêmios, tem presente pra você nesse seu sabadão. Gente, deixa eu ver que tá na audiência participando, tem mensagem de voz chegando, bom dia.
6: Bom dia, Diego, sou Reni Bagatini, eu quero homenagear o Newton Bagatini, meu marido, que esteve de aniversário ontem. E hoje a minha irmã Isabel Cristina. Um abraço, tudo de bom para eles, muita saúde e muita paz. E eu gostaria de escutar a música Voare, Voare. Não sei certo o nome dela, tá? E o Neuto é gêmeos com o Nilson Bagatini. Os dois estiveram ontem de aniversário. Um abraço, se for atendida, muito obrigada.
5: Parabéns aí, né, os aniversariantes aí da linha Argola. Abração pra vocês, tudo de bom, tudo de melhor hoje e sempre. Felicidades pra vocês aí, né? Pessoal da linha Argola na audiência sempre com a gente. Aquele abraço! Tem mais aqui participando também. Manda um abração pra família Vian, pra você, pra todos os ouvintes da rádio. Se for atendido, agradeço. É o Valdir, em Vinhedo, em São Paulo, na audiência. Alô, Valdir! Aquele abraço pra você. Sempre na audiência, sempre colado na 93.1, através do nosso aplicativo, né? Através do nosso site. Você também pode ouvir a Brescia Mais na Alexa. É, pode sim. Vai lá, chama por ela e ordena o seguinte, né? Diz que quer curtir, quer ouvir a Brescia Mais FM 93.1. Fala com ela que com certeza ela vai atender.

Muito bem, na Brécia Mais FM, por aqui os Montanari, finalizando, fechando mais um bloco de músicas pra você na companhia da Brécia Mais. E chove, hein? É, começou a chover forte do nada, de repente, aqui em Nova Brécia. Intervalo chegando, volto já, enquanto isso você participa, lembrando, hein, tem prêmio. O prêmio é bom hoje. Eu garanto que quem ganhar vai ficar feliz da vida, vai sorrir de orelha a orelha hoje, hein? Mas pra ganhar tem que participar, então não perde tempo, manda ver teu recado.

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2: Já estamos de volta. Eu de cá e você de lá com o Canal Livre. Este é o sábado, 12 minutos, faltando agora para as 10 da manhã, chove Nova Brécia. 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Deixa eu ver quem está participando. Alô, Gelson Valandro. Manda pro João Valandro. Estava de aniversário no dia 8. Parabéns pro Joel. Felicidades. Tudo de melhor para você. Aquele abraço aí do Gelson, né? Família Valandro na audiência. Bom dia. Alô, seu Vendelino Bildauer, também na companhia em Capitão. Tá curtindo a Brécia mais, vem, Capitão? Seu Vendelino disse que choveu de manhã um pouquinho, né? Mas a chuva vai chegar por aí durante o dia também, né, seu Vendelino? Ele vai estar de aniversário amanhã, inclusive. Vai fazer a festa, né, seu Vendelino? É isso aí, Maxa. Parabéns, felicidades, tudo de melhor pra você. Chegando, valsinha, vamos de valsa. 10 minutos pras 10.

Borges na 93.1, faltando agora 4 para as 10. Excelente manhã para você, onde quer que esteja. Temperatura 14 graus neste momento e a gente segue por aqui até as 11:45 da manhã com muita música boa, especialmente para você aí do outro lado do rádio, curtindo a melhor, claro, com certeza. E ainda, para você que nos ouve e participa, quem sabe leva para casa prêmio.

uma hora. Meu Deus do céu, como o tempo passa. É, já passou-se 2 horas de Canal Livre, mas não sai daí não, porque a gente tá na metade do programa ainda. Muita coisa pela frente, muita música boa no seu rádio. Eu quero que você participe, eu quero que você manda teu alô, manda teu abraço por aqui na nossa programação.

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10h13, estamos de volta. Um líder em audiência na Prensa Mais, é Canal Livre. Eu sou o Diego Martini, te faço companhia. Até 15 pro meio-dia, né? Até perto da hora da boia. 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Gente boa, vamos de recado, vamos seguindo em frente. Quem tá na audiência por aqui é a Tânia Valgoilosa em Três Reis. Quero concorrer aos brindes de hoje. Coloca também Ana Paula Loz Damásio e o Theo Loz Damásio. O programa tá bom demais, nota 10. Valeu, Tânia. Abraço pra você, né? Também alô aí pra Ana Paula e também pro Theozinho na companhia com a gente. Aquele abraço. Deixa eu mandar um alô também lá para Pouso Novo. A família Caúci, homenageando a dona Elvira Cristófoli, de aniversário hoje. Ela que está completando mais um ano de vida. Parabéns, Elvira. Felicidades, tudo de melhor na sua vida. Aproveita bem o teu dia. A homenagem da família Caúci na audiência com a gente. Alô, Pouso Novo, curtindo a 93.1. Bom dia. 10h05. Os atuais. Graças.

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1: Voltei!
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1: Vamos lá, seguindo em frente com o Canal Livre, agora 10h18, bom dia! Temperatura 14 graus, segue por aqui, tempo fechado, né? Tempo instável, não chove agora, deu uma passadinha rápida agora há pouco, né? Mas já calmou. Mas a previsão de chuva para este sábado e também para o domingo. Vamos seguindo com participações, mas antes tenho que mandar o alô, né? 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Participando com a gente aqui, recadinho chegando na escuta da Brécia Mais, a Tânia Paz de Travesseiro, pedi uma música do Alma Nova, abraço pra vocês, valeu Tânia, alô galera de Travesseiro curtindo a 93.1, bom dia, um abraço também pra dona Marilene, né, o seu Jorge também, o Jorge Boscaini, na sintonia com a gente lá em São João, alô galera de Travesseiro, bom dia. Vamos seguindo em frente, vamos seguindo. Deixa eu ver quem mais está participando aqui. Um abraço para Yara Petri Fachini também, né? Tá participando com a gente, pedindo música, vamos ver se a gente consegue tocar daqui a pouquinho, tá bom? Valeu, Yara! Galera da linha Estefânia. Vamos seguindo, vamos em frente. Mas vamos fazer o seguinte, vamos...

Rogério Magro e banda, chance é grande, 10h26, bom dia, bom sábado, chegando o Portal da Serra, Doce Bandida, bom dia.

0: 10h29.
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5: Vamos lá, 27 para as 11. Bom dia, bom dia, bom dia. Vamos seguindo por aqui na programação. Vou fazer um desafio para você, né? Você que sempre nos acompanha, sempre ouve a Brécia Mais, mas nunca participou. Manda teu recadinho, conta para mim. Diz aí, aonde que você está ouvindo a Brécia Mais, para você que nunca participou da nossa programação, né? A gente sabe que tem muita audiência na nossa região, mas as pessoas não têm o costume de participar, né? Então, eu faço um desafio para você mandar a sua mensagem ou pode ligar para mim, tá? Olha o telefone, 3757-1259, o WhatsApp também é o 51982192727, tá bom? Combinado? Participa, é importante a gente saber onde é que você está nos ouvindo, até onde as ondas da Brécia Mais FM alcançam. Quem está na audiência por aqui, deixa eu ver mensagem de voz. Bom dia.
6: Bom dia, Diego. Aqui é Inês Zambiazzi Betio. Eu queria participar dos prêmios, dos brindes.
5: Tá bom, então. Um abraço pra você, Inês. Valeu pela audiência, pela companhia em Coqueiro Baixo, né? Pra Cipre Inês, seu Valmir também. Bom dia, Diego. Tudo bem com você? Aqui tudo ótimo. Gostaria de colocar o meu nome e também da Lise para o sorteio do brinde. Uma música de banda à sua escolha. Já que o brinde é bom, quem sabe eu ganho hoje. Abraço, Diego. Bom final de semana pra você. A participação é da Célia Zanata. Alô, galera da linha Garibaldi em Coqueiro Baixo na audiência. Bom dia, abração pra você. Valeu, Célia. Quero participar da rádio. É a participação da Caroline Fai, deixando o nome da mãe também, né? A dona Lourdes. Galera de Travesseiro na audiência. Bom dia. Alô, Albino De Lázari. Família De Lázari também. A companhia na linha Argola em Encantado. O Albino tá homenageando, né? O Newton e também o Nicho Magatini, eles estão de aniversário, completando 61 anos. É, diz que já teve a festa ontem, a festa antecipada lá na linha Argola. É, a dupla aí pagou a festa pra todo mundo, mas que tal, hein? Valeu, Newton, alô, Nicho, parabéns pra vocês, felicidades. Um abraço aí do Albino. O Albino também manda um alô lá pro Chico. O Chico também, né? Em Capitão tá sempre na audiência com a gente. Valeu, valeu demais. 24 pras 11. Chegando por aqui os atuais, o Rio Azul. Bom dia, bom sábado.

0: No clima da alegria, por aqui os cometas, pra gente finalizar mais uma parte, mais um bloco musical. Vamos fazer um intervalo rapidinho, eu volto. Enquanto isso, participe à vontade.
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2: Voltamos por aqui com o Canal Livre, faltando 13 minutos para as 11. 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Deixa eu ver quem tá na audiência, recadinho de voz, bom dia.
3: Bom dia, tudo bem por ali? Sim.
2: Tudo
3: sou
2: certo.
3: Sou irmã Cristófoli. Eu queria homenagear a minha bisneta, que ela está de aniversário, dia 18.
2: Tá.
3: Dia 18 desse mês. Eu queria botar ela concorrer ao bolo. E se puder, colocar uma música de criança muito linda para ela.
2: Tá bom.
3: E também eu queria homenagear o meu irmão Walter Zambiasi, que está de aniversário dia 20. Eu queria homenagear a ele com músicas e botar ele concorrer ao bolo também. Um abraço, tudo de bom. Estou ouvindo a Rádio Brescia, adoro.
2: Que bom, dona Irma.
3: E mais, a minha neta, o nome dela é Antonella Risi.
2: Antonella.
3: E e se tiver prêmio, eu quero concorrer aos prêmios.
2: Claro que tem, e vou colocar aqui, com certeza, dona Irma. O que mais?
3: Eu de novo, Irma Cristófoli. Eu queria homenagear a minha amiga, grande amiga, Alzira Cristófoli, que está de aniversário, que esteve de aniversário ontem, acho. E se puder, toque a música Amigas para Sempre.
2: Tá certo!
3: Um abraço a ela, tudo de bom.
2: Valeu, valeu, dona Irma. Valeu pelo carinho de sempre, pela sua participação por aqui, né? Também tá participando com a gente a Miriam Simonetti, participando dos prêmios, pediu música também por aqui. Vamos ver se a gente consegue tocar, tá bom, Miriam? Abraço, tudo de bom, valeu pela audiência. Alô, seu Alberto Neres, alô, dona Ana, alô, capitão, na audiência, bom dia pra vocês. A família Neres, sempre ligados na 93.1. San Marino, 10 para as 11.

música ao som 7, por aqui na Brescia Mais. Bom dia, faltando 4 para as 11, 4 para as 11. A fome começa a bater, né? É verdade. Vamos seguindo em frente por aqui. Vamos seguindo, a música não para. De segunda a domingo. Essa é boa, hein? É.

Não perde a hora, faltando um para as 11. 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
4: Vamos lá, estou de volta.
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4: Canal Livre. 11:02, tempo passa, tempo voa. 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Na audiência com a gente, por aqui, deixa eu ver, mensagem chegando. Bom dia, Diego, ótimo sábado pra todos nós, abração de coração. Pedindo música por aqui também, a Dona Terezinha corre. Alô, Dona Terezinha, na companhia com a gente, Três Saltos Alto Travesseiro. Abraço aí pra toda a família, corre. Na audiência também com a gente, a Elisa Maffi homenageando, né? O irmão Décio, Décio Maffi, que esteve de aniversário ontem. O Décio, que é lá da linha Garibaldi, Coqueiro Baixo. Parabéns, Décio. Parabéns pra ti. Felicidades, tudo de melhor aí, com muito carinho, da irmã Elisa. Mais um recado chegou aqui agora. Deixa eu botar no ar a mensagem de áudio. Bom dia.
6: Bom dia, meu amigo Diego. Aqui é o Leste, Dona Jurema, tomando um bom chimarrão, escutando tua rádio,
4: tá? Coisa bom? Boa!
6: Diego, tu toca aquela música lá. Como é que é? A Fama do Boi Barroso pra nós, pode tocar aquela lá? Toca aquela lá pra nós, tá bom? Um abraço, uma boa rádio, um bom dia pra ti. Valeu, Diego!
4: Valeu!
6: Valeu!
4: Valeu, valeu, valeu, seu Lécio, Dona Jurema, naquele chimarrão, né? Aquele bem topetudo, né, seu Lécio? Aquele abraço. Já foi quantas térmicas de manhã? Umas duas, mais ou menos, né? É, agora tá na hora do almoço, né, seu Lécio? Abração pra vocês, tudo de bom. Vamos seguindo em frente! É, Rainha Musical canta por aqui.

Muito bem, terceira dimensão aqui na Brência Mais, 11:09, tá chegando o JM, é o vidro de perfume, vai participando aí, mais alguns minutos pra você participar do prêmio de hoje, prêmio bacana da Brência Mais.

0: intervalo, volto já. Participa mais 5 minutos pra isso.
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4: 11:15, vamos seguindo em frente por aqui. Alô, Dona Ediris Scheid, alô Moacir, família Scheid na audiência, na linha Mânica. Abraço pra vocês, bom dia, valeu pela audiência de sempre. Tem mais aqui também, bom dia Diego, Júlia e Sofia de Azevedo, oferece uma música para os avós. Dirceu e Carmelina de Azevedo querem participar do sorteio, tá bom. Vou colocar aqui, né? Com certeza. Abraço aí. Participação aqui do André, né? Quem mais também? Bom dia, Diego, tudo bem? Nessi, Valandro Cagliari, Coqueiro Baixo, quero participar do brinde. Pedindo música por aqui também. Tá certo, Nessi. Abraço pra vocês aí, família toda. Audiência, seu Osvaldo também, né? Quem mais? Mensagem de voz. Bom dia!
5: Bolinha, Matheus Martinelli. Quero com Valentina Pena, Matheus Martinelli.
4: Tá bom, Matheus! Valeu pela sintonia, né? Matheus Martinelli na audiência em Capitão. Vamos seguindo em frente, vamos lá, né? Daqui a pouco a gente volta. Daqui a pouquinho, já teremos sorteio. Tem brinde especial, kit da

93.1. Bom dia pra você que tá chegando agora, né? Batendo aquela fome, almoço tá quase pronto. E também tá quase acabando o Canal Livre. 11:22, 15 graus a temperatura e o sol querendo aparecer.

0: Grécia mais 11:29, temperatura de 15 graus.
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5: Muito bem, vamos seguindo, pois estamos de volta aqui no Canal Livre. Rapidinho aqui os últimos recados que chegaram agora há pouco. Bom dia, quero participar dos prêmios e colocar minha irmã Isabel Cristina e meu cunhado Newton Bagatini no bolo. É a Diva Calhar de Stefânia. Os aniversariantes do dia, né? Parabéns aí pro Newton Bagatini e também a Isabel Cristina, felicidades, tudo de bom. Aproveite bem o dia, né? Abraço, dona Diva. Quero participar dos brindes de hoje e colocar meu nome e do Vomir Conzatti e Dinamar Vieira participando. Valeu, Dinamar. Tem mais aqui também a Vilma Valgoi de Nova Brécia participando do sorteio. Tá bom, Vilma? Abraço pra ti também. Faltando 26 pro meio-dia. Vamos de música depois. Voltamos aí pra ver quem será o ganhador, a ganhadora de hoje.

Linha de Ouro, Bando Universitária, pra gente fechar por aqui, Canal Livre deste sabadão. Sabadão, hein? 11 de julho. Agradecendo a você que esteve com a gente nessa manhã, você que ligou, você que participou, mandou seu recado, você que cruzou os dedinhos. Agora a gente vai saber quem é o sortudo de hoje, né? Quem é que vai faturar prêmio? Quem não gosta de presente, né? Pois é. Você sabe, para ganhar presente da Brescia Mais, você tem que participar, dar sua mensagem, deixar o seu nome por aqui. E quem participou hoje e tá se dando bem, atenção, atenção, parabéns! Dirceu de Azevedo! Dirceu de Azevedo, o ganhador de hoje. Parabéns, seu Dirceu! Só passar aqui na rádio a partir da próxima segunda, né? Na próxima semana, para retirar teu presente. Valeu, gente. Beijo no coração. Se cuidem. Bom final de semana. A gente se fala, a gente se vê. Fiquem com Deus. Tchau. Fui! Para fechar, festerei Cleiton Borges. Faltando 18.

0: Muito bem, estamos no ar com o nosso informativo da Serfox, atualizando você com as informações. E hoje comigo o presidente da Serfox, Diógenes Lasti, e o vice-presidente da Serfox, Darlito Santos Landim, numa semana muito importante para a cooperativa Serfox, afinal de contas, completou 64 anos. Bom dia, presidente. Falando um pouco aí sobre essa semana importante da nossa cooperativa. Bom dia.
1: Bom dia. É com alegria, quero cumprimentar o vice-presidente Darli, o Zeca, secretário, conselho, colaboradores acima de tudo, a nossa grande cooperativa Serfox, comemorando 64 anos. Foram aqueles 16 orgulhosos no cumprimento, na convicção que tudo daria certo, no orgulho de trabalhar em favor de uma cooperativa tão importante que ia ser a nossa Serfox. Cumprimentar o nosso associado e dizer a ele como a Serfox está no caminho certo, fazendo, investindo, produzindo, distribuindo energia de qualidade, produzindo no sentido de gerar energia, né, para os nossos associados. E os nossos delegados que tiveram formação, que tiveram o trabalho em conjunto, a direção, o conselho, na formação de delegado. A nossa doutora Karina, né, colocando muito bem os objetivos, deveres e direito do associado, mas também do nosso delegado. Então, né, essa semana foi uma semana de muita alegria para nós todos.
0: Então, bom dia aqui para o vice-presidente Darlito Santos Landim, que ainda comenta também sobre essa semana importante da cooperativa Serfox.
2: Quero aproveitar as ondas amigas desta emissora para cumprimentar o presidente Jorge, o Zeca Nuato, nosso secretário, nossos conselheiros, delegados representativos, os nossos colaboradores. Uma semana muito importante para o cooperativismo. No dia 4 de julho, aniversário do cooperativismo, e é muito importante esse sistema que aproxima as famílias, aproxima as lideranças, e dessa forma que foi criado o cooperativismo no Rio Grande do Sul. Em 1902 foi criada a primeira cooperativa no Rio Grande do Sul. E aí se expandiu as outras cooperativas do agro, a de distribuição, que é a Serfox, né? 64 anos de história, de trabalho, de foco, de resiliência daquelas lideranças que começaram a pensar e trabalhar para criar a cooperativa de energia. E as mesmas lideranças também criaram o município de Fontoura Xavier. Olha a aproximação, o que o cooperativismo, né, presidente, favorece. É união, é compromisso, é responsabilidade, resiliência, e é para isso que nós estamos também aqui, no mesmo ritmo, no mesmo, nas mesmas condutas, e é dessa forma nós vamos conduzindo o Grupo Serfox no caminho certo de servir os associados e desenvolver a nossa comunidade regional.
1: Com certeza, a nossa cooperativa Serfox contribuiu para emancipar Fontoura Xavier, né, há 61 anos. Já era 3 anos que existia a cooperativa quando se emancipou politicamente Fontoura Xavier e outros municípios que, né, a gente sempre recorda aqui na sua emancipação, no seu aniversário. Mas essa semana é múltipla, né, esta homenagem para a Serfox Cooperativa de Distribuição de Energia e a Cooperativa de Geração de Energia e o aniversário de emancipação político-administrativo de Fontoura Xavier, 61 anos. Então, esta semana, eu tenho certeza, todos nós gostamos, dentro do dia a dia do nosso trabalho, gostamos de cumprir as nossas obrigações, e nada melhor também que festejar o aniversário. Então, Fontoura e a Serfox estão de aniversário no mesmo dia. Mas muito mais do que isso, a nossa região de abrangência dos 35 municípios, nós procuramos defender, oferecer ao nosso associado o melhor. E esse trabalho de se cumprir com as tarefas e com as obrigações, eu volto aqui com muito orgulho, com muita confiança, mas acima de tudo com muito trabalho e compromisso. O nosso associado, dentro do possível, é contribuir, né, com as redes de energia, com as plantações de mato perto, próximo das redes, porque 90% da manutenção das redes é mantê-las limpas. E nós precisamos juntos, não podemos se sentir feridos ou comprometidos ou ainda mais, né, se referindo ao compromisso de manter as limpezas de rede. Nós, no ano passado, nós investimos mais de 3 milhões e meio em limpeza de rede. Vocês imaginam a Serfox ter esses 3 milhões e meio investindo em equipamento, redes novas, né, automações e assim por diante. Então, como é importante se ajudar. Muitas vezes não vale um real, não vale 10 reais, não vale 50, né? Mas nós precisamos juntar todo esse dinheiro para poder ter o dinheiro suficiente para resolver aquilo que é nosso. E muitas vezes nós podemos evitar que aconteça isso, é fazendo as limpezas de rede, chegando uma árvore próxima da rede, ir lá derrubar ela, né, olhar se tem algum contato, um curto-circuito nos postes, porque muitas vezes nós ficamos sem energia e o fator é simplesmente um mau contato num fio, num poste também. E isso vale se ressaltar. Nós precisamos estar juntos. Os nossos eletricistas que estão lá nos municípios, eles também estão contribuindo para que isso realmente seja feito da melhor forma. Mas junto, quando chega um eletricista na casa, quando chega alguém da cooperativa, comunicar que estão vendo algum problema, que está aparecendo alguma árvore encostando na rede e assim por diante. Então é um trabalho em conjunto. E esse trabalho nós precisamos fazê-lo. Não temos mais como fugir disso. A cooperativa está fazendo a sua parte, eu tenho certeza que o nosso colaborador está fazendo a sua, mas nós, associados, também precisamos ajudar. Então, a cooperativa, ela precisa do nosso esforço e do nosso trabalho. Afinal das contas, a cooperativa é nossa. Então, eu tenho certeza que nessa mobilização cooperativa, colaboradores, associados e os nossos delegados representativos lá das comunidades, temos tudo para se ajudar. E é dessa forma que precisamos se ajudar. Não podemos mais levar em consideração algum aspecto lá na comunidade, alguma coisa que venha atrapalhar e que não traz nada de bom para ninguém. Então, dito isso, eu tenho certeza. De mãos dadas, com compromisso, com vontade, tudo isso é possível resolver.
2: Além da energia, né, presidente, a gente gostaria, eu tenho certeza que os associados analisam muito isso, a cooperativa caminha ao lado das famílias, das comunidades, contribuindo com as comunidades, participando nas comunidades, projetos sociais, né? Agora o pessoal está trabalhando para as doações de sangue, vai dar umas 200 pessoas, né, que a cooperativa está auxiliando no transporte, alimentação, além da energia, ajudando a salvar vida, né? O primeiro ano na escola também, que é muito importante, uma atitude do presidente liderado por ele, Jota, que temos que também, através da educação, nós vamos mudando todo esse cenário, né? E trabalhando junto, eu tenho certeza que o mundo vai ser melhor, a nossa região vai ser melhor. E o presidente, eu não sei se ele vai comentar, mas eu vou dar um toque para ele. Ontem ele esteve em Porto Alegre, analisando a proposta dos pré-candidatos ao governo do estado. Porque lá, eles prometem tudo. E a gente respeita. Mas a gente sabe que às vezes não é fácil. Lá estavam as cooperativas. Porque as cooperativas de todo o segmento faz um grande diferencial na vida dos seus associados e dos gaúchos.
0: Ah não, presidente, vai ter que falar um pouco para nós aí. Como é que foi ouvir os pré-candidatos ao governo do estado?
1: Bom, aqui vale-se muito destacar as pessoas que estão comprometidas com o cooperativismo. E se elas estão comprometidas com o cooperativismo, também elas estão comprometidas com as famílias. E a gente percebeu lá a ausência de uma candidata. Então, que compromisso tem essas pessoas com o Rio Grande se quando são convidadas mais de 100 bilhões as cooperativas do Rio Grande do Sul movimentaram? Mais de 100 bilhões. Vocês imaginam esses números? E aí são convidadas para se apresentar, para nós ouvir as propostas. Nós não estávamos lá 375 cooperativas para bonito. Nós estávamos lá para ouvir aquilo que tinham para eles apresentar para as cooperativas nesta questão de melhoria no campo, na cidade, na própria luz distribuída, energia distribuída, não importa. E aí simplesmente manda uma carta que por motivo de saúde, gente, é lamentável a responsabilidade de certos candidatos. É lamentável as pessoas que fingem se comprometer com o Estado e com a população para dizer que são bonitas, que são não sei o quê, que a campanha ela está vindo aí, que eu preciso de voto para me eleger, para cumprir o quê? Aquilo que não se comprometeu? Aquilo que não se comprometeu, qualquer candidato se compromete. Então eu peço aos nossos eleitores, independentemente de partido, eu não estou aqui defendendo o A ou B, mas vamos olhar aquelas pessoas que estão comprometidas apresentando projeto, apresentando proposta, porque o nosso Rio Grande é lamentável.
0: Presidente, só para nossa audiência entender aqui, a candidata ao governo, a Juliana, não se fez presente, então?
1: Não se fez presente. E isso são os candidatos que o Rio Grande apresenta. Vejam bem, nós cooperativas, com mais de 14% do PIB do Rio Grande, querendo ouvir proposta, querendo ouvir soluções, e simplesmente manda uma cartinha dizendo que por saúde. Eu posso fazer isso todo dia se eu quero, desde que eu não tenho compromisso com o Rio Grande, desde que eu não tenho compromisso com a nossa cooperativa Serfox. É vergonhoso, gente. É vergonhoso nós apresentar esse tipo de candidato para governar o Rio Grande, gente. Vamos começar a avaliar isso, gente. Vamos deixar do partido político. Vamos partir para pessoas com inteligência, com vontade de governar, com vontade de buscar dentro do nosso município, do nosso estado e do Brasil, pessoas comprometidas. Dito isso, eu tenho certeza dali que a nossa cooperativa tomará suas atitudes perante os comprometidos com a Serfop, os comprometidos com a família e a comunidade.
2: É verdade, presidente, é verdade. Eu sempre tenho pedido a Deus que ele nos dê equilíbrio, inteligência, porque nós assumimos, através do presidente, é um grupo, e nós, liderado por ele, nós assumimos o compromisso e cumprimos aquilo que a norma da Agência Nacional determina para nós. Importante o presidente estar lá para ver, analisar, porque nós temos que seguir, e a importância do cooperativismo na nossa região, né? Então, dito isso, saúde e paz no coração, e que Deus dê equilíbrio para esses candidatos, para que possam oferecer uma proposta, mas que ajude a desenvolver o estado e ajude os gaúchos.
0: Realmente é uma falta grave aí não comparecer numa reunião tão importante, onde o cooperativismo está presente, e ela poderia ali ter trazido propostas e se comprometido, mas isso não aconteceu.
1: Infelizmente, as cooperativas que

0: Serfop, Sicredi, Cressol, Cotrijal, Copperfop e assim por diante, gente. E olha a mudança que já tivemos aqui. Esse é um exemplo. A Serfox, a sede da cooperativa, é Fontoura Xavier. Mas eu estou falando em nome dos 35 municípios de abrangência da Serfox. Dito isso, que Deus nos ilumine, as decisões vão vir em outubro, mas que as pessoas avaliem. Eu não estou definindo candidato nenhum. Eu estou definindo o compromisso dos nossos candidatos com as cooperativas, com o agronegócio, com a indústria, com os colaboradores dos estados e dos municípios e, acima de tudo isso, pelo progresso do nosso estado. Alegria e paz e que Deus nos abençoe.
1: Isso, nós vamos encerrando o nosso informativo da Serfox por aqui, agradecendo a todos pela audiência. A gente retorna a semana que vem, se Deus assim nos permitir. Até mais, tchau, tchau.
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Ó Deus, tu és meu Deus forte. Eu te busco ansiosamente. A minha alma tem sede de ti. Meu corpo te almeja. Como terra árida, exausta e sem água, assim eu te contemplo no santuário para ver a tua força e a tua glória. Porque a tua graça é melhor do que a vida, os meus lábios te louvam. Com este texto bíblico e com essa característica musical, estamos iniciando mais uma audição do seu programa Uma Nova Esperança. Programa este de inteira responsabilidade da Igreja Evangélica Assembleia de Deus, que fica na Avenida Bento Gonçalves 582, naquele templo bonito, lindo ali, e você é convidado a estar conosco. E quem vos cumprimenta neste momento é o vosso amigo irmão, pastor Borba, e na técnica de som aí o Diego, que Deus abençoe. Um grande abraço a todos e vamos orar. Deus, graças te damos pela vida. Graças te damos, Senhor, por estarmos neste momento, nesta emissora. Graças te damos, Senhor, por estarmos em quantos lares, através da rádio, através da internet. Deus, obrigado por tudo, Senhor. Agora abençoa cada um em nome de Jesus. Eu te peço. Amém e amém.

Muito bem, olha aí que coisa linda, o Senhor te ouvirá, e Deus abençoe você. Alô, Francina, Joel, meus compadres, lá em Santa Cruz do Sul. Alô, meu irmão Antônio Martins, boa tarde, na paz do Senhor Jesus Cristo. Pastor Jorge Borba, estou assistindo a programação aqui da cidade de Bom Retiro do Sul. Um abraço e bom trabalho na obra do Senhor. Abraço, mano. Deus abençoe, meu amado, meu companheiro lá do Alegrete, agora residindo aqui na cidade de Bom Retiro. Gesiel Albernaz Araújo, olha aqui o Gesiel está. Paz do Senhor, tio. Teu sobrinho aqui de Viamão, Águas Claras, estamos na escuta. Toda a família, um abraço, queridos. Deus abençoe aí a família Araújo, Borba, eita família boa, né? E ele está pedindo aí um louvor e oferece para Eliane. A Eliane, a maninha, está de aniversário hoje. Eu sou feliz, porque eu nasci o dia 11 de julho, mas sou registrado dia 17, então eu faço aniversário dia 11 com uma sobrinha e o dia 17 com dois sobrinhos. Então são três sobrinhos que fazem aniversário comigo. Parabéns, Eliane! Um grande abraço para você. Meu amigo, meu irmão, grande amigo lá de Tenente Portela, Manderli Silva, vereador daquele local ali, né? Está buscando voos mais altos. Que Deus abençoe o senhor. Paz do Senhor, meu pastor, estamos na escuta. Né? Peço um hino com o cantor Ageu Pereira, o hino Vai Missionário. Já vamos deixar prontar ali daqui a pouquinho. Francina e o Joel na escuta, abraços. Nadia Raquel Leobete, eita, minha amiga querida, lá do Caciqui, do nosso tempo aí de adolescente, juventude. Paz do Senhor, Deus abençoe sempre. Deus abençoe você, a Nadia e toda essa família Leobete, né, queridos? Irmão Orlando ali em Santa Maria, Lair, eita maravilha, coisa boa. Deus abençoe. Queridos, vamos ali para ver, para nós atendermos. Temos irmãos aqui que já pediram louvor através do WhatsApp. Vamos ver aqui? Vamos ver? Então, vamos já atender a nossa querida irmã Josemara. Irmã Josemara, ela diz o seguinte: paz do Senhor Jesus, quero oferecer esse louvor para meu esposo, que estava de aniversário, e a todos os aniversários deste mês. Pela minha parte, obrigado, querida. Assim como a irmã Helena. Alô, irmã Helena, dia 5, né? A irmã Helena esteve de aniversário. Nós não estávamos em Brest, estávamos viajando. E ela diz, irmã Josemara, Deus abençoe sempre a vida de cada um. O louvor é Oração de Gratidão com Juliane Souza. Vamos ver quem mais. Meu amigo, meu irmão, meu companheiro, pastor Davi Peixoto, irmã Marissônia. Paz do Senhor, estamos na escuta. Deus abençoe os nossos queridos irmãos. Já vamos ler melhor ali, tá? Vamos lá então atender o pedido da Josemara, oferecendo para a irmã Helena e para todos os aniversariantes esta linda canção.

Em ti, Senhor, me refugio. Não seja eu jamais envergonhado. Livra-me por tua justiça e resgata-me. Inclina os ouvidos e salva-me. Sê tu para mim uma rocha inabalável, em quem sempre me acolho. Salmos de número 71. Graças a Deus, olha aí que coisa boa, né? Eita, vamos ver aqui quem é que está conosco. Meu amigo, meu irmão lá em São Nicolau, irmão Alceu Ramires, irmã Darlene, um abraço, que Deus abençoe. Meu amigo em Arroio dos Ratos, Rony Menezes, um grande abraço. Silvana Edelwein, Claudine Maria Kuhlmann, Claudina Claudio Paulinho, Pastor Paulinho, Claudine, um abraço. Pastor Davi, irmã Marissônia, Deus abençoe. Ari Antique, aqui em Nova Santa Rita. Gesiel Bernardo Araújo, lá em Viamão. Estrasburgo, João Carlos Estrasburgo, meu abraço, meu carinho a você. Meu amigo, meu irmão, pastor Jamir Gomes, em Veracruz. Passei ali ontem, mas eu fiquei com medo de ficar muito tarde. E a noite tá ruim de dirigir, né? Um abraço, a qualquer hora eu vou aí comer um arroz com feijão gostoso aí, né? Deus abençoe, meu amigo, meu irmão, pastor Jamir Gomes. Giovanni Menezes, lá no Cacequi. Esther, família querida, que Deus abençoe, né? E o meu irmão, que eu já citei, irmão Derli Dias. São esses que aí estão passando e marcando aí, mandando aí o seu abraço e o seu carinho, né? Que Deus abençoe a todos, em nome de Jesus. Josué Dias, evangelista Josué Dias, lá no meu São Borja. Querido, Deus abençoe você, irmã Eliane, e toda a família querida, né? Um grande abraço. Vamos em frente, vamos ver quem mais está conosco. Adriano Albernaz Araújo, outro sobrinho chegando aí. Adriano aqui, ele era de Taquara, agora ele está para o Bessie, né, mulher? Né? Paz, grande abraço, diz o Adriano. Um abraço para você, um abraço para Êxidra, que teve de aniversário, se não me engano, a semana passada ou a retrasada. Deus abençoe, saúde e paz para toda a família, né? Adriano, manda avisa a maninha lá que ela pode nos assistir pelo Face, né? Ela mandou dizer aqui que não está conseguindo assistir. Que Deus abençoe os nossos irmãos. Alô, irmã Ana Maria, irmão Adão, grande abraço. Um abraço para vocês, que Deus abençoe grandemente. Vamos para mais um louvor, vamos ver aqui. Não. Aqui, vamos ver aqui, né? Temos aqui pelo Whats da emissora. Peço orações para mim, estou com problemas de pressão e muitas dores do pescoço há dias. Que o Senhor Jesus, nosso Deus, me cure, né? Amém, glórias a Deus. Meu nome é Neuza, moro na Vista Alegre. Estaremos orando depois. E ela está pedindo um louvor e oferece para a irmãzinha Valdenira, opa, olha que coisa linda. Vamos estar orando e também estaremos enviando aí o próximo louvor para o seu elevo espiritual. Vamos aqui, quem foi a primeira? Foi a Josemara. A irmã Nilce, alô, irmã Nilce. Irmã Nilce está dizendo aqui, ó: paz do Senhor, ofereço este louvor para todos os ouvintes e as irmãs da igreja e a família. Esse lindo louvor com Samuel Mariano e Rebeca Mariano. Grande abraço, vamos em frente. Senair Calmo, Deus abençoe.

são os teus tabernáculos, Senhor dos Exércitos. A minha alma suspira e desfalece pelos atos do Senhor. O meu coração e a minha carne exultam pelo Deus vivo. O pardal encontrou casa e andorinha ninho para si, onde acolhe os seus filhotes. E eu, os teus altares, Senhor dos Exércitos, Rei meu e Deus meu, bem-aventurados que habitam em tua casa, louvam-te perpetuamente. Que Deus abençoe com este texto lindo e com esta linda canção. Tem um milagre chegando. 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E você que participa ou que colabora com a missão, você está fazendo missão conosco, ajudando a manter esta programação no ar. Que Deus abençoe ricamente a sua vida, a vida da sua família. Vamos ver aqui quem mais está mandando o seu alô, o seu abraço. Eita, maravilha, coisa boa. Deus é bom, Deus é maravilhoso. Eliane, agora conseguiu, Eliane. Um abraço, Eliane. Adão Menezes dos Santos, falando na Eliane. Eliane está de aniversário hoje, Que Deus abençoe a nossa sobrinha, E vamos continuar aqui, Vamos agora atender o pedido da Andressa. A Andressa está pedindo a Sara Farias esse lindo louvor, Se Eu Não Te Ouvir. Também junto nós queremos atender a nossa irmã Noeli. Esse louvor desejo também para minha filha Ana Carolina, que está de aniversário hoje. Eita, esse pessoal de julho são pessoal bonito, viu? Pessoal de julho são pessoal bonito. Deus abençoe a todos. Um grande abraço, feliz aniversário a Ana Carolina no dia de hoje. Vamos lá então na pedida da Andressa, e ela está oferecendo para todos.

Tudo bem, fala Deus, que coisa gostosa, que coisa boa, é, que Deus abençoe você que está aí me ouvindo através da live. É, alô Eliane, receba todos os louvores para o seu elevo espiritual, alô Mani. É, vamos aqui, o Adriano está homenageando a Eliane, né? O Adriano, mano, aí o mano, a Eliane que está de aniversário hoje, né? Deus abençoe. Alô, meu amado Edson Dutra, meu querido irmão aqui, encantado, paz do Senhor Jesus Cristo, Deus te abençoe. Minha amiga irmã Joyce Portilho, missionária, lá no Alegrete, meu nobre, que alegria escutar, Deus lhe abençoe grandemente, um abraço para você, para o irmão João, eita família querida, Deus abençoe, um grande abraço, né? Que Deus abençoe ricamente, meus amigos, meus irmãos. Senair, calmo, né? Senair deve estar lá por Lajeado, né? Juntamente com a nossa querida irmã. Deus abençoe toda essa família. Meu amigo, meu irmão, evangelista Ageu Bogado, também a sua esposa, a irmã Vera, nos encontramos lá no Cacequi, né? Eles que são lá de São Borja, e encontramos também em São Borja, né? Que Deus abençoe grandemente os meus amigos, né? Vamos ver quem mais aqui. O Josué está dizendo aqui, ó, o Josué, o Diógenes lhe envia um forte abraço, tá só pelo 17, isto, lá no dia 17 nós vamos comer bolo, né, Diógenes? Você aí em São Borja e eu aqui em Nova Bressa, e vamos comer bolo, porque graças a Deus, Deus tem nos acrescentado os nossos dias sobre a face da terra. Hã? Vamos ver, tem mais gente aqui, quem mais? Vinícius, alô Vini, um grande abraço, Deus abençoe, bom dia, paz do Senhor, pastor, paz do Senhor, meu amado, grande abraço. Hã? E não se esqueça, daqui a pouquinho, às 3 horas, às 15 horas, um grande culto ali, no Coqueiro Baixo, né? Um grande culto no Coqueiro Baixo. E também amanhã, 19 horas, o nosso grande e abençoado culto aqui, né? Na nossa sede, aqui na nossa sede, na nossa 582, né? Você é convidado a estar conosco. Nós mandamos aí nosso abraço, nosso carinho a você e vocês. Jânio Barros, família querida, ali em Santa Cruz do Sul. Meu amigo, meu irmão, família querida, Uziel, Mara Costa, família amada, lá em Santa Cruz também, ou Rio Pardo, não me lembro bem, mas eles estão por aí. Meu primo, Luiz, Vera Borba, lá em Santa Maria, um grande abraço, Deus abençoe vocês, né? Saúde e paz para toda a família, né? Vamos lá, vamos olhar mais um pouco aqui, já vamos estar atendendo os nossos irmãos. Eu vou pedir perdão, o irmão Antônio, meu amigo, ele vai me entender, não conseguimos aqui no YouTube encontrar o Ageu, né? Mas nós vamos ficar te devendo, na próxima a gente vai dar um jeito aí em achar. Ronaldo Monsanto, passei ontem, Ronaldo, né? Meu amigo, pastor lá em Camobi, né? Forte abraço, meu amigo, pastor Borba, um abraço para você também, para a família, né, meus amigos, ali em Camobi. Deus abençoe grandemente, né? Aris Olibe Zaco, ô meu irmão, eita, meu primo, né, casado com minha prima e meu primo, né? Deus abençoe você, Deus abençoe toda a família, Deus abençoe a irmã Geni, todos, um grande abraço para vocês, tá? Deus abençoe grandemente. Vou lá agora no Whats, porque tá chegando mais pedido aqui. Mais pedido no Whats aqui e nós vamos atendendo, né? Olha aqui, eu tô recebendo aqui a Salete, juntamente com as irmãs do Ciclo de Oração, estão parabenizando a irmã Helena pela passagem do seu aniversário. Deus abençoe com saúde e com muita paz, nossa querida irmã, hein? Deus abençoe então, irmã Helena, receba o abraço, o carinho da Salete e de todas as irmãs do Círculo de Oração, vamos lá. Quem está mais aqui? Né?
Já vai procurando aí, Diego. A irmã Valdenira oferece o hino Estou na Bênção, de Mara Lima, para minha mãe e para a irmã Helena e a Ana Carolina, que estão de aniversário, e todos os demais aniversariantes. Obrigado, minha irmã, me inclua aí, né? Deus abençoe sempre a vida de cada um, né? Vamos lá, vamos lá, vamos adiante aqui. Depois já deixa aí novidade com Sara Farias. Depois nós vamos estar atendendo aqui o pedido do Jonatas, que tem colocado aqui. Vamos em frente, vamos atender a irmã Valdenira, e ela está pedindo e oferecendo para a irmã Helena, para a Ana Carolina, questão de aniversário, e a todos demais, um grande abraço.

muito bem, como tem bastante gente, nós temos louvores, vamos cortando aí, vamos avançando aí. 12 horas 41 minutos, 12h41. É, está conosco aqui online, irmã Elizabeth Cigolini, irmão Antônio Martins, Andressa Melo, Silvane Teixeira, pastor Nilmar Eberts, né? É, Marli de Paula Borges, Janine da Cruz, Letícia Campos. Eita maravilha, um grande abraço, Deus abençoe a todos. Eliseu, Ezequiel, Mário Luiz dos Santos Chimentes, lá em Santa Catarina. E o meu amigo Dominique, o Nick Fragoso de Oliveira, no Caciqui. Santa Maria, meu primo Otoniel Borba da Silva. Então esses aí estão aí ouvindo a programação através da internet, né? Que Deus abençoe a cada um, que Deus abençoe grandemente, né? Ah, o Quinho lá em São Borja, alô Quinho, um abraço para você, para toda a família, meu amado, meu amigo. O pastor Ronaldo Monsani, junto aqui de Santa Maria. Ronaldo, organiza, prepara uma grande oferta para nos ajudar na construção da casa pastoral. Vamos começar a semana que vem. Está chegando aí, nós vamos trabalhar juntos aí. E eu sei que os meus amigos pastores vão me ajudar nessa empreitada. E nós vamos ser abençoados e vamos ser uma bênção também nesta terra. Tá bom? Um grande abraço, pastor Ronaldo Monsani, lá em Santa Maria. Nosso companheiro de juventude, lá no Gravataí. Eita maravilha, Deus é bom, Deus é bom. Tá bom, tá bom, tá bom, gente. Um grande abraço a todos que estão em sintonia conosco aí. Vamos lá, vamos ver quem mais está conosco aí e para nós, né? Meus amados ali de Capitão, os primos aí do nosso querido Maia, né, o nosso irmão Jair, irmã Marelice, César Brites, lá no Caciqui, um abraço a esse evangelista, né, que está trabalhando na obra do Senhor, meu amigo de muito tempo, né? Ezequiel, olha, o Gesiel já tinha falado, agora vem o Ezequiel. O Ezequiel também, meu sobrinho, lá do Caciqui, paz do Senhor Jesus Cristo. Que Deus te abençoe. Eu acredito que ele vai homenagear sua mana, a Eliane, que hoje está de aniversário. Tá bom, gente? Grande abraço, vamos em frente. Vamos atender mais gente aqui, vamos atender. Vou ter que ler, não gosto de fazer, mas vou ter que ler. O Jonas está dizendo assim: paz do Senhor, queremos homenagear, em nome da nossa família e da Igreja Assembleia de Deus Nova Brécia, nosso pastor-presidente João Jorge Borba de Albernaz, que estará aniversariando dia 17, mas que a partir de hoje já inicia as comemorações. Isto é que, na verdade, eu nasci o dia 11 de julho. Porém, os documentos que é 17, vamos lá, deixamos para 17, tá bom? Agradecemos por cada oração, por cada palavra de esperança, por cada aconselhamento e por dedicar sua vida ao cuidado do rebanho do Senhor. Seu compromisso com a obra de Deus, sua fé, seu amor pelas pessoas são inspirações para todos nós. Que o Senhor continue renovando suas forças, concedendo sabedoria, saúde e muitas bênçãos sobre sua vida e sua família. Que nunca lhe falte a presença de Deus, a alegria de servir e a recompensa por tudo que tem feito no reino de Deus. Receba nossa sincera admiração, carinho e reconhecimento. Que Deus o fortaleça a cada dia e o conduza de vitória em vitória. Com Sara Farias, novidade. Irmão Josué, família Dias, esse louvor eu recebi quando eu saí de São Borja pela nossa querida irmã Eliane. Ela me deu esse louvor para eu meditar. E agora nós vamos juntos ouvir, todos nós juntos. Novidade com Sara Farias e um oferecimento do evangelista Jonatas, que é o nosso vice-presidente de toda a igreja. Obrigado, gente!

Maravilha, olha que coisa linda, né? Que Deus abençoe a cada um. Muito obrigado por esse lindo louvor. Eu gosto muito desse louvor aí, né? Nós trabalhamos por fé. E é pela fé que nós trabalhamos. Nós não trabalhamos por vista, porque se for pela vista, nossa vista cansa e logo ali teremos o findar da nossa visão. Mas trabalhamos por fé que nós visualizamos além e muito além daquilo que para nós é impossível, para Deus é possível, né? Graças a Deus. Temos novidades e, gradativamente, essas novidades vão chegando e nós vamos aproveitando essas novidades. Que Deus abençoe você, que Deus abençoe a vida de cada um dos meus amigos, meus irmãos. Marta Schmendes, lá em Santa Maria. Um abraço, Martinha. Que Deus abençoe você. Deus abençoe ricamente, né? Tem mais um louvor aí? Isso, tem mais um louvor ainda ali. Nós temos agora, o tempo vai passando, e Jesus está acabando já, né? E eu quero só deixar um texto bíblico, né? Um texto bíblico em livro de Provérbios, capítulo 7, né? Eu não vou nem pregar, porque se eu for fazer nós vamos passar do horário, já é 12 horas 52 minutos. Mas abre a tua Bíblia em Provérbios capítulo 7, diz assim: filho meu, guarda as minhas palavras e conserva dentro de ti os meus mandamentos. Guarda os meus mandamentos e vive, e a minha lei como a menina dos teus olhos, ata-os nos dedos, escreve-os na tábua do teu coração. Queridos, queridas, este é um texto que o sábio Salomão escreve, e ele é muito precioso, né, para nós lermos, ouvir e meditar. É uma forma, quando nós guardamos os mandamentos do Senhor, nós estamos nos preparando para viver. Como eu disse, nós vivemos pela fé, né? A lei de Deus precisa ser valorizada, os mandamentos precisam ser guardados, porque Salomão diz ali: institui e ata. Atar é algo muito especial, porque atar significa estar junto, estar preso, estar amarrado a essas verdades, aos seus dedos, para que você venha guardar a palavra do Senhor, né? Faça como o salmista lá no 119: guardei a tua palavra no meu coração para não pecar contra ti. Irmã Yara Ribeiro, ali em Roca Salles, a mãe da nossa amiga irmã Mayara. Eu quero mandar um abraço muito especial aos companheiros, né? Evangelista Jonatas, evangelista Douglas, né? Os presbíteros Jair, Léo, né? E todos os demais companheiros e companheiras da causa do Mestre, né? Companheiras da causa do Mestre. Que Deus abençoe a cada uma e a cada um. E amanhã você é convidado a estar conosco, a partir das 19 horas, no grande culto de ceia do Senhor, né? Estaremos todos juntos ali para nos alegrarmos na presença. Ah, mas eu não sou batizado, eu não sou da igreja, mas é convidado também, viu? É convidado. Deus tem uma palavra para você e uma oração da fé em seu favor. Que Deus abençoe. Nós vamos ouvir o último louvor nesta oportunidade. Nesse último louvor, eu quero já deixar para a meditação de todos vocês esse louvor, né? Com Damares. Página virada. O que que significa página virada? É quando nós deixamos aquelas coisas para trás, né? Deixamos uma vida desregrada, uma vida fora dos planos de Deus, e agora começamos a estar, né, amarrados a palavra do Senhor nos nossos dedos, mas não só os dedos, mas amarrados com a palavra do Senhor no nosso coração. Que Deus abençoe você. Depois desse louvor, nós estaremos orando com você.

Graças a Deus, é página virada, é página virada, a bênção de Deus sobre a tua vida. Eu vou orar agora, eu vou orar. Você que ouviu esses lindos louvores, né, e tem assistido, estado conosco durante a programação, nós queremos orar por você, orar. Pai, eu sei, ó Deus, que tu és Deus soberano, tu conheces corações, sentimentos e pensamentos. Nós agora estamos orando, Senhor, por essas pessoas, principalmente por aquelas que estão enfermas, Senhor. Tu és o médico dos médicos, tu és o Deus que cura, que sara, e que também, Senhor, faz com que nós venhamos a mudar os nossos sentimentos e pensamentos e colocar a nossa vida nas tuas mãos. Pai, em nome de Jesus, eu declaro vitória para a honra e para a glória do teu nome, Jesus. Nós estamos nos despedindo, mas te convidamos para as 3 horas estar ali no coqueiro e às 19 horas de amanhã estar conosco aqui na 582, na Assembleia de Deus, aquele lindo templo. Tá bom, meu irmão, minha irmã? Se Deus nos permitir, nós estaremos juntos sábado que vem. Deus abençoe você, um grande abraço, um bom final de semana.

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1: Murilo Ruf e Paulo Natan.

0: eu acho que você tem que mandar aquela mensagem. Mas manda o que tá no seu coração.
1: Porque se fosse eu falaria mais ou menos assim.

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proteção contra temporais e intempéries, em ação de graças, pela saúde de Vilma Valgoi, Yuri e Valéria Schmidt, pela saúde de Benício e Larissa Gobi, e Anides Graciola, pela saúde de Débora Pezzini, pelo descanso eterno de Ângelo Viesili, Renata Inês Scartesini da Daut, Terezinha Ana Dallavec Amela, Melina Kummer Feldens, Jonathan Cristófoli Merlo, João Cristófoli Filho, Oreste Zemer, Jacir e Gisela Seibel, Luiz e Colorinda Cagliari, Laudenor Lorenzão, Ítalo, Zelindo e Severino Graciola, Laura Nonemacher Borghetti, Alberto Martini, Maria Martini e Camilo Martini, pelos pais Luiz e Adelaide, pelos irmãos e cunhados falecidos, pelas almas do purgatório, pelos falecidos das famílias Fedrizi, Marque e de Mamã. Sétimo dia de falecimento de Jandira Bagatini. Sétimo dia de falecimento de Ana Esquena Rizzi. Segundo mês de falecimento de Maria Inês Bagatini. Quinto mês de falecimento de Stefano Saltão. Nono mês de falecimento de Arnildo Maganin. Décimo mês de falecimento de Maria Helena Eberer. Terceiro ano de falecimento de Delmira Maganin. Terceiro ano de falecimento de Leandro Lorenzão. Terceiro ano de falecimento de Marlene Lorenzi Maganhão. Nono ano de falecimento de Igor Lorenzão. Nono ano de falecimento de Alfredo II Zambiazzi.

Irmãos e irmãs, vamos juntos, de pé, acompanhar a procissão de entrada com o canto Ó Pai, somos nós o povo eleito, número 1 do folheto.

0: Sejam bem-vindos à celebração do Memorial da Paixão, Morte e Ressurreição do Nosso Senhor. O profeta Isaías nos recorda que a palavra de Deus sempre produz efeitos em nossa vida. Assim, a liturgia nos coloca como participantes ativos que recebem as sementes lançadas por Cristo. Que possamos receber em nossos corações essas sementes e produzir frutos de vida.
1: No começo da Santa Missa, para melhor celebrarmos, reconheçamos que somos pecadores. O Senhor Jesus, que nos convida à mesa da palavra e da Eucaristia, também nos convida, nos chama a segui-lo fielmente. Reconheçamos ser pecadores e invoquemos com confiança a misericórdia do Pai. No instante de silêncio, olhando para nós mesmos, reconheçamos nossas faltas, peçamos que o Senhor tenha misericórdia e nos perdoe. Conforme o número 3 na folhinha da missa, o padre faz a primeira parte, a comunidade, a assembleia, reza a segunda parte em destaque. Tende compaixão de nós, Senhor,
0: porque somos pecadores.
1: Manifestai, Senhor, a vossa misericórdia
0: e dai-nos a vossa salvação.
1: Deus Todo-Poderoso, rico em amor e misericórdia, que nos ama, nos quer bem, tenha compaixão de nós, perdoe os nossos pecados e nos conduza a todos para a vida eterna.
0: Amém.
1: Senhor, tende piedade de nós.
0: Senhor, tende piedade de nós.
1: Cristo, tende piedade de nós.
0: Cristo, tende piedade de nós.
1: Senhor, tende piedade de nós.
0: Senhor, tende piedade de nós.
1: Vamos entoar o louvor a Deus, glorificando, bendizendo, cantando glória a Deus nas alturas, número 5 na folhinha da missa. Cantemos.

Rezemos junto com as intenções que foram apresentadas. Cada um de nós, um instante de silêncio, apresente a Deus. Entregue a Ele aquilo que você traz no seu coração. A tua vida, a tua casa, a tua família.

0: Veremos os doentes, os que estão nos hospitais, ou enfermos em suas casas. A semana que estamos terminando, agradeçamos nossas preocupações e alegrias, os nossos falecidos. Lembramos de modo especial o sétimo dia de Jandira Bagatini, sétimo dia de Ana Esquena Risse, segundo mês de Maria Inês Bagatini, quinto mês de Stefano Saltão, nono mês de Arnildo Maganhin, décimo mês de Maria Helena Eberhard, terceiro ano de Delmira Maganhin, terceiro ano de Leandro Lorenzão, terceiro ano de Marlene Lorenzi Maganhin, nono ano de Igor Lorenzão, nono ano de Alfredo II Zambiasi. No instante de silêncio, cada um de nós apresente a Deus, entregue a Ele aquilo que você traz no seu coração. Ó Deus, que mostrais a luz da vossa verdade aos que erram, para retomarem ao bom caminho, dai aos que professam a fé rejeitar o que não convém ao cristão e abraçar tudo o que é digno deste nome. Por nosso Senhor Jesus Cristo, vosso Filho, que é Deus e convosco vive e reina na unidade do Espírito Santo por todos os séculos dos séculos.
1: Amém.
0: Sentados, preparados.

0: Leitura do livro do profeta Isaías. Isso diz o Senhor: assim como a chuva e a neve descem do céu e para lá não voltam mais, mas vêm irrigar e fecundar a terra e fazê-la germinar e dar semente para o plantio e para a alimentação, assim a palavra que sair de minha boca não voltará para mim vazia. Antes realizará tudo o que for de minha vontade e produzirá os efeitos que pretendi ao enviá-la. Palavra do Senhor.
1: Graças a Deus.

0: Leitura da Carta de São Paulo aos Romanos. Irmãos, eu entendo que o sofrimento do tempo presente nem merece ser comparado com a glória que deve ser revelada em nós. De fato, toda a criação está esperando ansiosamente o momento de se revelarem os filhos de Deus, pois a criação ficou sujeita à vaidade. Mas por sua dependência daquele que a sujeitou. Também ela espera ser libertada da escravidão da corrupção e assim participar da liberdade e da glória dos filhos de Deus. Com efeito, sabemos que toda a criação, até o tempo presente, está gemendo como que em dores de parto. E não somente ela, mas nós também, que temos os primeiros frutos do Espírito. Estamos interiormente gemendo, aguardando a adoção filial e a libertação para o nosso corpo. Palavra do Senhor.
1: Graças a Deus.

0: texto do Evangelho que está no folheto é bastante longo. Aqui no livro nós temos uma outra opção que é mais breve. Então nós vamos tomar a opção mais breve. Então não, está, não será conforme está no folheto. O Senhor esteja convosco.
1: Ele está no meio de nós.
0: Anúncio da boa notícia do Evangelho de Jesus Cristo escrito segundo São Mateus.
1: Glória a vós, Senhor.
0: Jesus saiu de casa e foi sentar-se às margens do mar da Galileia. Uma grande multidão reuniu-se em volta dele. Por isso, Jesus entrou numa barca e sentou-se, enquanto a multidão ficava de pé na praia, e disse-lhes muitas coisas em parábolas. O semeador saiu para semear. Enquanto semeava, algumas sementes caíram à beira do caminho. Os pássaros vieram e as comeram. Outras sementes caíram em terreno pedregoso, onde não havia muita terra. As sementes logo brotaram, porque a terra não era profunda. Mas, quando o sol apareceu, as plantas ficaram queimadas e secaram, porque não tinham raiz. Outras sementes caíram no meio dos espinhos. Os espinhos cresceram e sufocaram as plantas. Outras sementes, porém, caíram em terra boa e produziram a base de 100, de 60 e de 30 frutos por semente. Quem tem ouvidos, ouça. Palavra da salvação.
1: Glória a vós, Senhor.
0: Pode sentar-se um pouco. Prezados irmãos e irmãs, presentes aqui na igreja São João Batista em Nova Brécia, prezados radio-ouvintes, também que nos acompanham pela rádio Brécia Mais ou pelo aplicativo, os familiares de Jandira Bagatini, cujo sétimo dia estamos rezando, ela que foi sepultada lá em Coqueiro Baixo na última segunda-feira, e também o sétimo dia de Ana Esquena Risse. Juntos nós celebramos o mistério da morte e da ressurreição de Cristo, no qual nós também estamos inseridos. A nossa Páscoa semanal, nós a celebramos, atualizamos em cada Eucaristia dominical. A oração da missa de hoje, que o padre rezou sozinho, onde o padre convidou a cada um de nós a também colocar as suas intenções, aquilo que trazia no seu coração, a oração rezava assim: ó Deus, que mostrais a luz da verdade aos que erram para retomarem o bom caminho. Ou seja, Deus que continua sempre apontando o caminho a nós, para que retomemos o caminho dele se eventualmente nos desviarmos. E aí nós pedimos: dai a graça de cada um de nós rejeitarmos o que não convém ao cristão e abraçar aquilo que convém à nossa fé. Nós que professamos a fé, rejeitar o que não convém ao cristão e abraçar aquilo que é digno do nome de cristãos. Todos nós levamos um sobrenome de nossa família e, na medida do possível, procuramos não envergonhar o sobrenome que nós carregamos. Mas nós temos um nome, um sobrenome, talvez também mais grandioso e mais importante do que o nosso sobrenome de família: é o de sermos cristãos. Então, se nós procuramos não envergonhar o nosso sobrenome de família, também não envergonhemos aquilo que nós somos pela fé, cristãos. Nem tudo convém ao cristão. São Paulo vai dizer numa de suas cartas: eu posso tudo, mas nem tudo me convém. E de fato, nem tudo convém aos cristãos. A nossa vida não pode se assemelhar com uma vida mundana, que se deixa levar pelos valores mundanos. O nosso critério deverá ser sempre o Evangelho, a vida que Cristo nos ofereceu. E hoje a palavra usa uma imagem muito simples, a imagem das coisas corriqueiras, da chuva, da neve, da semente. Na primeira leitura, o profeta Isaías, escrevendo para um povo que se encontrava num contexto de escravidão, escreve animando o povo na fé e dizendo que Deus não os abandonou e os acompanhará sempre. Porém, com o passar do tempo, as pessoas começaram a perceber que aquela promessa do profeta Isaías não se cumpria. E aí o profeta Isaías usa então esta imagem bonita para dizer que a promessa de Deus, ela não se deixa de cumprir, ela se cumprirá. Assim como a chuva e a neve caem e não voltam sem realizar a missão para a qual foram enviadas, assim também a palavra de Deus, a promessa de Deus, não deixará de realizar aquilo que ele prometeu e anunciou através da boca do profeta. Podemos associar também com os nossos dias. Às vezes, podemos também nos sentir cansados e até desanimados quando vemos, talvez, que aqueles que agem com esperteza parecem se darem mais bem do que nós. Os malandros, os espertos, os que se acham espertos, os que usam a falcatrua. E aí nós pensamos, às vezes, mas por que que vale a pena nós permanecermos no caminho do bem, sermos honestos, procurarmos viver a palavra de Deus, se parece que aqueles que são malandros se dão mais bem? E aí vem a palavra do profeta: assim como a chuva e a neve não caem do céu por nada, assim também Deus realizará em nós aquilo que sai de sua boca. Sua palavra nos manterá firmes também no caminho do bem, da perseverança, das boas obras. No Evangelho, essa palavra se tornou carne, se tornou gente, na pessoa de Jesus Cristo. E vejam o Evangelho: Jesus, à beira do lago, ensina, anuncia, prega, e a multidão que o escuta. E ele usa essa imagem bonita da semente, o semeador e a semente, e o terreno. O semeador é ele mesmo, o Cristo. É ele que está pregando, anunciando. Ao falar do semeador, está falando dele mesmo. A semente é boa, porque a palavra de Deus é o anúncio do reinado de Deus para os corações humanos. E o terreno será o coração de cada um de nós. E aí Jesus então apresenta quatro tipos de terrenos. Primeiro, a semente que é jogada e fica por cima do terreno. Eu dizia ontem na rádio que no tempo de Jesus, as semeaduras se faziam antes de se revirar o terreno, antes de se mexer a terra. Hoje muitos fazem plantio direto, mas preparam a terra, preparam plantando algum tipo de, enfim, de insumo que possa depois ser revirado para fortalecer a terra, mas fazem o plantio direto com máquinas. No tempo de Jesus se fazia semeando por cima, depois ia se revirar a terra. E essa semente ficou por cima, vieram os pássaros e comeram a semente. Jesus está se referindo aos corações endurecidos, aos corações fechados, aos corações que não se abrem para acolher a palavra dele. No tempo dele eram as autoridades religiosas, alguns grupos, os fariseus, que não acolhiam a sua mensagem, a sua pregação, que o rejeitavam. Hoje também há tantos batizados com o coração fechado, o coração duro, aonde a semente, que é a palavra, não consegue encontrar acolhida. O segundo tipo de terreno é o terreno pedregoso. A semente até nasce, mas vem o sol e logo a queima. É aquela pessoa que vive na superficialidade, não permite que a mensagem de Deus chegue ao coração e crie raízes, fica na superficialidade. É aquela pessoa que vive a fé de momento. De repente se entusiasma porque conseguiu uma graça, e aí parece que vai viver a fé com toda decisão. Daqui a pouco já desanima e abandona o caminho. É aquela pessoa que vive a fé de ocasião. Sétimo dia, batizado, primeira Eucaristia e Crisma, e olhe lá, e depois não precisa mais. Vive uma fé de ocasião, de momento. Não permite que a fé se enraize, crie raízes profundas. E aí qualquer provação, qualquer desgosto, já abandona o caminho da fé. Fica na superficialidade. O terceiro tipo de terreno é aquele onde a semente é lançada, mas aí nascem os espinhos e a sufocam. Às vezes são as preocupações da vida, às vezes são as ocupações com outras coisas que não permitem que Deus ocupe um lugar importante na sua vida, que não permite que essa semente germine e produza frutos. As ocupações, as preocupações com outras coisas se tornam mais importantes que o lugar que Deus deve ocupar. E por fim, o terreno bom, aonde a semente cai, é acolhida e produz bons frutos. A semente foi lançada um dia em nossos corações, talvez pela família, pelos catequistas, pela igreja, pelo padre, por algum religioso, religiosa, enfim, nos foi lançado em nossos corações a semente. E a missão é esta: é continuar a lançar a semente, semear. Esta é a missão, a começar pelos pais cristãos, quando pedem o batismo, quando colocam seus filhos na catequese. São chamados a continuar a cultivar, a irrigar a semente, para que ela encontre um terreno bom, não um terreno duro, não um terreno superficial, não um terreno que seja sufocado pelas coisas do mundo, aquilo que não convém ao cristão, mas um terreno bom que produza frutos. A semente é boa. O Senhor conta conosco para continuarmos sendo semeadores. Mas aí não precisamos necessariamente identificar uma ou outra pessoa com um tipo de terreno. Todos nós podemos trazer em nós, em algum momento, os quatro tipos de terrenos. Nós também às vezes somos duros, fechados, não acolhemos a boa nova do reino, do evangelho. Temos dificuldade de às vezes mudar alguma atitude, deixar que o evangelho nos questione, nos transforme. Todos nós às vezes vivemos um momento de empolgação e talvez daqui a pouco de relaxamento na fé. A superficialidade. Todos nós às vezes podemos ocupar mais com outras coisas e não deixar o tempo suficiente também para Deus agir em nossos corações. Mas todos nós somos chamados a sermos um terreno bom, onde Deus acolhe, encontra espaço, onde a semente, que é a sua palavra, possa encontrar acolhida, germine e produza muitos frutos. Que o Senhor continue sempre acreditando em nós, que possamos dar lugar a Ele, e dando lugar a Ele, iluminados pela sua palavra, saibamos sempre escolher o que convém ao cristão e rejeitar o que não é da vida cristã. Como batizados, somos sempre desafiados e confrontados entre, de fato, honrar a nossa vida cristã, levando a sério o caminho do evangelho, esforçando-se por viver o caminho do evangelho, ou viver segundo o mundo. Saibamos rejeitar o que não convém ao cristão, acolhendo a semente da palavra, que é a boa semente, e frutifique sempre em nós. Que assim seja. Amém.

0: Vamos ficar de pé e juntos, tendo um dia acolhido a semente da fé que nos foi dada pelo batismo, professemos a mesma fé, a fé da igreja, a fé do nosso batismo, dizendo: creio em Deus Pai Todo-Poderoso,
1: Criador do céu e da terra, e em Jesus Cristo, seu único Filho, nosso Senhor, que foi concebido pelo poder do Espírito Santo, nasceu da Virgem Maria, padeceu sob Pôncio Pilatos, foi crucificado, morto e sepultado, desceu à mansão dos mortos, ressuscitou ao terceiro dia, subiu aos céus, está sentado à direita
0: de Deus Pai Todo-Poderoso, donde há de vir a julgar os vivos e os mortos. Creio no Espírito Santo, na Santa Igreja Católica, na comunhão dos santos, na remissão dos pecados, na ressurreição da carne, na vida eterna. Amém. Irmãos e irmãs, o Senhor deseja que produzamos frutos por sua palavra e frutos de vida eterna. Apresentemos as nossas súplicas e após cada prece vamos rezar conforme o número 12 na folhinha da missa. Escutai, Senhor, nossa prece confiante. Digamos: escutai, Senhor, nossa prece confiante.
2: Pela nossa diocese, para que seja na sociedade um sinal eficaz de santidade e misericórdia, como verdadeira luz dos povos, rezemos.
3: Escutai, Senhor, nossa prece confiante.
2: Pelos dizimistas de nossa comunidade, para que a experiência da partilha lhes traga frutos de alegria e paz, rezemos.
3: Escutai, Senhor, nossa prece confiante.
2: Pelos jovens, para que, ouvindo a palavra de nosso Senhor, não tenham medo de seguir a Cristo e testemunhar seu amor dentro e fora da igreja, rezemos.
3: Escutai, Senhor, nossa prece confiante.
2: Pelos governantes, para que se deixem conduzir em suas decisões em prol da plena dignidade da pessoa humana e pelo bem comum, rezemos.
3: Escutai, Senhor, nossa prece confiante.
0: Por todos os falecidos, de modo especial o sétimo dia de Jandira Bagatini e o sétimo dia de Ana Esquena Risse, e por todos os demais que nós trazemos o coração e na saudade, para que, tendo em vida deixado seus corações serem um bom terreno, tendo acolhido a pessoa de Cristo e a semente do Evangelho, possam agora estar recebendo os frutos da glória eterna, digamos:
3: escutai, Senhor, nossa prece confiante.
0: Ó Deus, que tudo fazeis germinar, crescer e frutificar, ouvi bondoso as preces que vos ofertamos de coração sincero, por Cristo nosso Senhor.
4: Amém. Amém.
0: Sentados no altar, colocamos pão e vinho, que é fruto do trabalho, mas também que é fruto da bondade de Deus. E com o pão e o vinho ofertamos a nossa vida, a nossa casa, a nossa família, a semana que estamos terminando, preocupações e alegrias. Vamos cantar Muitos Grãos de Trigo, número 13, na folhinha da missa. Cantemos juntos.

0: Rezai, irmãos e irmãs, para que juntamente com a nossa oferta de pão e de vinho, a nossa vida, a nossa casa, a nossa família, a semana que estamos terminando, preocupações e alegrias sejam aceitas e transformadas por Deus Pai Todo-Poderoso.
1: Receba o Senhor por tuas mãos esse sacrifício, para a glória do seu nome, para nosso bem e de toda a Santa Igreja.
0: Olhai, Senhor, os dons da Igreja em oração e concedei que os fiéis que os recebem possam crescer em santidade. Por Cristo nosso Senhor.
1: Amém.
0: Continuamos proclamando, anunciando e celebrando a grande obra do amor de Deus na palavra viva, no seu Filho Jesus, que continua presente, atuando entre nós, verdadeiramente no sacramento da Igreja. Número 15, na folhinha da missa. O Senhor esteja convosco.
1: Ele está no meio de nós.
0: Corações ao alto.
1: O nosso coração está em Deus.
0: Demos graças ao Senhor, que é o nosso Deus.
1: É o nosso dever e a nossa salvação.
0: Na verdade, é digno e justo. É nossa alegria, nosso dever e salvação dar-vos graças, sempre e em todo lugar, Senhor Pai Santo, Deus Eterno e Todo-Poderoso. Nós reconhecemos que pertence à vossa imensa glória socorrer a nós mortais com a vossa divindade e servir-vos da nossa condição mortal como remédio para nos libertar da morte e abrir-nos o caminho da salvação, por Cristo Senhor nosso. Por Ele, os coros dos anjos adoram a vossa grandeza e se alegram eternamente na vossa presença. Concedei também a nós associar-nos aos seus louvores, cantando com toda a Igreja.

0: Santo e fonte de toda a santidade, santificai, pois, esses dons, derramando sobre eles o vosso Espírito Santo, a fim de que se tornem para nós o corpo e o sangue de nosso Senhor Jesus Cristo.
1: Enviai o vosso Espírito Santo.
0: Estando para ser entregue e abraçando livremente a paixão, a morte de cruz, Jesus tomou o pão, pronunciou a bênção de ação de graças, partiu e o deu a seus discípulos, dizendo: tomai todos e comei, isto é meu corpo, que será entregue por vós.

Do mesmo modo, ao fim da ceia, ele tomou o cálice em suas mãos e, dando graças novamente, o entregou a seus discípulos, dizendo: tomai todos e bebei, este é o cálice do meu sangue, o sangue da nova e eterna aliança, que será derramado por vós e por todos para a remissão dos pecados. Fazei isto em memória de mim.

0: Nos colocamos em pé e aclamamos: mistério da fé e do amor.
1: Todas as vezes que comemos deste pão e bebemos deste cálice, anunciamos, Senhor, a vossa morte, enquanto esperamos a vossa vinda.
0: Celebrando, pois, o memorial da morte e ressurreição do vosso Filho, Jesus Cristo, nós vos oferecemos, ó Pai, o pão da vida e o cálice da salvação, e vos agradecemos porque nos tornastes dignos de estar aqui na vossa presença e vos servir.
1: Aceitai, ó Senhor, a nossa oferta.
0: Suplicantes vos pedimos que, participando do corpo e sangue de Cristo, sejamos reunidos pelo Espírito Santo num só corpo.
1: O Espírito nos una num só corpo.
0: Lembrai-vos, ó Pai, da vossa igreja, igreja que somos nós, pedras vivas, que a edificamos desde o nosso batismo, igreja que se faz presente pelo mundo inteiro e aqui convocada no dia em que Cristo venceu a morte e nos fez participantes de sua vida imortal, que ela cresça no amor, na caridade, no testemunho, no serviço à humanidade, em comunhão com o Santo Padre, o Papa Leão, com o nosso Bispo Diocesano Itacir, os bispos católicos do mundo inteiro, os presbíteros, os diáconos, a vida religiosa consagrada e todos os ministros do vosso povo.
1: Lembrai-vos, ó Pai, da vossa igreja.
0: Lembrai-vos também de vossas filhas, Jandira Bagatini, Ana Esquenarice, que chamaste este mundo à vossa presença, tendo sido sepultadas com Cristo em sua morte no batismo, participe igualmente da sua ressurreição. Lembrai-vos também, na vossa misericórdia, na vossa bondade, de todos os outros nossos irmãos que adormeceram na esperança da ressurreição e de todos que partiram desta vida. Lembremos cada um de nós, nossos falecidos, familiares, amigos, conhecidos, todos que foram lembrados nas intenções da missa, o segundo mês de Maria Inês Bagatini, quinto mês de Stefano Saltão, nono mês de Arnildo Maganin, décimo mês de Maria Helena Eberhardt, terceiro ano de Delmira Maganin, terceiro ano de Leandro Lorenzão, terceiro ano de Marlene Lorenzi Macanhan, nono ano de Igor Lorenzão, nono ano de Alfredo II Zambiasi. Lembremos falecidos todos no instante de silêncio. Acolhei-o junto a vós, na luz da vossa face.
1: Concedei-lhes, ó Senhor, a luz eterna.
0: Enfim, nós vos pedimos: tende piedade de todos nós e dai-nos participar da vida eterna com a Virgem Maria, Mãe de Deus, nossa Mãe, Mãe da Igreja, Mãe dos Batizados, São José, seu Esposo, os Apóstolos, São João Batista, nosso Padroeiro, a Bem-aventurada Madre Assunta Marquete, São Bento e todos os santos e santas que neste mundo viveram na vossa amizade, a fim de vos louvarmos e glorificarmos por Jesus Cristo, o vosso Filho. Cristo se faz oferta, se imola por nós, para que com Ele nós também nos façamos ofertas agradáveis a Deus. Ao final, aclamamos, cantando juntos o Amém. Por Cristo, com Cristo e em Cristo, a vós, Deus Pai Todo-Poderoso, na unidade do Espírito Santo, toda honra, toda glória, por todos os séculos.

0: e a liberdade dos filhos e filhas de Deus, elevemos nosso braço aos céus e rezemos como Jesus mesmo nos ensinou a rezar, dizendo: Pai nosso, que estais no céu, santificado seja o vosso nome, venha a nós o vosso reino, seja feita a vossa vontade, assim na terra como no céu. O pão nosso de cada dia nos dai hoje, perdoai as nossas ofensas, assim como nós perdoamos a quem nos tem ofendido, e não nos deixeis cair em tentação, mas livrai-nos do mal.
1: Livrai-nos de todos os males, ó Pai. Livrai-nos daquilo que não é digno da vida cristã. E dai-nos hoje a vossa paz. Ajudados pela vossa misericórdia, sejamos sempre livres do pecado e protegidos de todos os perigos, enquanto aguardamos a feliz esperança e a vinda do nosso Salvador Jesus Cristo.
2: Vosso é o reino, o poder e a glória para sempre.
1: Essa semana nós acompanhamos um pai, entre aspas, né? Quem faz isso não é pai, é monstro, que matou o filho porque ele não disse bom dia para ele. E esse pai, entre aspas, é um missionário cristão ligado a uma igreja evangélica. Isso envergonha os cristãos. Desonestidade, maldade, isso envergonha os cristãos. Isso não é honra para os cristãos. Isso envergonha o corpo de Cristo, envergonha o Evangelho. Então, peçamos que possamos sempre cultivar as sementes boas, espalhar as sementes boas, as sementes do Evangelho, que isso honre o Evangelho, honre o nome de cristãos. Rezemos juntos a oração pela paz. Senhor Jesus Cristo, disseste aos vossos apóstolos: eu vos deixo a paz, eu vos dou a minha paz. Não olhei os nossos pecados,
3: mas a fé que anima a vossa igreja. Dai-lhe segundo o vosso desejo
1: a paz e a unidade, vós que sois Deus, com o Pai e o Espírito Santo. Amém. Paz a cada um de nós, paz em nossos corações, paz em nossas casas, paz em nossas famílias, paz ao mundo, que sejamos semeadores da semente da paz, da concórdia e do respeito mútuo. Que a paz do Senhor Jesus esteja sempre convosco.
2: O amor de Cristo nos uniu.

0: A semente caiu em terra boa e deu frutos. Feliz aqueles corações que se tornam terrenos bons, onde acolhem a palavra divina e permite que frutifiquem seus corações, em suas vidas, por boas obras. Eis o Cristo, Cordeiro de Deus, aquele que tira o pecado do mundo.
1: Senhor, eu não sou digno de que entreis em minha morada, mas dizei uma só palavra e serei salvo.
0: O corpo e o sangue de Cristo nos dêem a graça da perseverança, da fidelidade, da conversão, da santificação. Nos guarde para o céu, nos guarde para a vida eterna.
1: Amém. Amém.
0: O canto de comunhão será reunidos em torno da mesa, número 21, no folheto da missa. Quem comungar se aproxime, receba a comunhão com fé, dizendo amém, comungue na frente do padre ou na frente dos ministros. Se alguém não comungar, pode sentar-se.

0: rezemos. Alimentados pelos vossos dons, nós vos pedimos, Senhor, que cresçam em nós os frutos da nossa salvação, cada vez que celebramos esses santos mistérios. Por Cristo nosso Senhor.
1: Amém.
0: Vamos nos confiar a Nossa Senhora, rezando por nós, nossa família, a nossa casa, a nova semana que vamos iniciar, os trabalhos, as preocupações, as lutas de cada dia. Lembremos os doentes, os enfermos, os que se encontram em casa ou nos hospitais, recuperando-se de sua saúde. Também mais uma vez lembrando o sétimo dia de Jandira Bagatini e Diana Esquena Risse, por elas, seu descanso eterno e pelo consolo de suas famílias. Rezemos juntos. Ave Maria, cheia de graça, o Senhor é convosco. Bendita sois vós entre as mulheres, e bendito é o fruto do vosso ventre, Jesus. Santa Maria, Mãe de Deus, rogai por nós, pecadores, agora e na hora de nossa morte. Amém. Nossa Senhora, Mãe e Rainha das Famílias, Nossa Senhora, Mãe e Rainha da Igreja,
2: rogai por nós.
0: São João Batista,
2: rogai por nós.
0: Bem-aventurada Madre Assunta Marquete,
2: rogai por nós.
0: Cantemos, Mãezinha.

Quarta-feira, às 17 horas, a missa pelos doentes com a bênção da saúde. E prestem atenção, próximo final de semana, no sábado, não teremos a missa, porque haverá que encontro de corais e cantoria italiana. Então, no próximo sábado, não teremos a missa. Domingo de manhã, a única missa do final de semana, uma hora mais tarde, às 9h30, e não às 8h30, para que ninguém diga, ah, mas estava muito frio. Então, às 9h30, domingo de manhã, a única missa do final de semana que vem, às 9h30 da manhã. Então, lembrando que sábado que vem, não teremos a missa. Lá no fundo viram que tem uma caixa para recolher roupas em bom estado. A Carol Lassi, que é sobrinha da irmã Renata Biasibete, estudante em Lajeado na Univates, e está fazendo um trabalho social. Então ela pediu autorização e depois nós vamos, se tiver pessoas aqui em Nova Brécia que precisem, nós vamos distribuir aqui. Se não, ela lá em Lajeado vai distribuir para as entidades que ajudam as pessoas, sobretudo nesse período de frio. Então, quem tiver roupas, que quiser doar, mas em bom estado, não é descarte de roupas, é doação de roupas. O descarte a gente nem a gente usa mais, né? Então, se alguém tiver, pode deixar aqui na igreja até no final do mês de julho. Vamos abençoar os pãezinhos. Segundo sábado hoje, a nossa proteção está no nome do Senhor. O Senhor esteja convosco. Senhor nosso Deus, nós te louvamos pela obra maravilhosa da vossa criação. Te louvamos, Senhor, por aqueles que prepararam a terra, semearam, colheram, transformaram o trigo em farinha e a farinha em pão. Te louvamos, Senhor, por aquelas pessoas que fizeram esses pãezinhos.

Depois as crianças podem vir aqui, então receber os pãezinhos. As crianças de idade viu, porque as crianças mais maduras, né? Se depois sobrar amanhã, a gente entrega para as crianças mais maduras também. O Senhor esteja convosco. Sobre cada um de vocês, sobre vossas vidas e famílias, trabalhos, preocupações, alegrias e lutas. A nova semana que vamos iniciar, os doentes, os enfermos em suas casas ou nos hospitais, as famílias enlutadas, a bênção do Deus rico em amor e misericórdia, Ele que é Pai, Filho e Espírito Santo. Amém. Tenham todos uma semana abençoada, força e coragem sempre, saúde, não desanimemos, vamos em paz e o bom Deus vos acompanhe sempre. Graças a Deus. Crianças, por favor, podem vir aqui na frente receber os pãezinhos.

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